0: 9:06, muita música boa pra você, é o melhor da seleção musical da Espaço FM nessa quinta-feira com tempo bem fechado, bem cara de inverno mesmo. Começou com tudo essa estação, começou com tudo também o segundo semestre de 2026 com tempo bem fechado, com frio. Daqui a pouco a previsão para os próximos dias, um intervalo agora e na sequência tem mais. 9:06, já voltamos aqui na Espaço FM, a rádio dos melhores ouvintes.
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0: 9:08, estamos de volta com a noite na Espaço, num oferecimento Boutique Animal Energia Esportes. Quer economizar na conta de luz? Use o aquecedor apenas quando necessário, pois os aquecedores podem representar até 1/3 do consumo de energia da casa durante o inverno. Para economizar, evite deixá-los ligados por longos períodos e utilize o aparelho apenas quando houver pessoas no ambiente. 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Colisão entre dois veículos deixa 2 pessoas feridas na BR-470 em Garibaldi. Corsan corta ligações clandestinas e cerca de 200 famílias ficam sem água no bairro Industrial. Procon de Farroupilha resolve 86% das reclamações de consumidores no primeiro semestre. Destaque para você ler, compartilhar, principalmente compartilhar com seus contatos. Tá no nosso Instagram, tá no nosso Facebook, tá em destaque no site desde a noite de ontem. Farroupilhense de 13 anos precisa de doador de medula óssea e família mobiliza campanha. Colisão com danos materiais envolve 3 veículos nas proximidades da prefeitura. Esses e outros destaques, site, aplicativo, redes sociais, Facebook, Instagram, Espaço FM. Agora 9:10, deixa eu mandar os abraços, quem tá na escuta, acompanhando, interagindo através do WhatsApp. Bruno, boa noite, obrigado pela mensagem. Adriane Campeó, obrigado pela mensagem. Fabrícia Zanotto, muito obrigado, também está na escuta. Querido Adriano, de Nova Milano, mandando um abraço pro pessoal, o Drico Rodrigo, Morcego e o Doritos, curtindo a rádio todos juntos. Valeu, turma, obrigado pela mensagem. Nova Milano, Farroupilha, ao som da Espaço. também, querida Iracema Pereira Chaves, boa noite pra você também, companheira de todas as noites. Vargas também tá na escuta. Reginaldo Vargas também curtindo música boa no espaço. Obrigado, pessoal, que tá interagindo. WhatsApp 99611-1971, código de área 54. Mais uma conferida como é que tá Portugal e Croácia. Continua 0-0. Primeiro tempo, Portugal foi controlando o jogo. No finzinho, a Croácia tomou as rédeas. Agora também, nesse começo do segundo tempo, agora tem 6 minutos da segunda etapa, a Croácia está um pouquinho mais superior que Portugal. Chances de gol, Portugal teve 4 direto pro gol e a Croácia 1 chute a gol por enquanto. 9 horas com 12 minutos, 7 graus aqui em Farroupilha. 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

0: 9 horas com 41 minutos. 7 graus aqui em Farroupilha. Noite na Espaço, música e informação para você. Um intervalo, na volta, seguimos com mais. A gente vai nesse ritmo com muita música boa, uma seleção caprichadíssima nesta quinta-feira aqui na Espaço FM, a rádio dos melhores ouvintes. 9h41, voltamos já.
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2: Fique atento. Uso de carregadores compatíveis preserva os equipamentos. Optar por acessórios recomendados pelo fabricante ajuda a evitar danos à bateria e ao sistema elétrico do seu aparelho. Notícias, dicas e destaques do mundo da tecnologia você ouve aqui.
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0: 15 para as 10, estamos de volta com a Noite na Espaço, no oferecimento Boutique Animal, Energia e Esportes, promoções da Fruteira Vicentina para amanhã, Kiwi, Kaki, Kyoto e Kaki Fuyo, R$5,99, Banana Prata, R$2,99, Maçã Fuji, R$8,99. 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Agora sim tá pegando fogo o jogo de Portugal e Croácia. A Croácia abriu o placar. Pouco depois que eu tinha comentado sobre o jogo, Perisic abriu o placar, teve um golaço do Cristiano Ronaldo, infelizmente anulado por impedimento, depois um pênalti, 7 minutos depois um pênalti, e aí sim Cristiano Ronaldo marcou o gol de empate, há pouco um gol da Croácia anulado por impedimento. A Croácia muito superior na segunda etapa, tá pressionando Portugal demais, o goleiro de Portugal até agora tem feito uma grande partida segurando, e Cristiano Ronaldo substituído, hein? Então se vai para a prorrogação e pênaltis, não tem Cristiano Ronaldo, entrou agora o Rubem Neves. É uma decisão bem ousada do treinador de Portugal, porque daqui a pouco, se Portugal cai, vai ficar aquela questão, né? Pô, será que não podia ter ajudado o Cristiano?

substituir Cristiano Ronaldo, faltando ainda alguns minutos para acabar o tempo normal, e se permanecer o empate, vai ter prorrogação e se continuar, pode ter pênaltis sem o CR7. Portugal e o próprio Cristiano Ronaldo não tão bem nessa Copa do Mundo, também tem que falar isso, né? Se esperava muito. Portugal tem uma ótima seleção, eu colocava uma expectativa em ver Portugal até mesmo lutar pelo título da Copa do Mundo, mas com o futebol apresentado até agora, tá difícil. Agora, 9 horas com 47 minutos, 8 graus a temperatura, vamos com música, Play a Hit aqui na Espaço.

0: 10:35 à noite na Espaço. Faz um intervalo agora, na volta, a previsão do tempo. Nesse momento tá bem fechado, com cerração aqui em Farroupilha, 7 graus na temperatura. 10:36, já voltamos.
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3: O uso de roupas adequadas protege contra o frio intenso. Vestir-se em camadas ajuda a manter a temperatura corporal e proporciona mais conforto, principalmente durante os dias com temperaturas mais baixas. A vida é melhor quando se tem saúde.
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0: 10:58, correndo o tempo, estamos de volta com a Noite na Espaço no oferecimento Energia Esportes Boutique Animal, promoções da Fruteira Vicentina para amanhã, Kiwi, Kaki Kyoto e Kaki Fuyo, 5,99, Banana Prata, 2,99, Maçã Fuji, 8,99, Pinhão, 14,99 o quilo, Bandeja com 30 ovos brancos, 14,99, Saco com 4 quilos de carvão, 14,99. 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Tempo tá bem fechado com cerração aqui em Farroupilha, 7 graus de temperatura para esta sexta-feira. O sol volta então ao longo da madrugada. A promessa, tô vendo aqui a previsão de hora em hora, é que vai limpar, porque agora não dá indício, tá bem fechado ainda, mas ao longo da madrugada deve limpar e amanhece já com sol praticamente sem nuvens no céu. Ainda durante a manhã, por volta das 7 às 8 da manhã, limpa de vez e aí nem mais as nuvens ficam, sol predomina o dia todo e à noite tem alguma nebulosidade apenas. Apesar do sol voltar, o que é bom por conta dessa umidade terrível, vai ser o dia mais frio da semana, não passa de 7 graus amanhã. Durante a tarde, com o sol completamente, tempo completamente aberto, chega a 7 graus a máxima. Depois vai esfriando. À noite é na casa dos 3 graus. Isto para esta sexta-feira. Então, sol o dia todo, não dá nem para acreditar, né? Mas a promessa é essa: sol o dia todo, com 7 graus na máxima e 3 graus na mínima. Sábado o sol permanece, esquenta um pouquinho, vai para 12 graus a temperatura. Domingo também não chove, apesar de muitas nuvens ao longo do dia, e aí esquenta. A máxima vai para 17, ou seja, da sexta para o domingo sobe 10 graus. Nesse momento tá indicando que chuva volta na segunda-feira, deve permanecer chovendo o dia todo com 12 graus na máxima. Então teremos muita instabilidade na segunda. Até lá é tempo aberto com sol. Amanhã o dia todo ensolarado, sem nuvens no céu. À noite tem alguma nebulosidade. A máxima é 7 graus, a mínima é 3. 15 para as 11, 7 graus está neste momento aqui no centro de Farroupilha. Deixa eu mandar aqui mais abraços. O Altemir, grande Altemir, aquele abraço, obrigado pela mensagem. O Luciano Silva e a filhota Pet, a Samira, abraço pessoal, obrigado pela companhia, pela mensagem. Que jogaço Portugal e Croácia, hein? Se o primeiro tempo foi mais modorrento, o segundo foi teste para cardíaco. No finzinho, aos 49 minutos do segundo tempo, o foi gol do Gabriel Gonçalo Ramos. Gonçalo Ramos marcou o gol da virada de Portugal. E aí o juiz estendeu, foi no total, foi até 18 minutos de acréscimo, quase uma prorrogação inteira. Ou seja, foi até os 58 minutos do segundo tempo. E a Croácia teve um gol anulado no finzinho, quando tinha 13 de acréscimo, um gol anulado por impedimento através da tecnologia do chip na bola. O chip que tem um sensor de quem toca na bola, então foi possível, através desse chip de movimentação, o sensor, ver que o jogador da Croácia tocou na bola com a cabeça num cruzamento na área, e aí ele tocou na bola, foi pro outro jogador que marcou. Então, por conta disso, esse jogador estava impedido. Tem toda uma questão aí de regra do futebol. Se não tivesse esse chip, o gol teria sido validado. Enfim.

Suíça e Argélia, depois de tarde Austrália e Egito, de início da noite Argentina e Cabo Verde e depois Colômbia e Gana. 13 para as 11, aqui no espaço OMD.

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1: 11 horas com 10 minutos. Na hora final da noite, né? Espaço, calma lá que tem ainda 50 minutos para mais música boa. Nesta quinta-feira, com tempo fechado aqui em Farroupilha, 7 graus a temperatura, intervalo e na volta, muito mais.
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1: 11:16, voltamos com a noite na Espaço, no oferecimento Energia Esportes, Boutique Animal, Imobiliária Farroupilha, venda e locação de imóveis. 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No site da Espaço, informação de acidente. Tivemos no início da noite dessa quinta-feira um acidente grave no trevo da Grendene, aqui em Farroupilha, quilômetro 58 da 122. Um local já é repetitivo falar de tanto acidente que tem acontecido, especialmente nos últimos meses. E hoje, pelas informações dos bombeiros e da Polícia Rodoviária Estadual, foi um acidente grave. Um Corsa tentava atravessar o trevo quando teve a frente do veículo atingida por um caminhão que seguia no sentido Farroupilha-São Vendelino. A condutora do Corsa, uma jovem de 19 anos, foi atendida pelo SAMU, encaminhada ao Hospital São Carlos com lesões graves. O motorista do caminhão não se feriu. Matéria que está na capa do site da Espaço. Também informações sobre o trágico incêndio que destruiu a Igreja Matriz de Flores da Cunha. Hoje a Polícia Civil apresentou o inquérito que não aponta responsáveis por incêndio na igreja. Segundo o IGP, hipótese mais provável é que o fogo tenha sido provocado por um curto-circuito na parte superior da igreja, próxima do altar. Uma imagem que está repercutindo, viralizando no estado, um cachorrinho que permaneceu ao lado de mulher morta em atropelamento em Portão. Cena comovente, o cachorrinho comunitário costumava acompanhar a mulher que cuidava dele diariamente. Matéria que está no site da Espaço também. 11:18. Agora 7 graus aqui em Farroupilha. Música na Espaço, chegando Lyla Harrison.

11h54, fim de papo na noite, né? Espaço dessa quinta-feira. Muito obrigado pela sua companhia. Estamos de volta nessa sexta às 8 horas, logo após a Voz do Brasil. No site da Espaço, com presença de Gabriel Souza, Estado começa a duplicação da 453 e inaugura ciclovia em Farroupilha nesta sexta. Jovem fica gravemente ferida em acidente no trevo da Grendene. Inquérito não aponta responsáveis por incêndio na Igreja Matriz de Flores da Cunha. Cachorro permanece ao lado de mulher morta atropelada em Portão. Caminhonete furtada em Caxias é apreendida com 600 quilos de maconha no Noroeste Gaúcho. Trânsito na ponte sobre o Rio das Antas entre Bento e Cotiporã é interditado. Esses e outros destaques, site, aplicativo e redes sociais da Espaço FM. 11h55, nós encerramos com Celine Dion e a Espaço volta às 6 da manhã com o programa Rogério Portolan. Boa noite, boa sexta, até mais.

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5: Tudo bom, muito bem, com licença, bom dia, 6 horas. Gente, aqui no prédio da Espaço FM, aqui na Avenida Paulo Brolho, com a 13 de maio, nós estamos com 1 grau positivo, 1 grau positivo, tá variando entre 1 e 2 graus, o tempo tá instável, tem uma chuvinha fraca, frio, muito frio. O detalhe, gente, não tem aquela sensação tão gelada da semana passada, naquele frio mais rigoroso. Embora a temperatura tá 1 grau positivo, não tem aquela sensação gelada. Embora também, que é importante salientar, muita umidade. A previsão para hoje, vai ter sol também, vai ter sol hoje, segundo a previsão da meteorologia, e não sobe muito, entre 7 e 9 graus aqui na Serra Gaúcha. Gente, uma sexta-feira movimentada por aqui, Farroupilha também está movimentada hoje, já começa aquele ar de eleições, hoje vem para cá o pré-candidato ao governo do estado pelo MDB, partido da situação aqui em Farroupilha. Vai ter uma grande receptividade o Gabriel Souza, acompanhado do pré-candidato a vice, o Hernani Polo. Eles têm um roteiro bastante movimentado, vão estar aqui na Espaço FM às 10 da manhã também. Depois eles têm almoço, têm inaugurações, têm anúncios, têm reunião almoço da SIX Casa Cheia, desde a última quarta para quinta-feira, já casa cheia na SIX Farroupilha, já aquele ar de campanha de eleições 2026. Sempre salientar o espaço aqui na Espaço FM, aberto para todos os pré-candidatos, candidatos e tudo mais. O pessoal fica à vontade, principalmente a questão de candidatos ao governo, ao Senado, à presidência, fica à disposição. SESC, Cooperativa Vinícola de São João, Buscaíno, Imóveis e Projetos. No Ligou pediu, ouviu, tem uma versão aqui de Hey Jude, do Yahoo, que foi quem fez a base do Kiko Zambianchi na versão do Hey Jude. Ligou, pediu, ouviu pra cantar junto, pra começar muito bem, pra dar uma esquentada. 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Virando 6 horas e 3 minutos, você merece uma excelente sexta-feira, você merece um bom dia.

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1: Senhoras e senhores, bom dia, 6:08, bom dia, tempo instável, temperatura arredondando 2 graus positivos aqui no prédio da Espaço FM, bom dia. Vamos chegando, senhoras e senhores, espaçofm.com.br, com presença de Gabriel Souza. Estado inicia duplicação da 453, inaugura ciclovia em Farroupilha nesta sexta-feira. Jovem fica gravemente ferida em acidente no trevo da Grandene. O pessoal tem falado, né, gente? Algo tem que ser feito no local. Concordando ou não, o problema é que o pessoal não respeita a sinalização, só que o desenho todo da rodovia, forma como está, ainda deixa muita dúvida. Toda semana, gente, 2, 3 acidentes, e aí vai, já teve gente sequelada, enfim, tá aqui o problema. Ontem, jovem fica gravemente ferida em acidente na trevo da Grandene, no trevo da, que na verdade é o cruzamento, não é um trevo, é o cruzamento. Inquérito não aponta responsáveis por incêndio na igreja matriz de Flores da Cunha. Colocaram que foi um curto-circuito, provavelmente. Cachorro permanece ao lado de mulher morta atropelada em Portão. Caminhonete furtada em Caxias e apreendida com 625 quilos de maconha. Noroeste gaúcho. Trânsito na ponte sobre o Rio das Antas entre Bento e Cotiporã é interditado. Bento Gonçalves cedia seminário sobre impactos das enchentes na Serra na segunda-feira, com a presença do pré-candidato ao Senado, Marcel Van Hatten. Procon de Farroupilha resolve 86% das reclamações de consumidores do primeiro semestre. Farroupilha contemplada com um veículo adaptado para mobilidade e atendimento às pessoas com deficiência. Trabalho aqui da vereadora Fernanda, da pré-candidata a Glória Menegoto. Queda de barreira bloqueia trânsito na rodovia 110 em Jaquirana. Farroupilhense de 13 anos precisa de doador de medula óssea e família mobiliza campanha. Colisão entre 2 veículos deixa 2 pessoas feridas na BR-470 em Garibaldi. Colisão com danos materiais envolve 3 veículos nas proximidades da prefeitura de Farroupilha. espaçofm.com.br. Corsan corta ligações clandestinas e cerca de 200 famílias ficam sem água no bairro industrial. Não só na área das invasões, também teve gente da Libes Gavirag que paga a conta que foi cortada água ontem. Rompimento de tubulação provoca desabamento de parte do teto no aeroporto Salgado Filho. M91 incorporadora anuncia investimento de R$40 milhões em Farroupilha para construção de 260 moradias. Minha casa, minha vida, gente, a partir de 190 mil tu já pode ter teu apartamento. E tem também programa do governo do estado. Alunos do Senai produzem mais de 600 peças e realizam doação para entidades no município. Sesc Farroupilha abre inscrições para o Brincando nas Férias com vagas limitadas. espaçofm.com.br. Exilurges promove 32ª Feira do Livro e Mostra Literária nos dias 9 e 10 de julho. espaçofm.com.br. Alô, Rio Grande, virando 6:12, repito, 6:12. Padre Marcelo, vamos começar bem a sexta-feira, bom dia.
2: Ave Maria, cheia de graça, o Senhor é convosco, bendita sois vós entre as mulheres, bendito é o fruto do vosso ventre, Jesus. Santa Maria, Mãe de Deus, rogai por nós, pecadores, agora e na hora de nossa morte. Amém. E que desça sobre você, sobre o nosso Brasil, sobre nossas famílias, a bênção do Deus Todo-Poderoso, Pai, o Filho e o Espírito Santo.
1: Amém. Amém, amém. Saúde, segurança, proteção, trabalho, felicidade, fé. Muito obrigado. 6:12, 6:12. Nossa Senhora de Caravaggio, rogai por nós. Menino Jesus, abençoai-nos. Divino Espírito Santo, iluminai-nos. É, Divino Espírito Santo, iluminai-nos. Bom dia, bom dia. 6:12. Nossa Senhora Aparecida, Santa Ana, São José, São Joaquim, Santo Antônio, Nossa Senhora de Fátima, Nossa Senhora de Fátima, Nossa Senhora Imaculada Conceição, Nossa Senhora da Saúde, saúde, segurança, proteção. Bom dia, 6:13. Para quem está na estrada, Santo Antônio, rogai por nós. Boa viagem, São Cristóvão, padroeiro dos motoristas, São Cristóvão, rogai por nós. São Brás nos proteja sempre, São Brás nos proteja sempre, amém. Excelente sexta-feira, fim de semana começando, gente, vamos aproveitar, vamos embora nas ondas da Espaço FM, interatividade absoluta aqui, interatividade sempre bem-vinda. 99611-1971, Willy Lima, mora aqui na Libres Gaviraga, estamos sem água desde ontem, quando a Consan cortou a água dos invasores, só que atingiu moradores que pagam a conta em dia e tudo mais. O pessoal da Consan vai ficar, já tá tomando conhecimento aí, por favor. Gente das ondas da Espaço FM, interatividade 99611-1971, 6:14.
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4: Fique atento, o desligamento correto contribui para a conservação do dispositivo. 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
1: Vambora, vambora, 6:18, rádio ligado aqui na Espaço FM, tempo instável, tem chuvinha fraca, muita umidade, temperatura 2 graus positivos, 6:18, bom dia.
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1: Agora 6:19, bom dia, Jerônimo Guerguen, alô Porto Alegre, bom dia, nas ondas da Espaço FM, Cláudio, um abraço, Cláudio, Moacir Verona, hoje retornando a Farroupilha, para prestigiar a inauguração da ciclovia Farroupilha, Carlos Barbosa, Moacir Verona, bom dia, Valderes Capelete, São Marcos, muito obrigado, Willi Lima, vamos passar, já foi passado aqui para Corsã, o detalhe, o trabalho, muita gente elogiando o que a Corsã fez ontem, com a Brigada Militar, cortando água dos invasores e tudo mais, só que atingiu moradores que pagam a conta em dia e esse problema tá aí até para Corsã resolver. Mari Jacovás, muito obrigado, bom dia. Fabrícia, família Zanotto, bom dia. 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gente, para não ficar de fora e escolher as mesas que você quiser na pista, na boate, que é tudo no mesmo complexo e a festa é em todos os ambientes, a festa aí no Santa Rita, mega, e a cerdeia mega sempre aí. Gente, mesas e ingressos à venda, já aqui na Espaço FM também, já a partir das 8, o pessoal pode adquirir direto aqui, já reúne a turma. Irani, muito obrigado, bom dia, Vargas, nas ondas da Espaço FM, Guilherme Gala Face, bom dia pra ti também. Aqui o problema que a gente tá vivendo aí, pessoal elogiando a Corsã, só que ontem de manhã a Corsã veio aqui na área verde, cortou os gatos, mas também deixou sem água os moradores da Libres Gaviraghi, que paga certinho. Água agora tá, estamos sem água, isso é um absurdo, enfim, aqui só se identifica também, só tem o telefone aqui, o contato, fica à vontade, nas ondas da Espaço FM, que frio lá fora, que o frio lá fora só sirva para valorizar o calor da bênção de Deus e a energia boa de saber que a sexta-feira chegou. Abençoado dia nas ondas da Espaço FM. Grande abraço, Leonardo Viegas, Florianópolis. Um presente aí, Leonardo. Deixa eu repetir o recado: que o frio lá fora só sirva para valorizar o calor da bênção, a bênção de Deus e a energia boa de saber que é sexta-feira. Um abençoado dia. Obrigado, Leonardo Viegas. A Fabiana se identificou aqui. Fabiana, Corsã já está nos ouvindo também, certamente providência, mas o quanto antes, trabalho importante de cortar quem não paga e quem prejudica os moradores, né? Que de repente esse plano de falta d'água, agora cortar água de quem tá pagando em dia e tudo mais, por favor, problemão, deixando o pessoal indignado. Alexandre Gasperini, família Gasperini, bom dia, Alexandre. Adriana Isoton, nas ondas da Espaço FM. Carlos Eduardo Mascarello, muito obrigado. Kleber Darlão Souza da Silva, muito obrigado. Kleber Giovanni Castanha, nas ondas da Espaço FM, muito obrigado, bom dia. Gente, quem sabe aqui, ó, pra quem sonha em ter um apartamento hiper bem localizado, isso aqui não é comercial, gente, é uma realidade, porque ontem o prefeito Jonas Tomazini recebeu o pessoal aqui de empresa, inclusive virou destaque no portal M91 Incorporadora, anuncia investimento de 40 milhões em mais de 260 apartamentos, apartamentos a partir de 190 mil, Minha Casa Minha Vida, já temos imobiliárias aqui, a Connect Imóveis é uma delas, vai lá, faz a pré-inscrição, já encaminha para ter prioridade, gente, 190 mil, 260 apartamentos, possibilidade de 100% de parcelamento direto com a construtora e possibilidade do porta de entrada do governo do estado de 20 mil reais, tem Minha Casa Minha Vida e tem o porta de entrada do governo do estado. Prefeito Jonas Tomazini, por favor.
10: Recebemos então o Lucas Marchetti, que é o diretor da empresa M91 Incorporadora, que está trazendo então a informação de um investimento aqui em Farroupilha de mais de 40 milhões de reais, que serão aplicados também na área de moradia, na área de habitação social, realizado entre os bairros Monte Verde e 1º de Maio, ali na rua Lucindo Lodi, onde nós teremos mais de 260 apartamentos para a moradia aqui dos farroupilhenses, que vai estar situado aí no nível, no na faixa 2 do programa Minha Casa Minha Vida. A gente tem percebido que a gente tem recebido investimentos nessa área habitacional, tanto de baixa renda, de média renda e de alto padrão também. Então isso é importante para poder atender os diferentes públicos que a gente tem aqui no município. Nós tivemos mais recentemente, né, o anúncio da nova incorporadora Marzoli, que vai construir aqui o Alba. Tivemos na semana passada do grupo Tonin, junto com a família Marini de Bento Gonçalves, que vem investir em Farroupilha também com o Horizon, com mais de 320 apartamentos, e agora a gente vem então com a M91, que adquiriu uma área da família Zini, e que agora vai também fazer o desenvolvimento de uma área importante aqui do nosso município, aumentando os investimentos desse ano de 2026. E aqui eu quero colocar, né, Rogério, a gente tem cuidado para também ter um crescimento harmônico, né? A gente tem trazido as indústrias que geram oportunidades de emprego para as pessoas, e a gente tem incentivado, facilitado as liberações, as licenças, os alvarás de construção, para que nós possamos também ter essa parte habitacional, essa parte da moradia, que é fundamental para poder receber, inclusive, as pessoas que vão trabalhar nessas indústrias que o município está trazendo com esses investimentos que a gente teve a oportunidade de divulgar nesses últimos meses. Rogério,
1: me repete então, prefeito, para a gente já colocar em destaque.
10: Então, Rogério, é um investimento acima de 40 milhões para a faixa 2 do Minha Casa Minha Vida, é 260 apartamentos que vão ser implementados na rua Lucindo Lodi, entre os bairros 1º de Maio e Monte Verde. Já as licenças já foram emitidas, a empresa já está trabalhando no local. Há uma expectativa, então, de nós termos 50 vagas de emprego na parte da construção, que vão ser empregados, então, nessa construção aqui em Farroupilha. Essa empresa, originalmente, ela nasceu em Flores da Cunha, depois ela acabou tendo uma concentração dos seus investimentos em Pelotas e agora está retornando aqui para Serra Gaúcha e escolheu Farroupilha como local para fazer esse investimento. E o proprietário dizia aqui também sobre realmente o potencial que Farroupilha tem e como está chamando a atenção as obras de infraestrutura que nós estamos realizando, a quantidade de empregos que estamos gerando na atividade industrial, principalmente, e gerando essa necessidade cada vez maior também da questão das moradias. Ou seja, é cada um dos setores puxando o desenvolvimento de outro setor e assim fortalecendo o desenvolvimento aqui do nosso município. Então, Rogério, eu estou muito feliz, a gente sabe que tem dificuldades para vencer no dia a dia, que são próprias do setor público, mas a gente tem tido uma grande quantidade de aprovações das empresas farroupilenses que acreditam no nosso município e estão promovendo ampliações e novos espaços, e também empresas de outros municípios que têm percebido, acreditado e investido aqui em Farroupilha.
1: Baita informação, prefeito Jonas Tomazini, ontem foi no Espaço Rádio Jornal, de primeira aí, 260 apartamentos. Gente, aqui vale o recado, porque as imobiliárias já estavam, antes da divulgação, já fazendo pré-inscrições. Uma sugestão, tem várias imobiliárias, a Conect Imóveis, por exemplo, a Conect Imóveis fica na Avenida Santa Rita, ao lado do CFC Farroupilha. Dá uma ligada, eu, se fosse você, comparecia pessoalmente, já para fazer a inscrição, fazer aí as simulações também, que tu pode utilizar Minha Casa Minha Vida, tu pode de repente também, tem o Porta de Entrada do Governo do Estado, que tem R$20 mil também à disposição. 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Detalhe, gente, tu pode ligar, passar informações, enfim, mas quem puder pessoalmente, no lado do CFC Farroupilha, Avenida Santa Rita, um mega empreendimento no bairro 1º de Maio, aí na rua Lucindo Lodi, diretor Lucas Marchetti, da M91 Incorporadora.
11: O empreendimento, então, ele é focado dentro do no Minha Casa Minha Vida, são 260 apartamentos, e a intenção nossa é para os moradores de Farroupilha que estão com dificuldade de moradia, procurar o seu corretor parceiro e conhecer melhor o produto, que com certeza vai encaixar, né, na realidade da população de Farroupilha.
12: Nesse momento, Lucas, um investimento de quanto aproximadamente?
11: O investimento aproximadamente da obra é em torno de 40 milhões.
12: E o que foi determinante para que Farroupilha recebesse esse empreendimento?
11: O fato determinante foi a demanda, né, por habitação econômica no município, né, versus as indústrias, né, uma cidade que emprega bastante pessoas, né? Então a moradia, ela é muito importante na vida do trabalhador. Então a gente sentiu uma dificuldade muito grande na questão da habitação econômica focado para esse público trabalhador.
12: Já existe um prazo para o início das obras?
11: O prazo ainda do início das obras ainda não está determinado ainda, porque a gente está aguardando o registro de incorporação no cartório de registro de Farroupilha. Então, após a saída do registro de incorporação, a gente vai divulgar então o início das obras.
12: E esse empreendimento, ele vai ser construído onde?
11: Ele vai ser construído no bairro 1º de Maio.
12: Na rua Lucindo Lodi?
11: Exatamente.
12: É claro que um empreendimento dessa envergadura gera também um bom número, um bom volume de empregos.
11: Com certeza. A gente tem expectativa de contratar aproximadamente 50 pessoas no município.
12: Lucas, e após o início da construção das obras, existe uma previsão de conclusão?
11: O prazo de entrega é de 36 meses. Tá? Esse é o contrato via Caixa Econômica Federal, ainda onde o cliente vai fazer o contrato de financiamento. Existe a expectativa da gente entregar a obra em menos prazo, né? Até hoje, as últimas 2.200 unidades entregues foi antes do prazo.
12: Apartamentos esses que atingem que faixa?
11: A faixa 2 do Minha Casa Minha Vida, que o teto na cidade de Farroupilha é 220 mil. Então vai ser até 220 mil cada apartamento.
1: Lucas, muito obrigado. Secretário Eduardo Stockmann, do Desenvolvimento Econômico e Inovação. Estamos ganhando mais um empreendimento. O detalhe, sempre empresas com respaldo, empresas com credibilidade, né? E nesse caso aqui, a M91 Incorporadora tem também no seu currículo, entregando antes do prazo já previsto, funciona. Aqui, eu estou forçando aqui, gente, porque a gente sabe que tem várias imobiliárias, corretores trabalhando com esse assunto, mas a gente teve sábado aqui no espaço a Conect Imóveis, que está com uma atenção muito especial nesse residencial. 190 mil teu apartamento, sendo que você pode utilizar o Minha Casa Minha Vida, tem um financiamento direto com a construtora, 100% de parcelamento direto com a construtora, possibilidade do porte de entrada do governo do estado, programa Porta de Entrada, que é pouco divulgado, oferece um subsídio de 20 mil para famílias adquirirem a casa própria. O valor ajuda a compra, a entrada de financiamentos imobiliários com Minha Casa Minha Vida, diminuindo o valor das parcelas. 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Gente, morar no 1º de maio, apartamentos a partir de 190 mil, Minha Casa Minha Vida, mais o Porta de Entrada, secretário do Desenvolvimento Econômico e Econômico e Inovação, o Eduardo Stockmann.
13: A gente fica aí feliz com o anúncio de mais um investimento agora na área de habitação, né? Então temos aí a empresa M91 que vem anunciar aí mais um empreendimento na área de moradia, Dias, que é um dos setores que a gente também busca impulsionar. Afinal, a gente traz empresas geram empregos e essas pessoas precisam de moradias. Então, aí é um empreendimento que vai ser no 1º de maio, né? Um dos nossos bairros mais populosos aí, que vem para agregar com a cidade e ajudar a desenvolver ainda mais.
12: E a importância dessa parceria entre o poder público e a iniciativa privada, secretário?
13: É muito importante, né? A gente ter esse relacionamento próximo. O nosso prefeito Jonas aí sempre nos diz sobre a questão de a gente ter o atendimento aos empresários, né? Sempre nos orienta isso, e também essa questão próxima para a gente conseguir resolver possíveis problemas que a gente venha a ter no meio do caminho aí, né? Que estamos aqui hoje para a gente conseguir fazer esse estreitamento de laços e a resolução dos problemas que ocorrem no dia a dia.
12: Secretário, pelo fato de Farroupilha hoje estar contemplando tantas empresas, muitos empreendimentos, o município passa a ser uma questão logística nesse sentido?
13: Com certeza, Miller. A gente está localizado aí estrategicamente na Serra Gaúcha, né? Então temos hoje aí um principal polo, digamos assim, centralizado entre as cidades, e a gente está atraindo cada vez mais empresas e, consequentemente, também moradia, né? Então, Farroupilha vem se desenvolvendo cada vez mais e a gente acredita que, com o passar dos dias, cada dia a gente vai poder apresentar novas empresas, novos investimentos e mais desenvolvimento para nossa cidade.
1: Sogman, muito obrigado. 6:33. 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Wagner, toda a equipe, um bom trabalho sempre. 6:34. 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Temperatura nesse momento 2 graus positivos. 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Um assunto que a gente vai repetir muito. Muita gente elogiou o trabalho da Brigada Militar, da Corsan ontem. A Corsan desligou água de quem estava, mais de 200 famílias aí, só que o detalhe, lá os invasores aí do bairro, que estavam ocasionando problemas sérios para a região do industrial, só que cortou também de quem paga, de quem tá com a conta em dia, né? Esse que é o detalhe. Corsan tá fazendo aí um conserto no que foi feito ontem, por gentileza. 6:35, repito, 6:35, temperatura 2 graus positivos, tempo instável.
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1: Agora 6:36, Copa do Mundo, Espanha 3, Áustria 0, Portugal 2, Croácia 1, Espanha 3, Áustria vai para casa, Portugal 2, Croácia 1, Croácia já foi para casa, Suíça 2, Argélia vai para casa 0. Também a destaque, rodada de hoje, Austrália e Egito, 15:19, Argentina e Cabo Verde, rodada de hoje, Colômbia e Gana. Alô, Rio Grande, bom dia, 6:37, jornais chegando, circulando. Ar polar avança sobre o Rio Grande do Sul e sexta-feira congelante, com chance de neve nos aparados da serra. Com essa chuvinha aí, não sei como é que fica. Chuvinha fraca. Tem informação aí de tempo, de temperatura? Manda pra cá, utiliza 99611-1971. Como o PCC, nascido em São Paulo, virou alvo de Donald Trump, já que o governo brasileiro não toma providências, uma coisa que pouca gente discute no foco, as facções criminosas no Brasil, PCC e etc, né, com hoje com ramificações pelo planeta inteiro, e de repente continuam comandando muita coisa, e tá aí, aí o governo americano tem que se envolver. Pneumo 20 no SUS, o que você precisa saber sobre a nova vacina? Defesa de Bolsonaro cita PGR e pede que Moraes mantenha a prisão domiciliar. Casimiro vira melhor jogador de defesa no ranking da FIFA da Copa 2026. Estados Unidos abrem consulta pública sobre políticas e práticas do Brasil sob a sessão 301. Governador Eduardo Leite diz que sequência de 10 homicídios em 6 dias foi episódio isolado. Cristiano Ronaldo dedica vitória e classificação de Portugal a Diogo Jota. Suíça vence a Argélia em jogo que testou a capacidade de o torcedor se manter acordado. João Paulo Fontoura comenta: mudaram os juízes e não as regras. Grêmio assina pré-contrato com Mandaka do Juventude. Jornais em circulação: mulher que organizou evento de Hop Jump é indiciada por morte de jovem em Salto, no interior de São Paulo. Missão anuncia Haroldo Medina como pré-candidato à vice-presidência da República. O Medina já concorreu um pouco de tudo aqui no estado, nunca se elegeu. Governo do Rio Grande do Sul destina 17 milhões para a rede de proteção a mulheres. Jornais em circulação. 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É panorama, show de informação. Ministério Público denuncia ex-secretária, 2 ex-vereadores e mais de 19 pessoas por fraudes na Secretaria da Educação de Porto Alegre. Com expectativa por neve, Rio Grande do Sul registra temperaturas negativas nesta sexta-feira. Centro Farroupilha, aqui no prédio da Espaço FM, centro da cidade, Avenida Paulo Brolho, com a 13 de maio, nós estamos com 2 graus positivos. Manda pra cá como é que tá a temperatura na tua rua, no teu bairro, na tua localidade, na tua cidade. O fundamento que Ancelotti quer melhorar com urgência na seleção. 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Gigante na rua Bento Gonçalves, Porto Alegre. Manchetes, jornais da capital. Rádio ligado na Espaço, 6:40. 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
1: Agora 6h43, bom dia, temperatura 2 graus positivos, tempo instável. Já tem de espetáculo pro novo dia. Vai um bom dia onde você estiver. Daniele Moraes da Silva, muito obrigado. Douglas Canton, nas ondas da Espaço FM. Elisa Mocena, nas ondas da Espaço. Elcio Cristanello, nas ondas da Espaço. Eduardo Domingos Bisato, muito obrigado. Ligado no 100.9 nas ondas da Espaço FM. 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Coiama Odontologia, doutor Rafael Coiama, cumprimentos. 6:46, tô recebendo uma atualização aqui do grupo L Fórmula, Memorial Crematório e Capela São José. Falecimentos, Caxias do Sul, Maria Panassol Seco, 79 anos, Maria Stangerlin Perazolo, 88, Remi Sebem, 79, Manuel Francisco de Souza Petrocelli, 67 anos, em Bento, Daniel Francisco Bavaresco, 83 anos, aqui em Farroupilha, querida nossa ouvinte, querida Odila Terezinha Capelari, família tradicional, querida família Capelari, nós vamos ter homenagem, participação já já dentro do panorama. A dona Odila Terezinha Capelari, Memorial São José Farroupilha, Capela B, a despedida acontece na Capela B, sepultamento hoje à tarde, às 16:00. Toda a família querida Capelari, nossos sentimentos, dona Odila, 95 anos, sempre com as notícias da Rádio Espaço, e muito bom, dona Odila querida, uma participação de luto que a gente vai estar lendo e homenageando já já. Família Capelari, nossos sentimentos. São Marcos tem um atendimento, Santa Maria também, e Osório no crematório de Osório, Grupo L Fórmula, Coralia Schmidt, de 92 anos, Wilson Schmidt, 74. Depois me passa informação aí, porque são horários diferentes, uma coincidência com o mesmo nome. Grupo L Fórmula, Memorial Crematório e Capela São José. Obrigado pelas informações. 6:47.
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1: Já já tem um feliz aniversário, Rádio Espaço. Feliz aniversário, que delícia. Envia tua homenagem agora pelo WhatsApp. Muita gente chegando aqui. E a gente agradece. Rudinei Torres, Rudinei. Um abraço. Alô, Caravaggio. Um grau, deixa eu ampliar aqui. Um grau positivo no digital. Aí se crede na esplanada do Santuário. Um grau positivo. Nossa Senhora de Caravaggio. Rogai por nós, Rudinei Torres, muito obrigado. Já já tem um feliz aniversário, Espaço, feliz aniversário, que delícia. Manda uma homenagem pelo WhatsApp 99611-1971. 6:49. 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Confortec, bom dia. 6:49, ingressos para o Yesterday, R$55 já a partir de hoje, a venda também aqui na Espaço FM, pode ser por cartão também, fica à vontade. 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Pessoal do bairro Industrial e região, tá livre Esgavirá, que tem muita gente sem água. Foi cortado os gatos, a irregularidade da área invadida. Só que também tirou a água de quem paga a conta em dia. O pessoal tá muito indignado, o pessoal fica à vontade. Alô, Coxan, trabalho elogiável, corte de água de quem tá invadindo e prejudicando moradores. Só que o detalhe, tiraram a água também de quem tá pagando a conta. E dá uma checada. 6:51, temperatura 2 graus, tempo instável.
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4: Louvado seja o nosso Senhor Jesus Cristo. A nossa saudação cordial e fraterna aos amigos e amigas ouvintes da Rádio.

0: misericórdia e piedade ao Senhor. Ele é amor, é paciência e compaixão. O Senhor é muito bom para com todos. Sua ternura abraça toda a criatura. Que vossas obras ao Senhor vos glorifiquem, e os vossos santos com louvores vos bendigam. Narrem a glória e o esplendor do vosso reino. Saibam proclamar vosso poder. O Senhor é amor e o Senhor é fiel em sua palavra. É santidade em toda obra que ele faz. Ele sustenta todo aquele que vacila e levanta todo aquele que o tombou. Glória ao Pai, ao Filho e ao Espírito Santo, como era no princípio, agora e sempre. Amém. Temos alguns avisos. Este é o primeiro final de semana, primeiro domingo do mês de julho. Amanhã, sábado, às 16 horas, a missa na comunidade São José, do primeiro distrito. Às 17 horas, a missa será na comunidade Nossa Senhora das Graças, do bairro América. Às 18:30 de amanhã, a missa na comunidade Nossa Senhora Aparecida, do bairro Monte Pascoal. No domingo, às 8 horas, a missa na comunidade Matriz, na Igreja Matriz, bairro 1º de Maio, Igreja Jesus Bom Pastor e São João Batista. Às 9:30, a missa na comunidade Santo Antônio, do bairro Santo Antônio. Lembramos também, na quinta-feira, às 19:30, na Igreja Matriz, Jesus Bom Pastor e São João Batista, a missa com a novena permanente a Nossa Senhora da Saúde e a Jesus Bom Pastor, a adoração e a bênção do Santíssimo. Todos estão convidados a participarem. Nossa Senhora de Caravaggio, rogai por nós. Ave Maria, cheia de graça, o Senhor é convosco. Bendita sois vós entre as mulheres, e bendito é o fruto do vosso ventre, Jesus. Santa Maria, Mãe de Deus, rogai por nós, pecadores, agora e na hora de nossa morte. Amém. Por intercessão de Nossa Senhora de Caravaggio, a bênção de Deus, em nome do Pai, do Filho e do Espírito Santo. Amém. Tenham todos um bom final de semana na paz e na graça de Deus.
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2: Jorge e senhores, bom dia. 6:57, tempo estável, temperatura, estamos com 2 graus positivos aqui, 2 graus positivos, tempo instável. 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Panorama, primeiro tempo, volta amanhã cedinho, sábado, a partir das 6 horas, sábado show, às 6 horas, começa o Panorama Show de Informação, às 8 tem espaço livre.

0: 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Vamos conhecer mais ainda Vino Farroupilha. A Gabi vai estar com a gente, o Júnior Kunzler, programa especialíssimo amanhã no sábado. 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Já vamos ouvir o pessoal também, tem matéria com o pessoal. A reportagem foi até o local. Ontem de manhã, a Corsan cortou a água aí de quem invadiu. O problema é que tá essa, os gatos, enfim, que são feitos, as ligações clandestinas, prejudicando vários bairros da cidade. Só que a Corsan também cortou a água de moradores da Libres Gavirag, que pagam a conta em dia, tudo certo. Matéria já em seguida, fica à vontade aí, grava teu depoimento, manda a tua mensagem. Corsan, um trabalho elogiável ontem pela grande parte da população, só que teve esse detalhe, cortaram também de quem paga a conta em dia, com quem tá tudo certíssimo. 6:59, feliz aniversário Vanderleia Rodrigues, Diego Guerra de Farias, Lair Biensfeld, homenagem Troféu Trombini Farroupilha Esporte e Lazer, Giovana Elisa, Bete Roça, Jandira Bavaresco, Jocerlei Maria Rodrigues Uanazi, Rebeca Luiz e Lucas Pereira, Grupo Big Fair, Nestor José Brustolin, homenagem da filha Andressa, esposa Silvana, sogros Leonido e Hilda, Grupo Big Fair, Sofia Gonzato, homenagem do Semear Big Fair, Viviane Martins, homenagem Maria Anselme, Elisa Class, homenagem da Objetiva Contabilidade, Veridiane de Oliveira, homenagem dos pais João e Oneide, irmãos Carlos e Vera, sobrinhos Jean, Luísa, Vitor, Lucas, Arthur, Caroline e Bárbara, cunhados Luiz, Cláudio e Janice, Dinda Eliane, toda a equipe da churrascaria Ronda Charrua. Feliz aniversário, Veridiane. Zulmiro Alberto Marim, homenagem da esposa Geni, os filhos Karina e Igor, Genro André, o neto Martim e da Associação dos Jogadores de Câmbio Longevitar. Feliz aniversário, Fernanda dos Reis Lins, Irani Carlos da Silva, homenagem da Senec CNC Farroupilha, Adelina 11 Colombo, homenagem do esposo Roque, o filho Renan, a nora Libiane, a neta Mariana, a filha Luísa, Adelina, feliz aniversário, dona Adelina Paza, professora Adelina Paza, homenagem do esposo Eliseu, filhos, genros, netos, bisnetos. Eu tenho homenagem completa aqui no WhatsApp também, já chegou homenagem a dona Adelina 11 Colombo, a professora Adelina Paza, feliz aniversário, Ângelo e Marilene Bactelli, 44 anos de casamento, homenagem dos filhos Simone, Rodrigo e Rafael, a nora Suzana e o neto Davi, Belânia Serafim, homenagem do esposo Gilmar, filhos Gabriela e Felipe, nora Ana Paula, o genro Lucas, o neto Noah, Belânia, feliz aniversário, saúde, Carla Elaine do Amaral, homenagem do esposo Felipe, o filho Matheus, sogro Zenilda e Antônio, cunhada Sabrina, Daniela e Matheus, sobrinhos Natália, Maurício, Henrique e Antônia, Ivone Colombo, homenagem das irmãs, cunhadas, sobrinhos, feliz aniversário Ivone, dona Iracema Pereira Chaves, hoje é teu dia, o filho Daniel e a neta Isabelle na homenagem. A Iracema tá com a gente todo dia, sempre nos ajudando também com informação, com astral querido e bonito, Iracema Pereira Chaves, bom dia Jonas Ribeiro, homenagem da mãe Rose, os irmãos Júlia, Gabriel, Giovanni e Geiciane. Eu tenho uma turma gigante chegando, 7:02.
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0: 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Deixa eu liberar feliz aniversário, Rádio Espaço. Feliz aniversário, que delícia. Lara Canali de Lima, Lara. Homenagem dos pais Nilson e Letícia. Os irmãos Vinícius e Rafael. Marione Vargas da Silva. Homenagem da esposa Isa. As filhas Karina e Júlia, os netos Jefferson, Henrique, Bernardo e Martina, Monique Lima Dalri, os pais Mari e Jorge e a avó Terezinha. Jorgão, um abraço, Jorgão. Monique, feliz aniversário. Nair Rigatti Werner, os filhos Nadir e Gilmar e Oscar, os netos Maurício, Márcia, Daniel e Amauri, os bisnetos Henrique, Manuela, Arthur, Joaquim e Mateus. Paulo José Dalpisol, homenagem da esposa Ana, os filhos Mônica, Juliana e Ana Paula, os genros Diego e Daniel, Nora Jéssica, os netos Júlia, Pietro e Luísa. Feliz aniversário, Roberta Deimome. Roberta, feliz aniversário, pai Roberto, irmão Leonardo, cunhada Camila, Rodrigo Calegari, homenagem da esposa Simone, as filhas Emanuele e Cecília, Tainá Provence dos Santos, homenagem dos pais Daiane e Alain, também dos avós Iracilda e Irma, Tiago Miller Costa, a esposa Gabi, os filhos Arthur e Ana Paula, Wagner Alencar Rênica, os pais Celestino e Dilva, as irmãs Deise e Bruna, cunhados Luiz e Natanael, sobrinhos Isabela, Lorenzo e Vicenzo. Feliz aniversário, Rádio Espaço. 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Show da informação. Às 10 da manhã vai estar aqui no estúdio hoje o prefeito Jonas, o Gabriel Souza, vice-governador, pré-candidato ao governo, o Hernani Polo, pré-candidato a vice-governador. Vão estar aqui com a gente no estúdio, uma matéria especial dentro do Shopping Show. Gabriel Marqueto, bom dia. Cunhado Tomás Maicá, de aniversário, homenagem da namorada Laura. Cunhado Gabriel, sogros Leandro e Generoso, familiares e amigos. Gabriel, bom dia. Feliz aniversário para o Tomás Maicá. Melhoras, Gabriel. Maria Clini Lopes, não. Abençoado dia a todos. Está em Curitiba, 15 graus na capital paranaense. Maria Clini, para ti, para filha, para a família linda e querida, excelente sexta-feira, muito obrigado. João Dias está com a gente, Nova Sardenha, marcando aqui, deixa eu dar uma ampliada, 9 graus é por aí, sensação de -2. Um abraço, João Dias. Valderes Capelete vai estar com a gente amanhã, comprando ingresso aqui na Espaço já pro Yesterday, dia 19 de setembro. Valderes, alô município de São Marcos, muito obrigado. Aqui, quarto batalhão informando, brigada militar prende homem por tráfico de entorpecentes em Igrejinha. Vai estar com a gente hoje, 18:20, no fim de expediente, o tenente coronel Giovanni Gomes, que está se despedindo de Farroupilha. Quiser enviar uma mensagem para o Giovanni Gomes, tenente coronel, envia pelo WhatsApp 99611-1971. Não é a última entrevista, mas é uma entrevista para a gente falar do trabalho que o Giovanni, um profissional da Brigada Militar, que vai ficar marcado para a história e a ligação dele com a comunidade. André, muito obrigado, André, melhor jardineiro do Brasil, premiado, reconhecido, tá em Caxias do Sul hoje para se esquentar, só ficando dentro da geladeira. Tá bom. Um abraço, André, pra ti, pra família Decol, querida. Muito obrigado. O Rudi Freitas aqui, a questão da falta de água, teve corte no bairro industrial, só que atingiu moradores também que pagam a conta, não só os invasores. Rudinei Torres aqui renovando, um grau positivo em Caravaggio no digital, aí da Esplanada. Família Agostinho e Margarete, muito obrigado, bom dia. Queria homenagear o filho Jonas, que está de aniversário, mora em Farroupilha, e os irmãos Gabriel, Júlia, Geisiane e Giovanni. Rosi, me manda o nome completo do Jonas aqui e aonde você está nesse momento. Manda para cá o nome completo do Jonas para poder homenagear 100%. Bom dia, Rádio Espaço. Muito obrigado, Daniel Teixeira, nas ondas da Espaço FM. Pessoal com a gente em Livramento Zero Grau. Aqui, ouvinte querido, Gustavo, não pode faltar, alô, Livramento. Márcia, já vou ouvir teu áudio também. André Reginato, bom dia. Júlio César Castilho de Freitas, Adelaide Panes, bom dia, que privilégio sempre. Ito Tonini, bom dia, abençoada sexta-feira. Fabiana também, mora na rua Libres Gavirag, paga conta em dia, tá sem água. O pessoal concorda com o corte na área invadida, mas deixaram gente que paga a conta em dia. Moacir Verona, retornando para Farroupilha, vai prestigiar a inauguração da ciclovia, a Rota da Cerveja. Farroupilha, a Carlos Barbosa, que não está concluída, mas vai ser inaugurada hoje com a presença do Gabriel Souza. Willi Lima, problema de falta de água na Libres Gavirag. Alô, Corsan. Pessoal elogiando o corte na área invadida, que estava prejudicando a região inteira, só que cortaram também gente que está em dia com a conta. 100%. Mari Jacovaz, bom dia, nas ondas da Espaço FM. 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Deixa eu agradecer essa turma chegando também. Feliz aniversário, Rádio Espaço. Feliz aniversário, que delícia. Deixa eu te fazer um intervalo rápido. A gente segue com o show da informação. Tem essa campanha para conseguir doadores de medula óssea. Para esse anjo querido, aí tem matéria na Espaço, o pai dele vai estar com a gente. Luiz Carlos Miller preparou uma matéria, aqui tá por telefone, quando pudesse vem aqui no estúdio também. Esse garoto, esse adolescente querido, bonito aí de 13 anos, o Arthur Eduardo Garatti dos Santos, tá com leucemia e todo o histórico dele tinha melhorado, enfim, agora voltou. Ele está internado no Hospital Geral em Caxias do Sul. Precisa de doadores de medula? Vá para o Hemocentro mais perto, onde você estiver, aqui na região Caxias do Sul, e diga: olha, vim aqui fazer o teste, retira o sangue para a questão desse jovem, do Arthur Eduardo Garatti dos Santos. Vamos dar uma ampliada na informação em seguida. 7:11, teu rádio está ligado aqui na Espaço FM. É Panorama Show de Informação. Deixa eu aproveitar o horário. O Edgar De Biasi está com a gente na linha. 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
0: 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Volta aí, tem mais informação. 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Boutique Pescados do Vale. 7:13, temperatura nesse momento 2 graus. Positivos. 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Jovem fica gravemente ferida em acidente no conhecido apelidado Trevo da Grandene, no cruzamento aí da Grandene, pertinho da Anselme, centro de compras Farroupilha, 585, nessa região, estação rodoviária. É todo dia, não passa uma semana com 2, 3. Tá bem sinalizado, o motorista que é o culpado, algo tem que ser feito, orientação, enfim, algo tem que ser alterado, esperar grandes obras aí, tem que fazer alguma coisa, gente, é acidente quase que diariamente. E ontem, jovem ficou gravemente ferida. Presença de Gabriel Souza movimenta a sexta-feira em Farroupilha. O MDB, a administração hoje hipermobilizada para receber bem o pré-candidato do MDB, vai estar palestrando também na SIC ao meio-dia o vice-governador. O Hernani Polo vem junto, pré-candidato a vice. Inquérito não aponta irresponsáveis, ou melhor, inquérito não aponta responsáveis por incêndio na igreja matriz de Flores da Cunha. Sabe que foi um curto-circuito? É que tava em obras, enfim, curto-circuito, ponto que foi divulgado. Cachorro permanece ao lado de mulher morta atropelada em Portão. Caminhonete furtada em Caxias é apreendida com 625 quilos de maconha. Noroeste gaúcho. Trânsito na ponte sobre o Rio das Antas, entre Bento e Cotiporã, é interditado. Engenheiro civil Enio Ferreira, engenheiro mecânico, o Enio Ferreira, aí do resgate voluntário. Obrigado, Enio, pelas informações sempre. Trânsito na ponte sobre o Rio das Antas, entre Bento e Cotiporã, é interditado. Bento Gonçalves cedia seminário sobre impactos da enchente da Serra na próxima segunda, com a presença do deputado federal pré-candidato ao Senado, Marcel Van Hatten. Procon de Farroupilha resolve 86% das reclamações de consumidores no primeiro semestre em Farroupilha. Farroupilha contemplada com veículo adaptado para mobilidade e atendimento a pessoas com deficiência. Trabalho aqui do União Brasil da Glória, da vereadora Fernanda. Queda de barreira bloqueia trânsito na 110 em Jaquirana. Farroupilhense de 13 anos precisa de doador de medula óssea e família mobiliza a campanha. Já teremos informações com o pai, dando uma ampliada. Colisão com danos envolve 3 veículos nas proximidades da prefeitura de Farroupilha. Colisão entre 2 veículos deixa 2 pessoas feridas na BR-470. Virou destaque do dia. Coxan corta ligações ações clandestinas de invasores e cerca de 200 famílias ficam sem água. O problema que cortaram também atingiu esse corte, moradores da Libres Gaviragui, que tá tudo certo, conta em dia, rompimento de tubulação provoca desabamento de parte do teto. No aeroporto Salgado Filho foi destaque de ontem. 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Prefeito Jonas, ontem feliz da vida aí com mais um empreendimento, isso aqui é mais de 40 milhões, 7:19.
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3: Agora 7:24, repito, 7:24. 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Pessoal, muita gente se manifestando aqui, muita gente se manifestando em razão da falta d'água aí no bairro Industrial e região. A Corsan fez um trabalho necessário com apoio também da Justiça, da Brigada Militar, cortou água dos invasores. Esse corte aí está gerando, não só a energia elétrica também, estão de forma completamente irregular, que o pessoal aí vai buscar seus direitos, mas o problema, Corsan, que vocês cortaram água também de moradores da Libres Gavirag, que o pessoal está com a conta em dia, aprovando sem nenhum problema aí, e o pessoal está desde ontem de manhã sem água. Márcia, a realidade, como é que é?
4: Nós ali, né, no João Fábio Filho também, que pega João Fábio Filho, também temos sem água, desde as 8 da manhã e se foi, não veio mais. Ontem eu liguei pra Corsan também, fiz registro. Peço que tome providência, porque não é justo a gente que paga, tá pagando por isso. Tá sofrendo por isso, a gente tem filho, a gente trabalha, a gente chega em casa, trabalha o dia inteiro, chega em casa de noite e não tem água, isso é um absurdo. Peço que tome providência o quanto antes. E obrigado.
3: Obrigado. Márcia, vai nos orientando também como é que está a situação, não só na Libres Gavirag, na João Fabro Filho também, moradores sem água. A questão dos invasores, ok, mas a questão de moradores que estão com a conta em dia. Deixa eu agradecer o carinho, família Paza, aniversariante de hoje, a dona Adelina Paza, a senhora Adelina Paza, professora Adelina Paza, o esposo de Eliseu, familiares, parabenizando pela data, desejando felicidade, muita paz, muita saúde. Adelina, querido, obrigado pelo carinho com a gente a vida inteira aí. Muito obrigado e saúde, saúde. Feliz aniversário, Rádio Espaço. Feliz aniversário. Que delícia. Ari Lisboa, o craque ali, Ari Lisboa. Ari, um abraço frio, frio na escuta da Espaço. Obrigado, Ari, um abraço. Feliz aniversário. Foi ontem, ontem, ontem. Ari, um abraço e muito obrigado sempre. Ana Rec tá com a gente. Júlio, da Cariaçu, pessoal da Vila Esperança. Problema com água aí, Júlio?
5: Oi, Rogério. Bom dia, tudo bem, Rogério?
3: Tudo certo.
5: Rogério, eu queria saber aí da Corsan, que já faz tempo que disseram que a água, eu trazer a água aqui até a Vila Esperança aí da Corsan, e até agora ainda não aconteceu. Eu gostaria de ver se realmente a Corsan vai trazer a água aí encanada até a Vila Esperança. Um bom dia, um abraço.
3: Júlio, amanhã que vai ter a coleta de vidro, de embalagens cartonadas, de tampinha, alumínio em geral e tudo mais aí no Lago Carlos Vetter. Vamos falar desse assunto, vamos colocar na pauta aqui, o Miller vai estar por aí, conversa contigo para dar uma ampliada. Qual é o problema que vocês têm aí direto? Problema que vocês têm direto aí na Vila Esperança com o problema de falta d'água. Gente, só para salientar, amanhã, sábado, com qualquer tempo, lá no antigo pavilhão do agricultor, no pavilhão da CDL, amanhã tem campanha de recolhimento de resíduos recicláveis. Vidros, alumínios, caixas cartonadas, embalagens plásticas, os blister, que é a embalagem de comprimido vazia, óleo de cozinha usado, tampinhas, esponjas usadas, embalagens de tortas, laminados das 8 às 11:30 da manhã, com qualquer tempo amanhã das 8 às 11:30 aí no Lago Carlos Vetter. Espalhe a notícia aí, de repente você reúne todos os resíduos, faz uma viagem só, pessoal dos bairros do interior também. 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Quem tá chegando agora, bom dia, frio, temperatura, estamos aqui no prédio da Espaço, nesse momento, nós estamos com 3 graus, em seguida quero participar, tem aqui na íntegra, falecimento da senhora Odila Terezinha Capelari, 95 anos de idade, nos ouvia diariamente, um ouvinte assim muito querido, uma família muito querida, a família Capelari, família tradicional querida, eu tenho uma participação, homenagem na íntegra, a despedida, Capela B, Memorial São José Farroupilha, e às 16, o sepultamento, cemitério público municipal, já a homenagem na íntegra. 7:31, Ferragem Farroupilha, 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Estamos na Espaço FM, é Panorama Show da Informação, oportunidade de emprego. 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
3: 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Temos aqui, gente, homenagem, participação de falecimento da senhora Odila Terezinha Capelari, 95 anos de idade. João Capelari, em memória, Paulo Roberto Capelari e Maria Rosa Capelari, Vitor Antônio Capelari e Ana Marilene Bonfante Capelari, Rodrigo Capelari e família, Paula Capelari, Bárbara Capelari Dias e família, Bruna Capelari, João Vitor Capelari Dias, Martina Capelari Somerville, Ária e Luíse Capelari, esposa em memória, filhos, noras, netos, bisnetos, irmãos, sobrinhos e demais familiares da senhora Odila Terezinha Capelari. Com pesar comunicam que as últimas homenagens estão sendo prestadas na Capela B, Memorial São José Farroupilha, de onde sairá o féretro hoje às 16 horas para o cemitério público municipal, onde será realizado o sepultamento. Antecipam agradecimentos. Noticiamos o falecimento da senhora Odila Terezinha Capelari aos 95 anos de idade. Repito, a despedida, Capela B, Memorial São José e o sepultamento hoje à tarde, às 16 horas. Eu falava há pouco e repito aí, uma pessoa muito querida, a família Capelari, que é tradicional, e a dona Odila, uma ouvinte muito querida, aqui da Espaço FM, nos ouvia as notícias da Espaço todo dia. Dona Odila Terezinha Capelari, 95 anos. Paulo, toda a família, os amigos da família Capelari, nossos sentimentos. Despedida, Capela B, Memorial São José, aqui no centro da Papa João 23, e às 16, o sepultamento, cemitério público municipal. 7:37, atendimento Grupo L Fórmula.
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3: Senhoras e senhores, bom dia. 7:42. 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Gente, o tempo começa a dar uma melhorada. Tem previsão de sol para hoje e a temperatura máxima entre 7 e 10 graus na Serra Gaúcha. Aqui no prédio da Espaço, nesse momento, 3 graus positivos. Mas tem informação de 0 grau. Manda aí como é que tá a temperatura na tua rua, no teu bairro, na tua localidade, na tua cidade. Envia pelo WhatsApp 996111971. 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Tem informação, tem comentário, tem alguma queixa, que a presença da Espaço Móvel, tem sugestão, enfim, fica à vontade. Envia interatividade presente 100%. 996111971. 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Arena Calçados, bom dia. 7:44, repito, 7:44, sol querendo já mostrar a cara. A temperatura nesse momento 3 graus. 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Já vamos falar com os moradores do Industrial e essa região também. Um trabalho que muita gente está elogiando da Corsan. Ontem, com apoio da Justiça, da Brigada Militar, cortaram a água dos invasores, que estavam prejudicando os gatos, enfim, a energia elétrica da mesma forma. A energia não foi cortada, a água sim. Só que atingiu moradores que estão com a conta em dia 100% normal. Legal, Coxan, normalizar aí a situação com moradores que estão em dia. Já vamos colocar a matéria no ar também. Agradecer sempre o ouvinte, repórter, tem informação, chama Espaço FM, 7:47. 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Ora, 7:47. 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Reúne a turma, 7:48.
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3: 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Eu vou repetindo para quem vai chegando. Hoje vai estar em Farroupilha o vice-governador Gabriel Souza. O MDB, a administração, montou a programação intensa. Ele vai estar aqui no estúdio da Espaço. A gente vai alterar a programação, inclusive. Às 10 da manhã eu volto. A gente está marcado aí no máximo 30 minutos. Um papo rápido. Vai estar com o Gabriel também, o Hernani Polo, pré-candidato a vice. Ele vai palestrar também na SIC, tem casa cheia desde quarta, final da tarde, já não tinha mais ingresso, casa cheia. A CSG vai estar anunciando obras em Farroupilha na 453, tem inauguração, ciclovia e pista de caminhada, Rota da Cerveja aí no terceiro distrito. O prefeito Jonas e sua equipe fez uma sexta-feira aí festiva, movimentada com a vinda do Gabriel para Farroupilha. Um recado, gente, os candidatos que vêm para a região e que quiserem ocupar o espaço aqui no estúdio, a gente dá preferência que venha aqui no estúdio. Ah, um vazio por telefone. Telefone tu faz a hora que tu quiser. Mas para precisar vinda na região, nos comunique para a gente dar oportunidade para todos os candidatos, principalmente questão do Senado, governo, presidência da República. Pessoal, fica à vontade. 7:50. 50. 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
3: Nilvi Niquete, Nilvi, bom dia. Aqui eu tô com 3 graus aqui no termômetro digital, aqui no prédio, aqui no estúdio da Espaço, porque aqui pertinho, também na Paulo, tá 0 grau. Tudo certo, Nilvi, aqui o meu termômetro aqui tá marcando tanto no computador quanto o nosso aqui na parede, que a gente tem o clássico aqui, o digital da parede, tá variando entre 2 e 3 graus. Por isso tô pedindo, manda pra cá como é que tá a temperatura por aí na tua rua, no teu bairro, como é que tá a temperatura na tua cidade, manda pra cá. Frio, gente, tá frio, mas o sol já começa a mostrar a cara pra ficar aquele

0: 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Gente, tem um assunto aqui que a gente pede assim um favor. Eu falava ontem e repito. Pega essa notícia que está no site da Espaço, no aplicativo, no Instagram, no Facebook e compartilha em casa, no trabalho, na escola, no teu estudo, com um grupo de amigos no WhatsApp. Vai para o hemocentro mais perto e diz, olha, fazer um teste para tirar um pouco aqui de sangue, enfim, para o Arthur Eduardo Garatti dos Santos. Esse garoto querido, bonito aqui, esse adolescente de 13 anos que precisa um transplante de uma medula óssea. A família do farroupilense Arthur Eduardo Garatti dos Santos, morador do bairro Cinquentenário Farroupilha, está mobilizando uma campanha para encontrar um doador compatível de medula óssea. O adolescente está internado no Hospital Geral em Caxias, após a leucemia voltar e se manifestar agora de uma forma mais agressiva. O pedido de ajuda chegou pelo pai, o Maicon Júnior dos Santos. Maicon, quando tiver um tempinho, vem até o estúdio da rádio pra gente ampliar as informações. O Miller ontem fez a questão de manter um contato com o Maicon Júnior dos Santos, pai do menino, do adolescente Arthur Eduardo Garatti dos Santos, morador do Cinquentenário Farroupilha, que precisa de doação de medula óssea. O pai passa mais detalhes pra gente.
1: Então, eu acabei de entrar em contato com o Hemocentro de Caxias, eles me passaram o número de WhatsApp e horários, que seria das 9 às 16, só que infelizmente teria que marcar horário de segunda a sexta, porque está muito lotado, eles falaram.
2: Esse agendamento é direto no Hemocentro em Caxias?
1: É, no Hemocentro. Nas redes sociais a gente conseguiu o WhatsApp deles, que eu vou postar agora, logo depois, para poder fazer o agendamento lá, direto lá com eles. No sábado eles não estão atendendo, porque a maioria das pessoas pedem o sábado, mas infelizmente eles não atendem. Hoje, no momento, eu estou em São Leopoldo para fazer, levar esse pessoal que não tem, né, como ir, que está tentando ajudar o Arthur. Sexta-feira e segunda-feira nós estaremos em Farroupilha.
2: Essa logística, Maicon, vocês vão trabalhar de que forma para levar esse pessoal? O pessoal vai de carro, vocês vão organizar uma van, até para que as pessoas tenham essa orientação?
1: Por enquanto, nós estamos com dois carros, tá? Mas a intenção é a gente conseguir uma van, sim, e agendar um horário em grupos lá, que é bem complicado, mas a gente está tentando.
2: E vocês têm um telefone para contato, para essas pessoas se organizarem? Qual o número?
1: 549-8427-7625. Esse é o meu.
2: E hoje como é que está a situação do Arthur? Ele ainda está internado?
1: Sim, ele está no hospital em Caxias, está internado. Estava na UTI, tá? Agora ele está no quarto. O médico conseguiu liberar ele. Vai ser feito mais exames para conclusão, né? Até então que o médico passou foi isso para nós, que está tudo certo com ele, que ele está estável. Mas vai ser feito o procedimento da medula enquanto antes possível.
2: Então fica aí o convite para que as pessoas participem dessa campanha, Maicon, né? Para fazer a doação da medula. É um processo muito simples. Reforça a campanha aí, por favor.
1: Então, a gente está na luta aí pelo Arthur, né? Queria pedir ajuda de todos vocês aí, se conseguisse. Como ele falou, é bem simples, tá? Um documento com foto, você faz o cadastramento lá. Se caso for compatível, eles entram em contato. Então a gente está aí lutando, tentando e pedindo ajuda de todos que consigam fazer, que ajudem nós também a salvar a vida dele, né? Porque é uma criança, né? 13 aninhos aí, tem toda a vida pela frente. Se vocês conseguissem, eu agradeço de coração.
0: Obrigado, Miller. Maicon Júnior dos Santos é pai do Arthur. Gente, eu vou me meter um pouquinho aqui na história. Tiago Brambilla, nosso secretário da Saúde. Tiago, dá uma ligadinha, tá no site, até vou pedir, Diana, envia pro Tiago Brambilla também um direto. Miller, também auxilia aí pro Tiago entrar em contato, colocar a Secretaria da Saúde à disposição. Eu sinto que a família tá, pô, eles estão mendigando para conseguir vaga, né? Poxa, é uma corrida contra o tempo. Para quem não acompanhou a notícia, olha aqui, ó, estamos correndo contra o tempo, não estamos pedindo ajuda em dinheiro. O que a gente precisa é que as pessoas façam o teste para saber se são compatíveis. Se alguém não tiver como ir até o Hemocentro em Caxias, nós buscamos e

0: vamos de volta, né? Vai, busca, enfim, tem problema. A família também informa que ontem já colocou também todo aquele sistema, né? Que vai procurar no mundo inteiro aí alguém compatível. Quem tem entre 18 e 35 está em boas condições de saúde, deseja se cadastrar como doador de medula, procura o Hemocentro. Gente, Thiago, dá uma força para a família orientar, entrar em contato com o Hemocentro, enfim, para dar uma agilizada, um mutirão, mas é para ontem. E a família está trabalhando essa coisa toda, está buscando informação. Né? Vamos agilizar, vamos ajudar a fazer a coisa acontecer o quanto antes, para ajudar esse garoto aí de 13 anos que precisa. Vou dar uma olhada na foto dele, tu te emociona, esse garoto querido aí. A leucemia voltou com tudo, os médicos estão sugerindo um transplante de medula. Por favor, vai espalhando a notícia. Tiago, dá uma entrada aí no assunto também, se envolve aí a prefeitura, é um farroupilhense, independente se é ou não, mas mora aqui, mora aí no cinquentenário. 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
0: 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Jefferson Morante informa 8:06, sol já tá brilhando lindamente por aqui. A previsão de sol para dar uma secada na semana úmida. Então esse hoje vai ter um friozinho bom, aquele friozinho. Então com o inverno aí é frio e, gente, nesse momento 3 graus positivos aqui no prédio. Aqui pode estar na região dá um pouquinho menos, um pouquinho mais, mas em torno aí de 2, tem temperatura de 0 grau, tem 1 grau hoje de manhã em Caravaggio, ali em Esplanada. O Rodimar Torres mandou vídeo pra cá também. 8:06. 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Repito, 8:07. População sempre fantástica. E Tiago Brambino, nosso secretário da Saúde, está viajando para Porto Alegre. Tiago, se puder gravar novamente o teu áudio, o senhor deve estar num ponto aí de difícil contato. E o WhatsApp, que sempre chega muito bem, a qualidade não está nada boa e não consigo colocar no ar. O Tiago está indo atrás também. Vão receber premiação hoje, mas o Tiago está indo atrás para ajudar a família aí desse garoto, desse anjo querido aí de 13 aninhos, esse adolescente querido, o Arthur Eduardo. Do Garate dos Santos. Gente, a corrida contra o tempo, eu fico indignado quando, sabe, colocam dificuldade pra família. Ah, tem que esperar, não sei o que. Gente, agiliza. O Tiago vai agilizar. Tiago, puder fazer um contato com a família pra dar uma tranquilizada, uma orientação também. O Daniel Girelli, queridaço sempre aqui. Daniel se coloca à disposição. Ele tem uma van, ele coloca de graça para uma viagem. Se precisar, ele coloca a van dele disponível. Também quero ouvir, vi que tem mais gente aqui colocando também veículo à disposição. O Valfredo Bonavigo. Valfredo, Qual é o recado aí, Valfredo, por favor?
5: Oi, Rogério, bom dia, tudo bom? Aqui é Valfredo.
0: Tudo certo? Certo?
5: Eu trabalho com transporte escolar. Eu tava escutando agora no rádio sobre esse rapaz aí que precisa de transporte aí pra, talvez pra levar o pessoal de Farroupilha, Caxias ali, pra fazer a doação da medula pro filho dele. Eu tenho 2 micro-ônibus e eu disponibilizo aí, se ele precisar, gratuitamente, tá? É o que a gente pode fazer para ajudar. Eu vou lá, faço o exame também, qualquer coisa, né? Tô disponível. Tô disponibilizando meus 2 ônibus gratuito aí para ele. Só que teria que ser no sábado. Não sei se eles atendem lá no sábado, porque durante a semana eu tenho vários horários, né? Daí eu teria pouco tempo, vamos dizer assim, né? Para levar o pessoal. Não sei se lá funciona no sábado. Mas eu tô disponibilizando os ônibus aí, se precisar, tá bom? Obrigado.
0: Obrigado nós, Valfredo. Sensacional, vamos fazer contato. Eu vou pedir, Diana, envia a mensagem do Daniel, do Valfredo. Envia a mensagem com o telefone do Valfredo, Daniel também, já pro pai do garoto. Tiago, aí a gente tá se envolvendo aí. Tiago, o detalhe, o nosso secretário Tiago Brambila. Tiago, quem sabe um mutirão no dia 18, sábado da outra semana, né? Não amanhã, no outro sábado, quem sabe, pro pessoal tentar agilizar, o senhor se envolver também com o Hemocentro. Deixa eu ver se há condições aqui. O Tiago tá enviando mensagem para cá. Deixa eu ver em seguida se tem condições no som. O Tiago tava em outro. Esse é o mesmo áudio. Novo áudio, só me avisa, me mandaram aqui um novo áudio aqui. Se é o mesmo, não tem condições, por favor. 8:10. Identidade perdida. Gente, por favor, encontrou documento perdido? Foi perdida uma carteira de identidade em nome de Luiz Bonamigo Bangortner, no trajeto compreendido entre saída da emergência do São Carlos e o colégio na rua Tiradentes, no centro de Farroupilha, Nossa Senhora de Lourdes, por volta das 13:20 de terça-feira, dia 3. Solicitamos a quem tiver encontrado, por favor, entregar aqui na Espaço FM, será recompensado. Foi perdida uma carteira de identidade em nome de Luiz Bangortner. Aqui tá Bangortner, talvez seja Bangartner, no trajeto compreendido entre saída da emergência do São Carlos e o colégio Nossa Senhora de Lourdes, na Tiradentes, no centro da cidade. 1:20 da tarde, no centrão aqui, gente, do Hospital São Carlos até o Nossa Senhora de Lourdes. Luiz Bangartner, eu acho que é Bangartner na pronúncia, se escreve Bangartner, trajeto centrão, gratifica-se. Será recompensado, gente, por favor, quem encontrou a identidade de Luiz Bangartner. Se escreve Bangartner, ok, gente? Encontrou o documento, entrega aqui na Espaço, uma tradição aí de décadas que a gente localiza. Nesse caso aqui, gente, gratifica-se. 8:11.
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0: Hora certa, 8:13, temperatura aqui no prédio da Espaço FM, Centro Farroupilha, Avenida Paulo Bruno, com 13 de maio, 3 graus, frio e o sol tá brilhando lindamente. 8:13, Mecânica ou Porão.
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0: Gente, um destaque aqui na programação, quem puder, o momento é agora, é corrida contra o tempo. Estamos correndo contra o tempo, não estamos precisando ajuda em dinheiro. O que a gente precisa é de doadores. Pessoal, e até o Hemocentro mais perto é em nome do garoto Arthur Eduardo Garatti dos Santos. Tá com leucemia, ele tinha feito um tratamento, tinha melhorado e agora recentemente voltou com muita força. Secretário Municipal da Saúde está viajando para Porto Alegre, Farroupilha vai receber premiação. O Tiago está se envolvendo no assunto também. Tiago.
11: Bom dia, Rogério, ouvintes da Espaço. No momento eu estou me deslocando até Porto Alegre, onde Farroupilha vai receber um prêmio da Rede Bem Cuidar dos postos São José e Monte Pascoal. E estava ouvindo a rádio e a situação do Arthur. Como tu bem disse, é uma corrida contra o tempo e tanto eu como o prefeito Jonas, o vice Tiago, a gente se compadece da situação e a gente coloca à disposição o transporte que a gente tem diariamente a Caxias do Sul através da Secretaria de Saúde para que quem possa, né, fazer o teste e comprovar que irá fazer o teste, isso é importante também, faça o agendamento através da recepção da Secretaria de Saúde. Eu vou estar em seguida encaminhando o contato aqui da recepção que as pessoas podem chamar no WhatsApp e fazer esse agendamento. É importante, né, que todo mundo faça esse teste, que quanto mais pessoas fizerem, maiores são as chances e a gente segue à disposição de toda a família do Arthur, do pai Maicon, para o que for necessário e for possível a gente poder ajudar. Obrigado, um bom dia a todos.
0: Tiago, a gente que agradece, boa viagem pra ti, já depois nos manda informação dessa premiação que o Farroupilha vai receber. Tiago, se puder fazer um contato com o Maico, até para dar uma tranquilizada, uma orientação, a parceria. Muita gente quer ajudar, o Arthur Maico, o Arthur é o pai do Maicon, o Arthur é 984277625. Se já mandaram, envia aí, manda agora, porque tem mais gente ajudando aqui. Eu peço agilidade para enviar aí pro pai do Maico, o pessoal que tá colocando transporte. Olha só, a professora diretora Juliana Rombaldi da CNC, ela tá colocando a estrutura da CNC, caso o Hemocentro queira fazer um mutirão aqui em Farroupilha, como foi feito no caso do Cauã, há algum tempo, um bom tempo atrás. Caso alguém queira fazer, caso a família queira e conseguir, o problema é conseguir com o Hemocentro, viu, Tiago? Aí a CNC tá colocando espaço à disposição, num sábado, quem sabe, é um mutirão relâmpago aí. Tiago, qualquer novidade vai mandando para cá. Pessoal do Hemocentro sempre pede ajuda, hoje precisamos de vocês aí para agilizar, para ter mutirão aqui. A CNC coloca a estrutura à disposição, se precisar um mutirão aqui em Farroupilha local. Juliana, muito obrigado e cumprimentos e nos mantém informados sempre. 8:17, vamos pro bairro industrial em seguida, ontem a Coxan, junto com liberação da justiça, a brigada militar, fez um mutirão e cortou a água. Mais de 200 famílias aí na área invadida, que estavam tirando a água de quem paga a conta. Só que nessa retirada, cortaram água também de quem paga a conta em várias ruas aí do bairro industrial. Tem matéria em seguida. 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O Nestor Paulo tem informação. Nestor, é vazamento de água. Interatividade utiliza, quem precisa de ajuda também, comunicado notícia, utilidade pública 99611-1971, WhatsApp da Espaço FM. Fala aí, Nestor.
12: Bom dia, Rádio Espaço, Rogério. Aqui eu tava vendo aqui na rua Antônio Grandene, em frente 279 aí, tá correndo água, estourou um cano aí, eu acho, na rua, aí tá correndo bastante água aí. Podia fazer um favor avisar a Corsan aí, para nós dar uma olhada aí.
0: Obrigado.
12: Aí no bairro 1º de maio, tá? É o Nestor aí que tá falando.
0: Nestor, legal. Bairro 1º de maio já tá sendo enviado para assessoria de comunicação, já também para direção. Nestor, tiver, já fez protocolo, tem que fazer o protocolo também, nos envia para cá o último protocolo que foi feito aí. Vazamento de água. 1º de maio, 8:19, temperatura 4 graus nesse momento. 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VidaCard, bom dia. 8:20. 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Hoje, no fim de expediente, a gente vai receber. A gente vai receber o Davi Hackman, diretor da Haldei. A Haldei tá com tudo nesse inverno também. Falava, comprei domingo passado, gente, questão de pijamas, os cuecões, camisetas, e com esse frio aqui, tudo muito especial. Também a gente recebe uma comitiva da CDL, vai ter palestra com Denise Gaspareto, vamos receber a Márcia Ferter Nicoletti, a vice-presidente da CDL, também a Helena Tomé Giacometti. Temos uma entrevista especial hoje com o tenente-coronel Giovanni Gomes, que está deixando o 36º Batalhão da Polícia Militar. Vai para o 12º em Caxias do Sul. Você quer, de repente, enviar uma mensagem para o tenente-coronel Giovanni Gomes? Quer gravar ou enviar pelo um textinho? Manda para cá que a gente vai apresentar para ele também. Vai estar aqui conversando e falando dessa experiência, essa vivência no 36º Batalhão. Tenente Coronel Giovanni Gomes, que fica o nome dele marcado aí pelo relacionamento que teve e vai continuar tendo com Farroupilha. 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Deixa eu liberar terá jornais locais e regionais, Caxias do Sul, missa de Ezequias, celebração para a eternidade. Igreja São Pelegrino prepara a cerimônia que irá marcar a deposição das cinzas de Aldo Locatelli e da esposa Maria Mercedes. Estratégia contra facções derruba número de homicídios em Caxias do Sul. Um assunto bom com o tenente coronel Giovanni Gomes, que vai assumir o 12º Batalhão. Com atuação integrada para conter conflitos entre organizações criminosas, cidade registrou uma queda de 46,6% nos assassinatos nesse primeiro semestre, na comparação com o mesmo período de 2025. Espetáculo aborda liberdade, maternidade e resistência. Perícia descarta incêndio intencional em igreja matriz, provavelmente, segundo laudo, um curto-circuito. Mercado aquecido, pesquisa da CDL aponta que caxienses pretendem investir cerca de R$850 em equipamentos para enfrentar o frio. Essa é a média. Literatura, quem vai ser a patrona? Jornalista, psicanalista e escritora, vai ser a maior feira do livro de Caxias, a 42ª edição. Alexandra Facchio, a Teca, como amiga do livro. Isso é capa, jornais em circulação. Os dois jornais locais, o Informante na capa, tem oportunidades de emprego, seleção de vinhos de Farroupilha divulga cronograma de ações, Rotary Nova Vicenza troca o comando, destaque da contracapa, os clubes de serviço, Miller fez um roteiro, Gabriel Marquinho também, todos os clubes mudando, né? A nova temporada, jornal O Farroupilha, seleção de vinhos abre inscrições. A presença do Gabriel Souza hoje em Farroupilha, o MDB e a administração preparou um roteiro movimentado do pré-candidato ao governo do estado. Destaque, escapa, jornais em circulação. Hora 8:25.
13: 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Usar o serviço certo na hora certa ajuda você e toda a comunidade a receber um atendimento mais ágil e de qualidade. No decorrer da nossa programação, mais dicas do Pró-Saúde. 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
0: Não perca tempo, 8:30, 8:30. Por aqui, sol brilhando, a temperatura tá variando por aqui entre 2 e 4 graus aqui no centro de Farroupilha. Tem locais com temperatura menor, tem temperatura 0, 1 grau. Muito obrigado aqui, o pessoal enviando também. O visual tá ficando bonito, só hoje vai ter um dia para dar uma secada. Foi uma semana com muita umidade. 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Tô recebendo informação. Tiago Brambila tá viajando para Porto Alegre. E o Tiago é nosso secretário da Saúde. Vamos receber premiação hoje, enfim. Que bom. Mas o Tiago tá envolvido, também dá para notar aqui. Vamos também fazer contato com o Hemocentro, com o Imox, para organizar um mutirão para ajudar esse garotinho aí de 13 anos. É uma corrida contra o tempo. Tomara que o pessoal do Imox também embarque na cara. É, gente, o momento de ajudar é agora. Não tem o que esperar. Qualquer informação, quem quiser ajudar, conversa. Eles não querem dinheiro, eles querem a doadores aí para ver se fecha, né? Se é compatível a medula óssea. 984277625, o WhatsApp direto do pai do Arthur. O pai do Arthur, que é o Maicon. Maicon, qualquer novidade também. Tiago, boa viagem mais uma vez aí, qualquer novidade, por favor. Aqui o pessoal enviando informação, o Gelson, obrigado sempre. Vazamento de água no núcleo das empresas, o chamado núcleo industrial do cinquentenário, aí na Rodovia dos Romeiros, Rua Antenor Ornag, em frente ao número 178. Pessoal, se já fez contato aí com a Corsan, faz o protocolo, por favor. Aqui a Jomara, Jomara Cari, bom dia. Será que existe a possibilidade da prefeitura, em conjunto com o Hemocentro, virem fazer um mutirão aqui em Farroupilha, ajudar? Aí todo mundo ajudaria de forma mais fácil. A estrutura do prédio da Maneria Arcari também está à disposição, se precisar. A Arcari coloca à disposição o prédio, a CNC também. Tiago, contato quanto antes com o Hemox, quando puder nos informar, né, que o Hemox também, aí que a gente sempre pede ajuda e o pessoal retribua, hoje está na mão deles também, para a gente agilizar. Uhum. Aqui, ó, sou de Caxias, me disponho a levar o pessoal daqui pro Hemocentro, se quiser. Nossa, Estúdio Blaze, a Thaís do Estúdio Blaze, também já tá sendo enviado aí pro pai dele, tá, Thaís? Já foi enviado o teu telefone, teu contato aí. É mutirão de ajuda, é mutirão contra o tempo. Dá uma olhadinha, quem puder, gente, a matéria tá no site da Espaço, compartilha, coloca no teu grupo, do teu WhatsApp, dos teus amigos, da tua família, enfim, mutirão para ajudar. É jogo rápido fazer o teste, uma retirada de sangue rápido aí, e de repente é para salvar a vida. Se não, e depois vai pro banco de dados, isso vai pro mundo inteiro. 8:33.
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0: Senhoras e senhores, bom dia, 8:37 aqui, Rádio Espaço, aqui, Panorama, um programa Feltrin Group, Memorial São José, Grupo L Fórmulo, Super Andreaça, Sicredi Serrana, Unimed Serra Gaúcha, Oral Unic, Sesc, Cooperativa Vinícola Garibaldi e Ferragem de Biase, sol brilhando, temperatura nesse momento 3 graus. Pessoal querido aqui, estou indo ao Hemocentro à tarde, tenho mais 6 lugares disponíveis para levar doadores, Juliano dos Santos, pessoal da Dalmobile, Juliano, parabéns, Juliano. Ele tem mais 6 lugares disponíveis para levar doador. Coloca o meu contato à disposição. Quem quiser e tiver um tempo hoje à tarde, ir pro meu centro em Caxias do Sul, fazer a doação aí, na fase para colocar um pouquinho de sangue, é jogo rápido, uma retirada de sangue rápido, já para ajudar aí esse garoto querido aí que a gente tá nessa mobilização, o Arthur Eduardo Garatti dos Santos, aqui o Juliano coloca à disposição. Quem quiser, gente, transporte, tem 6 lugares disponíveis ainda aí. Dá uma ligada para Espaço que a gente faz o contato com o Juliano. Juliano, ó, pessoal da Dalmobile, muito obrigado aí, sempre auxiliando. 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A Ecofar comunica, gente, o assunto ontem rendeu também no fim do expediente, aqui o Bredo, o presidente Breda, o engenheiro Paulo Castro, Paulinho da Ecofar, o assunto lixo, principalmente no centrão da cidade, Independência, aí na região da Tudo 1, 2, 3, que todo dia tem aquele acúmulo, os containers completamente lotados, enfim, problema, gente, a Ecofar explicou, o problema é educação, secretaria da Anitta Maioli Pascoal, da Ação Social e Habitação, fazer um trabalho, prefeito Jonas, com a questão dos catadores. Até ontem o Paulinho explicava, conversar com a turma da Ecofar, que eles sabem aí caminhos que para dar uma amenizada. Depois da enchente, aumentou muito o número de catadores. Não sei qual o motivo, porque a Farroupilha não sofreu tanto, enfim, diretamente, mas enfim, aumentaram o número de catadores, que vão geralmente à noite. E eles pegam, tem que cadastrar essa turma aí, porque ou começa a multar, mas tem que respeitar a profissão deles. Gente, tudo ok, né? Vai catar alumínio, vai catar isopor, isso e aquilo, garrafinha, pet e tudo mais. O detalhe, gente, é que o pessoal vai, retira tudo do container e deixa espalhado. Esse assunto a gente vai ampliar. Paulinho, muito obrigado. Entrevista rendeu, Breda, entrevista rendeu com recado direto. Gente, só um detalhe. Você pode fazer o que tu quiser na tua vida. É, a partir do momento que tu interfere na vida dos outros, aí é complicado. Tenta te colocar, você paga aluguel, tem loja, tem toda aquela série de compromissos para pagar, aí tu chega na loja para vender, o teu cliente vai entrar na loja com cheio de lixo na calçada todo dia. Aí tem que pegar funcionário, fugir da função para fazer limpeza na calçada. A Ecofar da mesma história. 2 containers por mês são queimados por vândalos aqui em Farroupilha. Tem muito assunto necessário. Para algum pode até parecer assunto pequeno, mas é muito importante. Prefeitura se envolva aí com a questão dos catadores. O detalhe, gente, repito, tu faz o que quiser da tua vida. Agora, para você, nós temos quase 400 empregos só no balcão do trabalhador. Gente, por favor, tem emprego sobrando, tá faltando mão de obra, vaga para motorista, por exemplo, que é uma profissão fácil, obviamente, responsável pra caramba. Eu digo fácil de você batalhar, conseguir a carteira necessária, C ou D que seja, muita empresa necessitando, mas são quase 400 empregos só no balcão do trabalhador de A a Z, né? Sem necessidade de grandes requisitos aí. Gente, 8:41. Falando em Ecofar, semana que vem, do dia 6 ao dia 9, de segunda-feira a quinta-feira da semana que vem, a coleta de entulhos e galhos, São Roque, Cruzeiro, Santa Catarina, Medianeira, Centenário e Ipanema. Os entulhos deverão ser deixados em frente às residências. Cidadão consciente faz a sua parte para manter a cidade limpa. A cidade é de todos nós, o compromisso também. São Roque, Cruzeiro, Santa Catarina, Medianeira, Centenário e Ipanema. Semana que vem é com você. Aí essa semana você pode dizer, pô, não vieram ainda. Ontem o Paulinho e o Breda já comunicaram. Em razão de uma semana difícil, de condições climáticas, muita chuva e etc., eles vão trabalhar hoje o dia inteiro, amanhã no sábado e, se precisar, domingo também. 8:42. 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
3: 8h43, gente, quem encontra documento, entrega aqui na Rádio Espaço, uma tradição já de muitas décadas, é que a gente vai atrás do quem perdeu. Encontrou documento, encontrou objeto perdido, entrega aqui na Espaço. Eu tenho aqui o Luiz Baumgartner, se escreve aqui como me passaram, Baumgartner. É Luiz Baumgartner. O seguinte, ele perdeu no centrão, ainda do Hospital São Carlos da Emergência até o Nossa Senhora de Lourdes, nessa região. Carteira de identidade em nome do Luiz. Quem encontrou, entrega aqui na Espaço FM. Gratifica-se. Gente, um assunto até para render também para a população se manifestar. Um trabalho com permissão da Justiça, apoio da Brigada Militar, a Corsan AGEA eliminou as ligações clandestinas na área dos invasores aí no bairro Industrial, a chamada área de ocupações irregulares. O detalhe é o seguinte, em torno de 200 famílias ficaram sem água. Problema que a Corsan, ao cortar a água dos invasores, que estava prejudicando, estava deixando sem água a população do Industrial da região, também cortou de moradores que estão com a conta em dia, por exemplo. O Miller esteve nessa área aí, área de ocupações, e conversou com moradores depois do corte. Trabalho com permissão da Justiça e a presença no apoio da Brigada Militar. Os invasores aí que estavam com gato, chamado gato, pegando água de forma irregular, tiveram água cortada.
4: Se for por pagar e eles regularizar, eu acho que todo mundo aqui paga, né? Porque senão não estaria roubando água, né?
5: Faz quanto tempo que vocês moram aqui?
4: Eu faço 5 anos que tô em Farroupilha, na invasão vai fazer 3. Né? Tem gente que mora mais tempo, há 20 anos aqui.
5: E sempre teve água?
4: Sempre teve água, sempre teve, né? Sempre tava essa função da água irregular, né? Mas eu acredito que ninguém aqui vai se negar se eles botarem a água para um registro para todo mundo, né? Não tem por que não pagar, né? Eu sou um que eu pago. A luz também, é a mesma função.
5: Para pagar tem que ter o terreno legalizado.
4: Cara, tem a luz para todos, né? Que eu acho que não precisa por causa que é pra essa função de onde tem invasão e coisa, né? Mas se a água tem, o sistema da água tem um programa que seja desse tipo, eu acredito que todo mundo paga, né?
5: E o que vocês vão fazer agora sem água? Qual a ideia de vocês?
4: Não tenho uma ideia ainda, vou dizer bem a verdade. Todo mundo foi pego de surpresa, né? 90% do pessoal tá trabalhando.
5: Cerca de quantas famílias estão sem água agora aqui?
4: Passa de 200 famílias, bem tranquilo. Se tu contar só aqui, ó, a parte de cima ali e toda essa parte que entra aqui pra dentro, pegava, 90% pegava daqui, onde eles cortaram, né? Temos criança, tem tudo isso aí, né?
5: Mas uma moradora aqui do bairro Industrial, na área de ocupação irregular, o que vocês esperam a partir de agora?
6: Nós queremos a partir de agora por lo menos falar alguma coisa, se tem como regularizar água, luz para nós, seria muito bom, mas se não tem, que eles possam explicar para nós o que podemos fazer com essa situação que estamos aqui. Tem vários, entre brasileiros e venezuelanos, que estamos morando aqui faz anos e agora está essa função aqui, então nós queremos de verdade uma solução rápido, bem rápido, porque tem várias crianças, muita criança aqui no bairro, que a verdade precisamos muito água, tá?
5: Vocês se propõem a pagar água? Qual a ideia de vocês?
6: Nós pagaríamos água. Eu sou venezuelana e estou há anos aqui no Brasil e sempre estou acostumada a pagar. Então, agora, se é que de pagar, nós paguemos água, luz, mas que dê uma solução que precisamos.
5: Outra moradora conversando com o Espaço FM sobre essa água que foi cortada aqui na área de ocupação irregular. Sua casa também ficou sem água?
7: Sim, estamos todo mundo sem água, é ruim, não tem água nem para beber, tem que estar comprar água, porque não tem água nem para dar banho neles.
5: E o que vocês esperam agora?
7: Esperemos que nem o meu esposo falou ali, legalizar, né, que fala, né? Pelo menos para a gente consiga pagar a água, a luz também, mesma coisa. Estão arrancando tudo, porque isso é um desaforo, eles pegaram todo mundo de surpresa. Aí, do nada, arrancaram todas as mangueiras que tem aí. Deixou todo mundo sem água e agora como é que vão dar banho nas crianças de colégio, essas coisas?
5: Que providência vocês esperam agora?
7: Olha, o que que eu vou te dizer, como é invasão isso aqui? Não tenho nem o que dizer, porque se eles botassem pelo menos uma água para o povo, né? E pagando, né? Ah, é um desaforo isso daí que eles fizeram, olha. Eles não pensaram que tem criança nas casas.
5: Tua casa também ficou sem água?
8: Ficou. Eles iam falar com nós e já nós fazemos um plano para colocar água para nós. Tem que pagar, não tem problema, não. O problema são eles que não querem fazer trabalho para nós.
5: Você prefere pagar água?
8: Claro, porque em dado caso um dia falta água, nós temos como reclamar, é.
5: E como é que vai ser agora sem água?
8: Aí é problema, é. Nós temos que ver um jeito. Comprar água, será? Não tem como resolver por enquanto.
5: Na tua casa tem crianças ou não?
8: Sim, tem uma criança de 15 anos. E ela estuda de manhã, tem que tomar banho, essas coisas, para atividades diárias. Agora não tem água agora.
5: Mas um morador aqui do bairro industrial, que mora na área de ocupação irregular, conversando com a Espaço FM, sem a água agora de uma forma definitiva. Não tem mais água, o que dá para falar?
9: Bah, gente, assim, ó, a situação é bem complicada. A gente já tinha ficado sem água ali durante alguns dias já na semana passada. E no fim, agora eles vêm cortar ali e mais dias sem água agora, né? E a população vai ter que se unir ali para tentar resolver esse problema aí da melhor forma, né?
5: Cerca de quantas famílias estão sem água aqui agora?
9: Nossa, tem mais de 200 famílias, muita criança, muito morador, é muita família junta aí, unida nesse lugar aí, e sem água é uma condição muito terrível de ficar, né?
5: E quanto tempo você mora aqui na área de ocupação irregular?
9: Faz dois anos que eu moro aqui, fui um dos primeiros aqui dessa avenida aqui.
5: E sempre teve água?
9: E sempre teve água, desde o início, desde os primeiros moradores ali da avenida aqui principal, até a parte de dentro aqui da vila aqui.
5: E o que dá pra fazer agora sem água?
9: Bah, agora a gente vai ter que se unir aí, tem que comprar a bombola d'água, tem que ir atrás, se virar um pouco e depois se unir, ver se arruma algum cano, algum outro ponto, alguma situação que possa ajudar. E a gente emenda a água, fica fraca a água, pra gente dividir pra todo mundo, muita gente, mas tem que resolver essa situação de uma melhor forma, né?
5: Você pagaria água?
9: Pagaria água, Corsã largar um ponto d'água aí pra mim seria ótimo. A gente pagaria água bem tranquilo, acho que todos os moradores pagariam a água ali bem tranquilamente, tendo um ponto ali, mas é que o pessoal não conversam com a gente, eles não aceitam muito, precisa regularizar a área. Assim, eu já morei em outra cidade já, a Corsã sempre realizou isso aí, porque a primeira coisa é botar o ponto d'água.
5: Vocês vêm de onde?
9: Eu vim de Porto Alegre, e há 2 anos eu tô aqui.
5: Trabalha?
9: Trabalho, sou consultor civil. Aham, carteira assinada.
5: E agora sem água?
9: E agora sem água, uma situação bem complicada, de chuvoso ali, eu cheguei do serviço também, aí não tem condição de tomar água, já tô resfriado, e por aí vai, homem.
5: Tem filhos?
9: Tenho duas nenê pequenas, uma de 1 ano e uma de 2. Tem minha mãe que mora ali também, tem minha irmã pequena, e fora as outras populações que a gente conhece todo mundo aí, né?
10: É brabo porque a gente pega e trabalha, chega em casa, né, pra fazer o serviço da gente e não tem água. E não é só isso, né? E as pessoas que têm criança, né, que precisa, necessita de água para dar banho, para pegar, para comida, para alimentação, né, para as roupas.
5: Foram pegos de surpresa?
10: De surpresa.
5: O que vocês pretendem fazer?
10: Olha, sem previsão nenhuma, né?
5: Vocês esperam uma regularização da área?
10: Com certeza mesmo.
5: Você pagaria água?
10: Pagaria tudo que viesse, né, de água, luz, tudo.
5: Quanto tempo você mora aqui?
10: Eu faz 7 anos.
5: Sempre teve água?
10: Teve água.
5: Vai ser um drama a partir de agora.
10: Ah, bastante.
3: Obrigado, Miller. Excelente. Viu muita gente. O assunto, muita gente pode estar concordando um pouco. Valeu, Corsã. Uma reivindicação, até porque essa área invadida estava deixando sem água a população da região inteira. Mesma coisa com a energia elétrica. Foi cortada a água. Eu vou pedir aqui, até a redação de Lumo Filho, agora, pede uma nota, já que a Corsã já não fala, que eles enviem uma nota. O que eles estão recomendando? O que eles vão fazer para. A partir do momento que eles vão restabelecer, eu peço também já a prefeitura, mas a prefeitura não é a responsável, é a Corsã. Mas são gente que trabalha, a maioria trabalha, enfim, estão numa área invadida, uma área irregular. O que a prefeitura pode fazer? Vereadores já, se forem para lá conversar, chama a reportagem da Rádio Espaço para acompanhar todo o trabalho de vocês. Tem a questão também que o pessoal ficou sem água nas casinhas populares aí. Rudinei Marques fala.
11: Bom dia, Rogério. Viu, Rogério? Eu tô escutando a matéria que o Miller veio fazer aqui na ocupação da área verde, onde foi cortada a água. O que que tá acontecendo, Rogério? Então, assim, ontem eu já tive direto no Ministério Público. O que que o pessoal do Ministério Público me mandou fazer, Rogério? Conversar com esses moradores que querem pagar a água e fazer um requerimento, Rogério, e levar para a ouvidoria do município, para ver o que que o município vai decidir.
3: O Rodinei, bom recado aqui. Ministério Público também se manifeste a situação para deixar o pessoal com orientação correta, porque foi cortado, eles estão de forma irregular, a forma como está sendo feito isso, a mesma coisa com a energia. Há uma utilização enorme e aí não está conseguindo abastecer o bairro que fica

0: é pro pessoal ter. Ninguém vai sair de lá. A prefeitura, as autoridades aqui, há décadas não estão querendo mexer, só jogam a culpa para fora. E aí, numa hora, começa a estourar os problemão aí. Energia elétrica com o inverno tem uma demanda maior, né? E aí começa a faltar energia elétrica pela região, água. Tá aí ontem, a corrupção conseguiu autorização, foi lá, cortou, brigada militar apoiou, esteve lá dando apoio para a equipe na hora do corte. Outras famílias ficaram sem água também, 8,50 que pagam a conta. Então, gente, orientar qual o caminho a partir de agora. Como é que o pessoal vai fazer? Ministério Público também, espaço está à disposição. Vereadores estão se envolvendo, chama a rádio para a gente também acompanhar tudo e orientar a população. 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
0: 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Também na carona, outra informação também. Aqui muita gente comentando. Pessoal da área invadida, muitos recebem auxílio do governo. Aí a água de graça é luz de graça. Vocês têm que buscar uma saída, se regularizar a saída, tem que se mobilizar. Né? Conta aqui com a Rádio Espaço para fazer ponte também para vocês se manifestarem aí. Né? Fique à vontade. 8:58. Pessoal reclamando, temos criança, idoso, assim, quando invade, não fala isso, né? Poxa, é vários auxílios, de repente tem água, só que o problema da forma como tá, o pessoal da área invadida tá tirando água de quem paga, quem tá nessa situação normalizada. Ministério Público, Prefeitura se manifestem também. 8:58, Coxan, já pediram aí, por gentileza, a redação, já pediu uma nota, já que a Coxan não fala, a Coxan já não fala, pelo menos que envie uma nota de orientação. 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

0: 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Jornais em circulação, zero Porto Alegre, em virada dramática. Portugal vence a Croácia, manda a Croácia para casa e vai enfrentar a forte Espanha. Bruno Guimarães, o camisa 8 da seleção, que já marcou, que marca como 5 e arma como 10. Bruno Guimarães, o camisa 8 da seleção, que marca como 5 e marca como 10 e arma como 10. Entrevista com Rodrigo Caetano, revelando a receita para o sucesso de Ancelotti. Proposta avaliada na Fazenda para dívidas rurais prevê R$100 bilhões do Tesouro em 10 anos. Caderno especial mostra a força do cooperativismo para a economia gaúcha. Segmento teve faturamento recorde de R$103 bilhões. Jornais circulando, cravando 9 horas. Bom dia.
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0: Agora 9:06 por aqui, gente. Temperatura 3 graus, sol brilhando. 0 grau, 1 grau em vários pontos de Farroupilha e região também. 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Vamos aproveitar. 9:07, repito, 9:07. É que tem muito assunto importante aqui, sempre importante a gente colocar para os ouvintes aqui. Tem outra frente, que é um assunto velho, são mais de 6 anos de espera. Hoje, o candidato da situação aqui do estado, o vice-governador Gabriel Souza, já deve estar chegando aqui em Farroupilha. Ele está marcado para as 10 horas e está aqui no estúdio da Espaço FM. E a pergunta, certamente, da Gabriel, que eu vou te fazer, já vem com a resposta pronta, a questão das escolas, as duas maiores da rede estadual, Estadual Farroupilha e o Santiago, que tem reivindicações aí de décadas. O Santiago espera ginásio de esportes há décadas. E a questão da subestação de energia elétrica do Estadual Farroupilha, a gente já teve um princípio de incêndio, agora essa semana que passou teve mais um problema também e eles não conseguem utilizar no verão nada para dar uma resfriada, agora no inverno eles não conseguem ligar nada. Outra coisa que eles não tinham falado, eles não conseguem ligar o forno elétrico grande, industrial que eles têm para fazer a comida, eles conseguem comida, mas eles podiam utilizar o fogão que a escola tem. eles não têm, ele precisa de uma subestação. O prefeito já falou que está tudo encaminhado, o Búrigo já falou, só que até hoje, até essa hora da manhã, de concreto, nada. Quem fala, quem passa a informação oficial é Elisita Ferrari, a diretora do estadual Farroupilha. Se estão encaminhando com a RGE, tudo certo. Só que a gente está hoje com zero grau e não consegue ligar nada para dar uma aquecida na escola, porque o problema continua.
11: Nós estamos aguardando, né, Rogério? A ata foi aprovada, veio o engenheiro, enfim, e a gente aguarda. Parece que sai, né? E isso tem muito reflexo dessa situação da comunidade, da divulgação, da visibilidade do nosso problema.
0: Os pais também estão... Né?
11: Os pais também, enfim, eu acredito que agora logo saia, porque a gente tem recebido várias visitas de engenheiros, de técnicos em decorrência disso. Nesse início de semana nós tivemos um problema na energia, onde teve também um curto-circuito, onde, né, pegou fogo lá em cima. Nós não vimos, porque acredito que tenha sido à noite. Então, quando a gente chegou, já não tinha mais a energia. Chamamos os técnicos, enfim, aí eles, né, visualizaram, mandaram o videozinho que havia, né, derretido lá, queimou e estourou o fio. E, enfim, que a gente aguarda que seja logo, porque essas situações, elas estão sendo muito seguidas, né?
0: Você então, pegava a expressão correta. Nós
11: precisamos da subestação.
0: Uma subestação de energia.
11: Subestação de energia. A gente espera que cheguem e executem.
0: Que jogaram para a RGE isso e aquilo, enfim.
11: O primeiro momento era a licitação, que a empresa ainda estava atrelada lá àquele documento, até que deu a baixa, né? Depois da baixa veio o processo de ata, aí fizeram o processo de ata, precisava passar para a RGE para ser aprovado o projeto, que parece que foi aprovado, e agora precisa da execução, né? Então, a gente aguarda que a empresa que está responsável por essa ata, por esse serviço, venha e execute, então. Mas a gente não tem nenhuma previsão que vai ser esse mês, o mês que vem, isso a gente não tem essa data ainda.
0: Passamos o verão, passamos outono, inverno rigoroso está aí.
11: 6 anos, né, Rogério?
0: 6 anos.
11: 6 anos.
0: E com essa reforma aqui, essa instalação dessa subestação, vai dar para utilizar todo o sistema de aquecimento, por exemplo, agora? Vocês conseguem ligar muita coisa?
11: Não conseguimos. A escola tem áreas instaladas, mas a gente não consegue usar. E o nosso forno da cozinha também, que é algo para fazer merenda, né? Um forno que é grande para dar condições de fazer uma merenda, que merenda a gente tem, né? Boa para ser feita, e muitas vezes a gente não consegue executar porque, né, não tem as condições necessárias.
0: Forno elétrico?
11: É elétrico. É grande. Tá? E industrial. Então não conseguimos, né? São coisas que se tu coloca, até elas colocam para funcionar, mas aí a gente faz desligamento de várias coisas para aquele momento funcionar.
0: Gente, 2026, julho de 2026, uma das maiores escolas estaduais, ela vai completar 100 anos de existência e eles estão há 6 anos esperando uma subestação, né, de energia. Já teve princípio de incêndio. Essa semana também derreteu equipamento, derreteu material elétrico aí. Problemas. Tá bem encaminhado. Só que a gente tá já numa sexta-feira, fim de semana. O inverno tá aí rigoroso pra caramba. Eles não conseguem ligar um ar-condicionado, algo para dar uma aquecida na escola, porque a subestação não aguenta. Tá tudo bem encaminhado. Só que fechou mais uma semana e nada. Isso aqui é pra ontem, é pra agilizar. Isso aqui em 1, 2 dias pra resolver. Segundo a diretora, estão há 6 anos no aguardo. 9:12, na Fruteira do Parque você encontra água de coco, suco de laranja, tudo feito na hora, muita qualidade, frutas selecionadas. 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Jornais em circulação, Jornal do Comércio. Cooperativas impulsionam a industrialização do agro no Rio Grande do Sul. Fabricação de produtos a partir do campo ganha força com novos projetos e biocombustíveis. Presidente do sistema OSEGS defende que é preciso beneficiar grãos. Faturamento de cooperativas gaúchas supera 100 bilhões pela primeira vez. Luiz Carlos Bon toma posse para novo mandato à frente da Fecomércio. A contribuição do músico Carlos Pianta para o Rock Gaúcho. Isso é capa, Jornal do Comércio, circulando 9:13. Gente, aqui uma palhinha. Ontem eu falava sobre que fim levou as histórias aí que a gente teve em administrações passadas, o Gemeládio com Latina na Itália. Como é que ficou a cidade irmã que Farroupilha tem em Portugal, Cadaval? Aí o pessoal vai passear, eles vêm pra cá, né? Os prefeitos e algumas autoridades, alguns vereadores, o pessoal viaja junto. Conseguiram fazer alguns pouquíssimos intercâmbios e certamente a moçada que foi pra lá, seria bom até informar depois de tanto tempo como é que tá a situação do pessoal, o que eles usufruíram, o que colocaram na prática, porque é dinheiro público que é pago a viagem do pessoal. Falei com o Jonas ontem, com o prefeito Jonas, Latina, eles estão numa crise política já há anos e se perdeu os contatos, se perdeu aquela mãe do Gemeládio, não recordo o nome dela, que era coisa mãe do Gemeládio lá na Itália, ela foi caçada, perdeu o mandato, enfim, teve umas histórias também. Cadaval é a vez de Farroupilha dar uma passeada em Portugal, que a última viagem foi a deles. Gente, então, eu sei que o pessoal gosta de viajar, quem é que não gosta, ainda mais de graça, mas tem que dar uma repensada aí, porque fica aquela oba-oba de, na prática, só pra quê? Pra dar uma passeadinha, ter dinheiro público pra pagar viagem pra Portugal, pra Itália, né? Porque os intercâmbios de estudantes é genial, mas na prática funcionou, colocaram muita coisa em evidência, já que receberam tudo do município, importante o retorno também, mas só para avisar, o prefeito disse que Itália se perdeu o contato, né? Se perdeu o elo que se tinha, tiveram problemas políticos lá, o pessoal perdeu o mandato, cassação, isso e aquilo, mas isso já dura mais de 3 anos, e Cadaval seria a hora de Farroupilha ir para lá. 9:15.
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0: 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Semana que vem tem o Rotary ajudando aqui na organização, o MEC na organização, queijos e vinhos, ainda tem alguns ingressos, Pascoal.
21: Na verdade é assim, nós mais uma vez estamos realizando esse evento Queijos e Vinhos tradicional aqui em Farroupilha, onde o IMEC, o Rotary, esses fornecedores do próprio IMEC, enfim, essa junção de esforços fazem com que a gente tenha um evento, que é um tradicional, vamos assim dizer, uma aproximação do Fest Queijos, né, também, e que graças a Deus a gente tem tido uma boa repercussão e é um bom momento de a gente poder ter uma descontração, tomar uma comida diferente. Isso tudo vai acontecer então na próxima quinta-feira, que é dia 9, às 20 horas, lá no Clube Santa Rita, um lugar bem espaçoso, com música do Homero, com vinho, com queijo, com polenta, vai ter uns brindes também, e todo mundo recebe uma taça também personalizada para levar para casa. Quer dizer, é um momento. A gente está aqui com aquele coração na mão, porque, na verdade, é assim, não é só momento de lazer. Ao mesmo tempo, as pessoas estarão ajudando a MAFA, porque todos os recursos da venda dos ingressos são destinados à AMAFA. E a AMAFA, como vocês têm ouvido aqui na comunidade, temos 170 usuários lá e que precisa do nosso apoio, precisa de nossos recursos para a gente continuar fazendo um trabalho diferenciado na AMAFA. Então a gente está pedindo esse apoio à comunidade. Temos sim ainda 20 ingressos para podermos colocar para completarmos os 180 ingressos.
22: Pascoal, e aquelas pessoas que querem adquirir esses ingressos, como é que elas procedem?
21: Olha, podem ligar lá na MAFA, né? Entrar em contato conosco, comigo, né? Entrar aqui com o pessoal do Rotary. Então, procurar aí, vamos formar umas mesas boas aí, procura, é fácil de achar nós, e aí a gente, com certeza, a gente completa esse número que está faltando, e aí nós faremos essa colaboração também com a MAFA, com os autistas, com essa síndrome que está presente no nosso dia a dia.
22: É claro, recursos esses que, sendo encaminhados para a MAFA, serão de grande importância.
21: Sem dúvida nenhuma, porque, como comentei, 170 usuários, a gente tem 40 colaboradores, a gente tem fisioterapia, ecoterapia, natação, e todo um trabalho que é feito bem diferenciado. Então, hoje, tudo isso se destina. A gente convida as pessoas que puderem ir lá conhecer, no sentido de que aonde vai esses recursos, que venham visitar conosco, venham lá, procurem lá a direção, a Aline, e claro, com certeza vão saber. Farroupilha é um diferencial, e aí está, não tem hoje aqui nos municípios redores uma entidade que faz um trabalho tão diferenciado como a MAF, e aí está um momento de poder colaborar com um momento de lazer e ao mesmo tempo colaborando.
0: Obrigado, ex-prefeito Polival Pascoal, tesoureiro da AMAFA. Gente, semana que vem, queijos e vinhos, parceria e MEC com o Rotary Clube. Tudo vai pra AMAFA aqui em Farroupilha. Qualquer dúvida, quem quiser ingresso aí, a gente dá uma ligadinha aqui pra espaço, que o pessoal faz os contatos aí com o pessoal, diretamente com o Pascoal, com o pessoal do IMEC. Fique à vontade. Quem vai fazer compras no IMEC também já aproveita e adquire ingresso pro queijos e vinhos. JG vai comandar o shopping. A gente volta já às 10 horas. Uma entrevista especial dentro do Shopping Show com o vice-governador Gabriel Souza, o prefeito Jonas, o candidato, também o pré-candidato a vice, vai estar com a gente também, o Hernani Polo vai estar aqui no estúdio da Espaço FM. A previsão dele chegar aqui na Rádio Espaço, tem um roteiro bastante movimentado. A CSG vai anunciar hoje de manhã também obras em Farroupilha na 453. O Gabriel vai estar com uma reunião almoço, vai ser o palestrante da SIC desde quarta-feira, nem já não tem mais ingresso, casa cheia. Elia, vou fechar contigo aqui o teu recado sobre os invasores que perderam, ficaram sem água, tiveram água cortada. Sobre a falta d'água na área invadida, eles têm que chamar quem vendeu, para quem eles compraram, que o pessoal compra aí terreno livremente, área invadida. Alguém que há décadas e nada é feito. A gente aqui normal quer fazer loteamento, tem que instalar água, esgoto, calçamento, tudo. Aí para invadir, ainda depois vem reclamar. Eu tinha um inquilino, saiu e fui, ele foi morar na área invadida. Me falou que pelo menos lá não tem água, não tem cobrança de água nem luz. Elia, muito obrigado. Gente, manifesta. Festa-se Coxan, a orientação, Ministério Público, Secretaria da Habitação e Ação Social, se envolvendo no tema. J Comando Shopping, eu volto aí por volta das 10 horas, assim que tivermos a chegada do Gabriel aqui no estúdio. Só me permita rapidamente aqui, falecimento em Farroupilha, uma pessoa muito querida, a família Capelari, tradicional família Capelari, falecimento da dona Odila Terezinha Capelari, 95 anos de idade, ouvinte da gente, né? Depois ela ficou internada, mas até semana passada sempre com o rádio ligado com a gente, querida dona Odila Terezinha Capelari. Aqui os nossos sentimentos com toda a família, a dona Odila querida, despedida nesse momento na Capela B do Memorial São José e o sepultamento às 16 no Cemitério Público Municipal. Família Capelari, nossos sentimentos. Odila Terezinha Capelari, 95 anos. JG no Shopping, obrigado Ferragem Tebiase, Cooperativa Vinícola Garibaldi, Sesc, Oral Unique, Unimed, Serra Gaúcha, Sicredi Serrana, Super Andreaça, Memorial São José, Grupo L Fórmula e Feltrin Grupo. Bom dia.
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0: Olá, muito bom dia. Boa sexta-feira, 3 de junho. Continue aqui, de julho, né? Continue aqui na 100.9. Segura aí, daqui a pouquinho tem Espaço Shopping Show te fazendo companhia até o meio-dia. Hoje um programa diferente, daqui a pouquinho Gabriel de Souza aqui no estúdio da Espaço às 10 horas conversando com Rogério Portolan. Vamos juntos então até às 10 para a Ótica Farroupilha, CFC Farroupilha e Círculo Saúde. Depois da entrevista a gente retorna aqui no shopping. Segura aí.
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10: Hoje, sexta-feira, dia 3, Dia Nacional de Combate à Discriminação Racial, viu? Hoje também é Dia Internacional Sem Sacos Plásticos. Hoje é dia de São Tomé, acredite se quiser. Eu só acredito vendo. Hoje o dia do ano é 184, a semana é 27, 50,4% do ano já se foi. Vamos juntos, eu aqui, você por aí, nesta primeira parte até às 10 horas, tá bom? Até às 10. Música, informação, dicas, ofertas, horóscopo, previsão do tempo. É o shopping te fazendo companhia sempre em ótimo astral. Abrindo o shopping, Anjo da Manhã, Laila Harrison. Excelente sexta-feira, bom fim de semana, ao som da Espaço.

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1: E assim começamos o programa de hoje com Forever Young na primeira Angel of the Morning. E o Rio Grande do Sul registrou mais um amanhecer de temperaturas negativas em diversas cidades nesta sexta-feira 3. A menor temperatura foi registrada em Quaraí, Santana do Livramento, na fronteira oeste, onde os termômetros marcaram menos 4 graus e 8 décimos, segundo a Metsu Meteorologia. Municípios da campanha e do sul do estado também registraram temperaturas negativas. Mesmo com a presença do sol ao longo desta sexta-feira, a Metsu Meteorologia destaca que o dia permanece gelado em todo o território gaúcho devido à atuação de uma massa de ar polar de origem antártica. O amanhecer teve nebulosidade em áreas do nordeste do estado, mas a tendência é de redução das nuvens e predomínio do tempo firme no decorrer do dia. Durante a tarde, as temperaturas devem seguir baixas, com máximas em torno de 10 graus na maior parte dos municípios gaúchos. Aqui para Farroupilha hoje, a máxima diz o seguinte: hoje vamos ver Farroupilha, sol, diminuição de nuvens de manhã, tarde ensolarada e noite com nuvens, tá? Então hoje a temperatura deve chegar o que hoje para a Farroupilha? 8, 10 graus. Vamos ver aqui o fim de semana. É, pode chegar a 10 graus, segundo os meteorologistas. Bom, vamos fazer o seguinte, né? Vamos com os primeiros signos no horóscopo 100.9. Previsões para esta sexta-feira é 8 graus a temperatura prevista para Farroupilha. 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Lembrando que daqui a pouquinho teremos a presença do governador do estado, né? É, com o governador Gabriel de Souza, estará aqui, é vice, mas estará aqui daqui a pouquinho às 10 horas conversando com o Rogério Portolan, porque nesta sexta-feira o governo do estado dará início às obras de duplicação de um trecho de 13 quilômetros da RSC entre Farroupilha e Bento Gonçalves, e o ato contará com a presença do vice-governador, o Gabriel Souza, que será o entrevistado daqui a pouquinho. Lembrando que a cerimônia está marcada para as 11 horas em frente à prefeitura aqui de Farroupilha. Na sequência, ao meio-dia, Gabriel Souza participa de um encontro na SIX Farroupilha para apresentar ações do governo voltadas ao município e a região. E às 14 horas, o vice-governador também participa da inauguração da ciclovia do desvio da cerveja às margens da VRS 813. A obra foi executada em parceria com o governo do estado e a prefeitura de Farroupilha.
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1: Alô, você que nasceu sob o signo de Áries, como será o teu dia, ariano, ariana? O dia trará surpresas gostosas no amor. Se estiver só, dê chances ao acaso. Uma paixão poderá surgir de um encontro casual e mudar os seus conceitos. A semana terminará com convites de amigos, conexões em outro ambiente, muita criatividade e clima divertido. Agora, previsões para você de Touro. A semana terminará com popularidade, decisões e um novo empreendimento. Gestos generosos aproximarão a família ou alguém especial que andava distante. Evite deslocamentos, tá? Receba pessoas queridas em casa. Gêmeos, a semana terminará animada, aposte numa viagem para intensificar o amor e esfriar a cabeça, viu, Gêmeos? Uma ideia ousada, uma conversa que encanta, uma decisão rápida movimentará a vida numa direção mais atraente. Evite discussões e curta momentos de liberdade, tá, Gêmeos? Agora previsões para você de Câncer. Valorize suas competências na hora de apresentar um orçamento ou fechar uma proposta de trabalho e respeite sua percepção nas decisões de investimentos, tá? O dia pedirá cautela nas escolhas. Inicie novas amizades, Câncer. Na volta do intervalo, previsões para Leão, Virgem, Libra e Escorpião. Voltarei em 30 segundos.

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0: Alô, Leão, carisma, brilho, simpatia e alegria de viver marcarão sua presença nos eventos desta sexta-feira. Bom momento para entrar num grupo e apostar em maior abertura social. No amor, viu, Leão? Não espere do par mais atenção do que ele pode dar agora, tá? Respeite o espaço de cada um. Espalhe luz, poder de atração em alta. Agora, previsões para você de Virgem. A semana terminará com ótimos resultados de trabalho, embora as relações sejam desafiadoras. Foque nos assuntos práticos e não alimente emoções negativas. Inove a atuação profissional, abra novos caminhos na carreira e surpreenda, tá, Virgem? Previsões agora para você de Libra. A vida social ficará mais animada e divertida, embora o coração fique dividido entre curtir as amizades e o par ou uma nova paixão. Uma boa companhia recarregará suas baterias. Conversas de hoje inspirarão ideias geniais e soluções criativas. Agora, previsões para você de Escorpião. A semana terminará com decisões de moradia, autoestima e atenção à família. Dedique tempo para curtir quem você ama. Ótimo momento para decidir mudanças e transformar velhos padrões emocionais. Acerte a documentação, Escorpião. Da volta do intervalo, previsões para Sagitário, Capricórnio, Aquário e Peixes. Voltarei em 33 segundos.
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0: Alô, Sagitário, uma viagem, curso ou contato com pessoas de longe ampliará possibilidades. Circule, descubra informações e acerte documentos, tá? Uma conversa íntima poderá mudar sua perspectiva e inaugurar uma fase animada no casamento ou namoro. A confiança crescerá no amor, poder em alta. Agora, previsões para você de Capricórnio. Hora de aprender com novas referências e aceitar ajuda em temas que você não domina. A vida íntima ganhará mais intensidade. Olha, uma conversa profunda ou uma aproximação verdadeira poderá fortalecer um vínculo importante, tá bom? Capricórnio, previsões agora para você de Aquário. O dia pedirá equilíbrio entre o seu espaço e a atenção que os outros pedem, tá? Equilibre a balança entre o dar e o receber. A semana terminará com harmonia nos relacionamentos e com decisões de vida. Sim, se estiver só, viu, Aquário? É, se estiver só, uma paixão instantânea balançará as estruturas. Clima divertido com o par ou com os filhos. Previsões agora para você de Peixes, a rotina e o trabalho ganharão leveza. Resolva as demandas com mais agilidade e bom humor. Um colega ou uma ajuda inesperada poderá facilitar o dia, mesmo que o clima de hoje pareça um tanto confuso. Cuidados corporais e de saúde continuarão favorecidos, tá? Não alimente fantasias negativas. Horóscopo 100.9 no shopping volta amanhã, neste horário, mais ou menos nesse horário, né? Hoje, programação especial aqui no shopping. Daqui a pouquinho, então, Rogério Portolan conversa com o vice-governador, às vezes governador, né? O Gabriel Souza. Daqui a pouquinho, ao vivo, aqui na 100.9, 9:53.
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0: 5:55, 4 graus a temperatura aqui na Paulo Broilo com 13 de maio. 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
3: A prática de exercícios não deve parar no inverno. 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
0: Energia Esportes, 9:58. Daqui a pouquinho a presença do vice-governador do estado, Gabriel Souza, aqui na Espaço FM, conversando com Rogério Portolã. Eu retorno então após a entrevista com o governador, com o vice-governador Gabriel Souza, tá bom? 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Até mais.

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2: Senhoras e senhores, 10:14, a gente tá com 4 graus a temperatura. A gente tá numa programação agora especial dentro do Espaço Shopping Show com o JG. A gente entra no ar também a partir de agora, a gente segue no 100.9, classe especial Espaço FM. A gente vai agora também pro canal do YouTube e no Facebook e também no aplicativo Rádio Espaço FM, recebendo o privilégio de receber aqui no estúdio da Rádio Espaço FM o vice-governador do estado, Gabriel Souza, o deputado e pré-candidato ao Senado, Frederico Antunes, e o prefeito Jonas Tomazini com a gente. Já também o Hernani Polo deve chegar por aí. Fica à vontade, Polo, vem tranquilo. Prefeito, faz as honras da casa aqui, recebeu o privilégio de receber o vice-governador, pré-candidato ao governo do estado pelo MDB e uma grande coligação também. Prefeito, boas-vindas, bom dia.
3: Bom dia, Rogério. Bom dia a todos os ouvintes da Rádio Espaço FM. Muito obrigado pela oportunidade de estarmos aqui. E a gente tem uma grande honra de estar recebendo o nosso vice-governador Gabriel Souza, pré-candidato ao governo do estado, junto com o nosso deputado estadual Frederico Antunes, pré-candidato ao Senado. E hoje eu fico, né, nessa função mais institucional para realmente relembrar tudo que foi feito nesses últimos anos e muito com o empenho, com a mão e com o esforço do vice-governador Gabriel. A gente poderia citar aqui na questão da saúde, o estado mudou completamente a sua participação. Vamos pegar junto ao Hospital São Carlos, por exemplo, os recursos repassados, eles mais do que dobraram, triplicaram de valores nesses últimos anos. O estado tem pago em dia as suas obrigações e isso é fundamental. O estado tem feito obras em parceria com o município. A gente poderia citar quadra poliesportiva, a pavimentação lá da Capela Santa Cruz, tantas outras que a gente fez em conjunto. Vamos inaugurar hoje a ciclovia Desvio da Cerveja, que vai dar aí um outro momento também do turismo aqui na nossa região. Mas vou destacar também os programas de incentivo ao acesso asfáltico, que foi em parceria com os empresários, com a CICS de Farroupilha, que o Gabriel vai ter a oportunidade de palestrar ainda nessa sexta-feira, e que eram programas que não existiam, que o governo do estado implementou, que está fazendo a diferença e mudando para melhor a vida das pessoas aqui no município, e que a gente sabe que o Gabriel tem essa condição de conduzir o estado de maneira segura, sem aventuras e permanecendo com o que se conquistou até esse momento. Então, por isso que a gente está muito feliz de recebê-lo aqui. Rogério, novamente te agradecer pelo espaço e deixar para que eles possam conversar um pouquinho mais com o Farroupilense.
2: Só dando detalhezinho, prefeito, o roteiro está movimentado. Sai do estúdio, vai para a prefeitura?
3: Nós teremos na prefeitura, no Salão Nobre, né, o ato de início, então, das obras da 453. Eu tô dizendo, né, Farroupilha vai ser uma antes e hoje do dia 3 de julho, porque realmente essas obras propiciadas pelo governo do estado, elas vão mudar aqui a questão logística da nossa região. Depois a gente tem a reunião almoço na Six e depois a gente tem então a entrega da ciclovia Desvio da Cerveja.
2: Prefeito, eu quero dar prioridade total aqui ao governador, ao Gabriel, a presença do pré-candidato ao Senado, Frederico Antunes, mas só um detalhe que tem muita gente aí, eu não gosto de receber mal, mas só a assessoria aqui, a Daiana, a turma aí, muito obrigado. O ex-prefeito Barreto vem por aí também, lideranças que estão chegando aí, todos bem-vindos, fique esse registro. Gabriel, prazer recebê-lo novamente aqui junto com o Frederico Antunes. Só para ter uma ideia, desde quarta-feira a casa lotada na SIC, o pessoal está ansioso para te ouvir e tem notícia boa também. Vamos começar por aí, pode ser? Pode, bom dia, boas-vindas.
4: Bom dia, Rogério, uma alegria enorme estar aqui na Espaço, mais uma vez, né? A importância dessa rádio aqui na nossa região, também acompanhado aqui do meu amigo prefeito Jonas Tomazini, né? Que é a promissora liderança aqui do nosso partido, o MDB, na região da Serra, e também do meu outro amigo, Frederico Antunes, líder do governo na Assembleia, que agora coloca o seu nome à disposição da população para o Senado Federal, junto com Germano Rigotto também, que é o nosso outro pré-candidato ao Senado da República. E ainda está chegando aí logo mais o deputado Hernani Polo, que é o nosso pré-candidato a vice-governador, né, e é deputado estadual hoje na Assembleia. Estamos aqui para trazer boas notícias, sim, né, para a região.
2: Mas aqui educação pode ser, mas só uma palhinha aqui para deixar o senhor com toda a prioridade possível. Frederico Antunes, com esse cabelo branco aí, mas o pessoal. pessoal o seguinte, esse jovem aí, muito cedo, como o Gabriel na política, políticos jovens que vieram com tudo e tem uma grande bagagem. Fala um pouco do Gabriel, por que o senhor coloca o nome à disposição para ir para o Senado, que o senhor poderia ir buscar a reeleição, o senhor tem uma trajetória muito longa na Assembleia Legislativa, um futuro muito forte também, por que tá do lado do Gabriel?
5: Bom, primeiro eu quero dar bom dia a todos, amigos de Farroupilha, e cumprimentar a equipe da Rádio Espaço por ter um craque como o Rogério na condução aí dessa grande audiência. E eu tô falando e tenho certeza que muita gente está em casa fazendo positivo. Sim. Porque gosto muito de ti e do teu trabalho, realmente tu é um profissional que se destaca aí, eu fico muito feliz de poder Obrigado. Estar aqui nos estúdios contigo. Olha, eu estou com o Gabriel porque é uma sequência de trabalhos que nós viemos fazendo. Eu tive a oportunidade de ser deputado com o Gabriel, tive a oportunidade de passar com ele esse período em que ele está como vice-governador e quero continuar com o Gabriel. Porque eu confio muito, Rogério, nas pessoas que se dedicam a fazer aquilo que tem convicção que deve ser feito. E sempre pensando em avançar, melhorar o que já foi possível também entregarmos de positivo. Então nós temos muitas coisas a fazer, mas temos muitas coisas também para dizer do que nós já fizemos. E obviamente o nosso time se completa com Hernani Polo, com Germano Rigotto e tantos outros nomes como o Jonas, né? Nosso prefeito e que está fazendo um trabalho maravilhoso aqui em Farroupilha, vereadores, pré-candidatos a deputado estadual, a federal. Eu me sinto muito seguro e muito à vontade para caminhar junto com esses nomes. E eu acho que o Rio Grande do Sul é um estado que precisa, ele precisa que pessoas se unam mais, menos ódio, menos distanciamento por questões pessoais e mais aproximação por questões que o Rio Grande do Sul precisa que sejam praticadas.
2: Deixa eu colocar aqui, Gabriel, fica à vontade, os microfones estão abertos, tá? Aqui o Antônio e aqui o prefeito Jonas Frederico, fica à vontade também. Começar com notícia boa, a Escola Estadual Farroupilha, há 6 anos vem pedindo uma subestação de energia, problemas aí com não consegue ligar um ar-condicionado, não consegue ligar uma estufa, não consegue ligar o forno elétrico. Notícia boa, vai ser assinada agora, Gabriel, por favor.
4: Na verdade, nós já licitamos, né, a obra. Na verdade, o que estava demorando ali era uma autorização da RGE para a gente poder fazer a instalação de uma subestação de energia, que vai precisar de uma subestação de energia elétrica na escola, né, que é um investimento relativamente alto, e a necessidade de uma autorização prévia da concessionária de energia. Né. Então, tem um processo dentro da concessionária, enfim, que foi vencido, conseguimos licitar e estamos assinando hoje o contrato de, enfim, da contratação da empresa que vai, a partir da semana que vem, iniciar as obras. Então vamos ter já no início da semana, durante a semana que vem, melhor dizendo, a partir da assinatura do contrato que farei hoje, as obras na escola, para que a gente possa viabilizar, não é, essa melhoria na parte elétrica, vai ter mais segurança para os alunos, né? E também, claro, vai viabilizar a climatização, a instalação dos equipamentos de climatização na escola, no Colégio Estadual Farroupilha, né, que é um colégio importante aqui na região.
2: 100 anos de história o ano que vem.
4: Então, tá mais que justificada a obra, né? Mas eu quero só falar uma coisa, né, Rogério? A gente fala, né, que de fato tem escola com problema, esse estamos resolvendo agora, está solucionado, enfim, com essa boa notícia, mas nós temos 2.304 escolas no estado, né? Há décadas não tinha investimento nessas escolas, não tinha investimento, né? Não tinha condições de viabilizar a troca da rede elétrica, da rede hidráulica, da pintura, do mofo, que pode ter alguma sala de aula por infiltração de umidade, o telhado e assim por diante, e nós estamos fazendo obras em quase mil escolas, é mais uma escola que está, então, iniciando obra, para a gente poder viabilizar melhorias na parte predial das escolas também. E alguém que está me ouvindo aí pode estar dizendo assim: ah, mas vice-governador, a escola está falando que tem mil escolas em obra, mas tem a escola X aqui, Y, que não tem. É verdade, não tem, porque são 2.300. Então, na verdade, é um processo evolutivo, né? O estado, depois de botar as contas contas em dia, consegue voltar a fazer obras também em escolas. É a mesma coisa que qualquer prédio, né? Sua casa, do ouvinte que tá sintonizado agora na Espaço, o internauta que está agora nas redes sociais, a própria rádio, que é o prédio onde a rádio está, se não tiver manutenção, com o tempo vai depreciando. E é o que aconteceu com as escolas. O Estado não tinha dinheiro para fazer manutenção. Quando tinha, era muito burocrático o processo de manutenção também, né? Demorava quase 1000 dias entre a diretora requisitar a obra e a obra começar. Hoje a gente está conseguindo fazer obras em 90 dias, porque estamos contratando previamente o serviço de engenharia, de hidráulica, de elétrica, enfim, de estrutural, para poder viabilizar as obras mais rápido. E agora temos dinheiro para colocar. Botamos mais de R$1 bilhão em obras em escolas. Através do programa Agiliza, que a gente passa o dinheiro direto para a comunidade escolar, e a própria comunidade escolar, através da sua direção, viabiliza as obras, ou através de investimentos diretos, como é o caso, licitados pelo governo do estado, em volume de dinheiro maior. Então a gente hoje está entregando mais, né, uma solução aqui para uma escola, mas não é só essa escola. A gente tem aí perto de 1000 escolas em obras. Obras recebendo benfeitorias do estado.
2: Mas Gabriel, tem muito assunto e eu também não quero atrasar a agenda, mas só por que é tão difícil? Por exemplo, assim, Farroupilha, e a gente se exibe mesmo, a gente gosta, não é bairrista, a gente tá no top 10 da segurança como um dos mais seguro, a gente tá entre os melhores do estado na educação, no top 5 muitas vezes, agora essa semana saiu o Enem, a escola São Pio X tá em 7º lugar, quer dizer, a gente se orgulha mesmo. Só que, por exemplo, o estadual Farroupilha há mais de 6 anos esperando uma obra. O São Tiago, que era uma escola particular, aí na época do Amaral de Souza, eles transformaram na rede estadual. Então, de lá pra cá, 81 colégio ficou pronto, 81, estou até hoje esperando um ginásio de esportes, uma escola de mais de 1000 alunos. Por que demora tanto? Por que é tão difícil?
4: Eu quero olhar o copo meio cheio, né? Eu gosto de falar dos problemas, mas gosto de também olhar as soluções, né? Então, veja bem, temos muitos problemas, né? Mas avançamos muito. Porque esses problemas são, como tu falaste, de décadas, e ninguém resolvia, né? Nós conseguimos avançar, resolver, começar a apresentar soluções exatamente pelo fato de ter colocado as contas em dia. Esse era o problema. A resposta objetiva à tua pergunta é: por que demora tanto? Porque o estado não tinha dinheiro, o estado estava com as contas desequilibradas, né? Nós tivemos um governo lá atrás, o governo Tarso, por exemplo, que aumentou a despesa R$ bilhões acima da arrecadação. Quando o Sartori assume, eu era líder do governo Sartori na Assembleia, a gente assume o estado sem absolutamente nenhum centavo em caixa, né? Era ao contrário disso, tinha mais despesas do que receitas, né? O que viabilizava um déficit financeiro mensal, e o que inviabilizou investimentos do estado, né? Por muito tempo. Então o que acontece agora é que, depois de colocar as contas em dia, um processo evolutivo de melhorar as coisas, né? Então estamos melhorando, está aqui a prova disso, estamos assinando um contrato hoje para a empresa viabilizar uma subestação de energia no Colégio Farroupilha, né? E junto com esse colégio tem mais perto de 1000 colégios, escolas estaduais que estão com obras. É verdade que a prioridade é fazer obras nas escolas que estão depreciadas, né? Escolas quase que, aliás, tem escola no Rio Grande do Sul, Rogério, que foi interditada em virtude do nível de depreciação do prédio, pela segurança dos alunos. Anteontem fui a Cruz Alta, e lá nós inauguramos uma escola, que é a Margarida Pardelli, e ficou 15 anos interditado. Os alunos estavam num local provisório, lá inapropriado, para ter aulas. A gente inaugurou a nova Margarida Pardelis, agora 0 quilômetro, né, totalmente reformada, e claro, com dignidade para os estudantes estudarem. Então é um processo evolutivo, né? Nós vamos chegar lá, né? Se a gente seguir nesse caminho, né, esse meu ponto é esse, certamente nós vamos continuar viabilizando, avançando mais melhorias em escolas, e vamos chegar nos níveis de ter ginásios esportivos cobertos, bibliotecas ainda melhores, laboratórios de informática, climatização. Então, a gente tinha 10% das salas de aula climatizadas no estado, estamos com 50% agora. A gente aumentou aí 5 vezes, né, o número de salas de aulas com climatização no estado do Rio Grande do Sul, de acordo com o censo escolar. Então, eu quero dizer que o copo meio cheio é: a gente está evoluindo, né? Agora, ainda tem muita coisa para fazer, de fato tem muita coisa para fazer. Eis um dos motivos que me apresento como pré-candidato a governador.
2: Quero falar de política, quero falar de candidatura, só também outra boa notícia, que talvez seja pouco divulgado, que também a gente está se exibindo, porque está aqui na frente aqui do vice-governador, na frente do deputado Felipe Gandunes. A gente teve essa semana, o prefeito Jonas divulgou, em 10 dias, são mais de 100 e poucos milhões em investimentos na construção civil, prédios aqui, e agora saiu um essa semana, são mais de, prefeito, me ajuda, 260
3: apartamentos.
2: Tá. Esse último. E aí o pessoal pode contar com porta de entrada. dá uma palhinha, o governo do estado ajudando também, só o pessoal que está nos ouvindo, que vai atrás agora dos apartamentos, no bairro 1º de Maio, um dos maiores bairros da região, pode utilizar o porta de entrada.
4: Pode, pode utilizar, nós já entregamos 12 mil residências no porta de entrada. O porta de entrada é um programa que paga a entrada para que o cidadão possa acessar o Minha Casa Minha Vida, e vamos fazer uma nova rodada agora com mais 3 mil residências. O porta de entrada é um programa que complementa ali o Minha Casa Minha Vida. Na Minha Casa Minha Vida é um programa federal de financiamento, de juros subsidiado para habitação de médio padrão, né? E com isso a gente consegue, o cidadão pode vir a acessar esse financiamento. Só que ele tem que dar, no valor de 20% do imóvel, a entrada em dinheiro. E muitas pessoas, muitas famílias não têm esse dinheiro. Então o que acontece? O estado vai lá e paga essa entrada. Esse é o porta de entrada. A gente complementa, digamos assim, o Minha Casa Minha Vida. E com isso a gente já viabilizou casas para 12 mil famílias gaúchas que estão já morando nas suas casas, e vamos avançar agora para mais 3 mil famílias, parte delas aqui em Farroupilha. E fora esse, a gente tem o Casa é Sua, que estamos construindo ao todo, entre o Casa é Sua normal e o Casa é Sua calamidade, 4.600 novas rodovias. Aqui em Farroupilha nós temos 32. Já entregamos assim, 32 moradias no Cruzeiro, Industrial, Alvorada e Santo Antônio. É isso?
3: Isso mesmo. Aqui, né, Rogério, para ressaltar, né, a informação por parte do município, eu disse áreas que o estado atrasava os recursos, como por exemplo a própria saúde, o repasse para os hospitais. O estado no passado atrasava esses recursos. Hoje o governo do estado, com o empenho aqui do vice-governador Gabriel, o estado passa os recursos em dia e, além de tudo, aumentou consideravelmente. Eu falava com a Janete, superintendente do Hospital São Carlos, hoje pela manhã, aumentou consideravelmente os recursos repassados para o hospital. E tem áreas que a gente não imaginava, como por exemplo habitação, o que a gente conseguiu fazer aqui no município foi em parceria com o governo do estado, através do programa Casa é Sua, que deu 32 residências, e agora essa participação através do porta de entrada também.
2: Já já começa as eleições. Gabriel Souza, é direita ou esquerda?
4: Eu sou de centro-direita. Centro-direita, minha posição política. A posição política não é extremista, né, que consegue conversar com quem pensa diferente, mas ao mesmo tempo uma posição política que tem nos seus preceitos liberdade econômica, né, menos burocracia, viabilidade para ter um empreendedorismo funcionando, para as pessoas poderem abrir seus negócios, empreender, inovar, né, fomentar a inovação, sem esquecer ao mesmo tempo das pessoas que mais precisam, né. Eu sou favorável, por exemplo, ao programa que nós temos que devolve impostos, devolve uma parte do dinheiro dos impostos pagos para a população de baixa renda, que é o Devolve ICMS. A gente devolve 200 milhões de reais por ano para 500.000 de famílias aqui no Rio Grande do Sul. Então é um governo que consegue conjugar políticas sociais inteligentes, que não ficam mantendo a pessoa eternamente, né, na dependência de um programa social, como existe aí a nível nacional, e ao mesmo tempo consegue também defender políticas de liberdade econômica, segurança pública forte, sem tergiversar com crime, né? Batemos o recorde aqui da queda de criminalidade de 2025 aqui em Farroupilha e no estado. Então é segurança pública forte, liberdade econômica, empreendedorismo, ao mesmo tempo cuidando das pessoas que mais precisam, de dando oportunidade para essas pessoas, né? Não é manter elas na pobreza, é tentar tirá-las da pobreza e da indignidade, muitas vezes, com, por exemplo, Devolve ICMS, o estado que até agora não tinha dinheiro para pagar em dia os hospitais, como o prefeito falou, e os municípios, agora devolve uma parte do imposto para a população de baixa renda todos os anos, 200 milhões de reais. Esse dinheiro volta para a sociedade, porque essas pessoas consomem esse recurso. Eles ganham um cartão branquinho ali do governo do estado, cartão cidadão, e esse dinheiro é gasto em farmácias, em mercados de bairro, em armazéns, em postos de gasolina, em lojas de vestuário, confecção e tal, aqui na cidade de Farroupilha. Então são 200 milhões de reais que volta para a sociedade, volta para a economia, fazendo girar a economia, na medida que essas famílias não guardam o dinheiro, elas consomem o dinheiro por serem famílias de baixa renda. Então eu entendo que dá para conjugar as duas coisas, né? Dá para conjugar as duas coisas. E é exatamente nesse sentido que a gente tem se posicionado.
2: O que que o Gabriel Souza é de diferente dos demais candidatos ao governo do estado?
4: Primeiro, me sinto mais preparado, né, do que os demais, com devido respeito aos demais, pela minha biografia, pela minha experiência. Eu fui líder do governo do estado na Assembleia. Antes disso, fui secretário municipal de planejamento na minha cidade, Tramandaí. Fui presidente da Assembleia Legislativa, que é o chefe do Legislativo do estado e que também é o administrador do Poder Legislativo, né, do orçamento do Poder Legislativo. Posteriormente, vice-governador do estado, assumi assumir diversas vezes o governo, semanas atrás mais uma vez, nas ocasiões de ausências do governador Eduardo Leite, por missões oficiais, por exemplo, eu tenho assumido o governo do estado, interinamente. Estou preparado para ser o próximo governador do estado, conheço a máquina pública, conheço os desafios, não tem risco do ponto de vista de ter uma aventura, né, em um eleitor optando pela pré-candidatura do Gabriel Souza e do Hernani Polo. E ao mesmo tempo, eu tenho muita sinceridade aqui nas minhas posições. Não fico aqui tergiversando, tentando ganhar voto, escondendo alguma posição que acredito. Eu sei que às vezes, inclusive, minhas posições não são exatamente aquelas mais populares. Por exemplo, sou favorável a concessões. Claro que também sou favorável a diálogo, né? Para fazer concessões. Sou favorável a concessões e a dialogar para fazermos concessões e qualquer outra coisa. Portanto, no nosso governo, nós queremos fazer um governo que atraia investimentos privados. Eu quero estrada duplicada, quero novas empresas vindo para cá, quero melhor capacidade logística. E isso, muitas vezes, o Estado não tem condições de colocar recursos porque não tem capacidade financeira para tanto. Então, a gente precisa da iniciativa privada, né? Não tem o preconceito ideológico com questões, quaisquer questões, né? E, em especial, no tocante a trazer investimentos privados para cá, né? Trouxemos a CMPC, trouxemos a Scala Data Center, a Aeromótica, uma fábrica de aviões e helicópteros ali onde era o terreno da Ford em Guaíba, né? E assim por diante. Batemos recorde na atração de investimento privado no estado, né? E eu quero continuar fazendo isso. Muitas vezes essas posições não são consideradas simpáticas e populares e, portanto, os meus adversários tergiversam, né? Todos eles, por exemplo, querem manter a EGR funcionando, que é a Empresa Gaúcha de Rodovia, que é uma estatal concessionária pública de rodovias. Só existe aqui no Rio Grande do Sul. Por que que não tem a ECR, Empresa Catarinense de Rodovias, a EPR, Empresa Paranaense de Rodovias? Não existe esse modelo em nenhum lugar do estado, do Brasil, aliás, e nem do mundo, nem a China comunista tem um modelo desse. A gente tem que trazer a iniciativa privada para ser parceiro, para fazer investimento, para poder melhorar a vida das pessoas. O que eu quero é melhorar a vida das pessoas, então não interessa o caminho, se for através do setor público ou através do setor privado. A gente precisa viabilizar a melhoria na qualidade de vida dos gaúchos.
2: A gente me pede que já está encerrando aqui o tempo, eu não quero atrasar, mas tem assuntos fundamentais, bem rápido, te deixa o critério aí. A polarização te atrapalha muito?
4: Já vencemos a polarização em 2022. Né? Em 2022, o Eduardo e eu vencemos uma eleição ainda mais polarizada. A eleição de 22 foi mais polarizada do que essa. Hoje, tu tem um cansaço da polarização. E tu tem já um enfraquecimento dos polos, né? Pelo desgaste do governo Lula, né? De muitos governos, né? Também o governo que está tentando ser a quarta vez presidente, né? Um presidente tentando ser a quarta vez mandatário. Ainda mais dois governos do mesmo partido, né? São seis governos, então, que querem promover aqui no Brasil, e naturalmente isso é algo que cansa, né, as pessoas. E do outro lado também, uma série de problemas aí que está surgindo, brigas internas e assim por diante, não vou entrar no mérito aqui, mas eu não tenho que ficar explicando coisas do meu candidato presidencial, que é o Ronaldo Caiado, né? A gente está...
2: Frederico, só para o senhor complementar também, a gente ouve muito aqui na Serra e querem unir a candidatura do Gabriel a um futuro apoio ao PT. Vocês votariam no PT?
5: Só antes de fazer aqui um comentário sobre essa questão da polarização e a diferença que tem do outro processo eleitoral que nós vivemos. Os partidos que estão com outros candidatos são, no meu ponto de vista, cúmplices de nós termos 58% de aceitação do governador Eduardo Leite do nosso governo. O PDT, o PSB tiveram até anteontem junto conosco durante todo esse período de governo. O Progressistas, o Republicanos, a parte do PL e o Podemos também estiveram conosco. Ou seja, eles ajudaram a construir esses quase 60% de aceitação no oitavo ano de gestão do governador Eduardo Leite, no oitavo ano que eu sou líder do governo e o Gabriel é vice-governador. Então eles devem estar um pouco mais constrangidos do que nós quando eles se apartam daquilo que eles trabalharam junto para ser construído. Tu estava falando agora sobre educação, tu estava falando sobre questões importantes para a vida das pessoas, como obras públicas. Daqui um pouco mais nós estaremos expandindo, né, um projeto necessário da 153, que é uma obra também que há muito tempo é sonhada, né, através de concessão que o Estado fez. E assim por diante, tu vai olhar na área de segurança pública, nunca nós tivemos com números tão bons da segurança pública, tão importante para o Estado. E eles ajudaram a construir isso. E optaram agora por estar em outros blocos, que muitas vezes pensam diferente do que eles. nós seguimos com a nossa coerência, pensando juntos, respeitando o pensamento e as orientações e as propostas novas que possam chegar a nós através da população.
2: Rogério, gente, por favor.
4: Tem que responder a tua última pergunta sobre o PT, né? Eu vou fazer uma pergunta aqui, muito sincera, né? Quem é que está aliado com o PT na Assembleia Legislativa? Nós ou o PL? Quem está aliado? Vamos ver os fatos. Vamos falar de fatos agora. Está lá no painel da Assembleia, nos anais da Assembleia, nas votações. Quem está aliado com o PT? Quem que está aliado com Miguel Rosseto, que foi vice-governador do Olívio Dutra? Nós? Não. Nós não. Nós estamos enfrentando o PT na Assembleia. Nós temos o PT como nossa oposição na Assembleia. Quem está aliado com o PT na Assembleia, vou falar em bom português aqui, é o PL. Certo? E provo para vocês. Na CPI, por exemplo, das concessões, que foi uma CPI criada sem absolutamente nenhum objeto específico, fato determinado, porque não tinha edital, não tinha contrato, não tinha nada, serviu para afugentar investimentos do Estado, o presidente da CPI é do PL e o relator é do PT. O relatório do Miguel Rosseto, que é o deputado relator da CPI, do PT, ex-vice-governador do Olívio Dutra, é um relatório digno da China comunista, de Cuba comunista. Ele ali quer que o Estado faça todas as obras, sem ter dinheiro para tanto. Quer que a EGR continue funcionando, que é uma estatal 100% pública. Típico modelo comunista. Mas, desculpe, até não vou ofender os comunistas chineses aqui, porque eles são comunistas, mas gostam de dinheiro, gostam de investimento. Eles lá não têm uma estatal 100% pública concessionária de rodovias. Aqui tem, criado pelo PT. E o relatório do Miguel Rosseto foi aprovado com os votos de quem na Assembleia Legislativa? Do PL. Do PL, do Partido Liberal. Né, que de liberal não tem nada, com devido respeito, porque liberal, de verdade, não é contra concessões, não é contra PPPs, parceria público-privado, não é contra investimentos privados no Estado. E é isso que eles estão fazendo. Eles estão aliados, eles são íntimos amigos na Assembleia Legislativa. Esses são os fatos. O resto é narrativa. Então, se alguém está aliado ou próximo do PT aqui, não sou eu. É o meu adversário à direita. É a extrema direita, os extremos lá do extremo lá do canto que é radical, que é verborrágico, que lacra mais do que resolve, esses estão aliados com o PT na Assembleia Legislativa do Rio Grande do Sul e são fatos. Alguém quiser debater esse assunto, não precisa nem debater, é só olhar na internet lá as votações dos deputados, quando que o MDB, o PSD, que são os nossos partidos coligados, votaram com o PT. Nunca. Nós nunca votamos com o PT. Eles votam a todo momento, inclusive nas partes mais estratégicas do Estado, como é o caso das concessões e outras pautas. Então, esta é a verdade. Ontem, por exemplo, um deputado aliado do PL apresentou uma emenda na Lei de Diretrizes Orçamentárias, exigindo, nesta emenda, que o Estado só coloque dinheiro em rodovias nos órgãos públicos. Certo? Só em órgão público. Ele quer na EGR e no DAER, então. Ele não quer que coloque recursos para poder fazer parceria com a iniciativa privada. Um deputado dito de direita. E quem é que votou favorável? O Frederico Antunes? Não. O Juvir Costela? Não. Quem votou favorável foi a bancada do PT, em conjunto com o PL, com os progressistas, enfim, com os partidos coligados com o meu adversário de outro extremo. Então, os dois extremos aqui, que eu tenho uma adversária e um adversário, votam juntos na Assembleia Legislativa. Então, se alguém, tem alguém junto com o PT nessa eleição, não é o Gabriel Souza, é outra pessoa, e é bom que o eleitor se fique sabendo disso, porque isso chama atenção e é extremamente exuberante. É uma mistura de camelo com girafa, de urubu com cobra d'água. Não, uma mistura absurda que está surgindo na política gaúcha e são os fatos lá na Assembleia Legislativa registrados nos anais da casa e no painel de votação.
2: Senhores, muito obrigado. Precisamos ouvir os senhores mais aí quando aparecerem por aqui. Apareçam, Frederico, na próxima, de repente, junto com o Rigoto também. Prefeito Jonas, obrigado por esse presente aqui de nos proporcionar essa vinda aqui no estúdio. Quem quiser conversar, ouvir ele. Só que desde quarta-feira, casa cheia, viu, Gabriel? Nasci aqui hoje para te ouvir aí. O pessoal está sedento para te ouvir aí.
4: Feliz.
2: Muito
4: feliz.
2: Bom. Perguntas rápidas chegaram aqui, vou te entregar aqui. O pessoal já me alerta aqui. Saúde, que Farroupilha nunca recebeu tanto recurso.
4: De fato, nunca recebeu tanto recurso e nós
2: me chama atenção aqui.
4: Vamos aumentar o programa SUS Gaúcho, que está diminuindo as filas do SUS. Já diminuímos 60% a fila da ortopedia de joelho, quase 60% a fila de oftalmologia. Estamos diminuindo dermatologia, otorrinolaringologia, cirurgia geral, urologia e outras especialidades, colocando mais dinheiro para suplementar a falta de recursos da tabela SUS federal, que não é atualizada há 30 anos. Então o estado está colocando recursos, vamos botar mais recursos aí na saúde, sem dúvida alguma.
2: Bom estado em Farroupilha. Obrigado, prefeito. Obrigado, Frederico. Obrigado. Muito obrigado. Senhoras e senhores, o Jota vai voltar em seguida com o Shopping Show. A gente volta ao meio-dia no Espaço Rádio Jornal, de volta com Ótica Farroupilha, CFC Farroupilha e Círculo Saúde até o meio-dia. Vamos de Eros Ramazzotti em seguida.

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1: 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Tempo bom, céu azul, sol brilhando aqui no centro de Farroupilha, temperatura em 5 graus. 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Você curtiu Italianíssima com Eros Ramazzotti, Sebastacio na Canzone e também La Vita Mia com Amedeo Ming. 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Falando em apostar até ganhar, Mega Sena acumulou de novo, viu? 6 acertos ontem, não houve ganhadores. 14, 19, 42, 45 e 48 e 54, os números sorteados. 14, 19, 42, 45, 48 e 54. 5 acertos, 40 apostas ganhadoras, R$37 mil para cada e 4 acertos, 2.517 apostas ganhadoras com R$970. Portanto, a Mega Sena acumulou, amanhã deve pagar R$33 milhões. 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
0: Bom dia para você, excelente sexta-feira, 3 de julho. 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
2: 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E ontem Farroupilha recebeu uma Chevrolet Spin adaptada por meio do programa RS Sem Barreiras do governo do estado. O veículo será utilizado para ampliar a mobilidade e o atendimento às pessoas com deficiência no município. A entrega foi oficializada durante cerimônia realizada no Palácio Piratini em Porto Alegre, com a presença de representantes do governo do estado e do município de Farroupilha. Estiveram presentes no ato a pré-candidata deputada estadual Glória Menegoto, o deputado estadual Luiz Carlos Busato, a vereadora de Farroupilha Fernanda Correia e o secretário municipal da saúde de Farroupilha Tiago Brambila. 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
1: Good morning, people. Zig Marley. É, pessoas de amanhã. Antes teve Milton Guedes. Você vai lembrar de mim. 6 graus a temperatura, 11 horas, 11 minutos. 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
2: Vamos agora prestar nossa homenagem para os aniversariantes de hoje. Oferecimento que delícia de sabor. Parabéns, Vanderleia Rodrigues, Diego Guerra de Farias e Lair Binsfeld. Homenagem da Troféu Trombini Farroupilha Esporte e Lazer. Giovana Elizabeth Rosa, Jandira Bavaresco, Josserlei Maria Rodrigues Zuanazzi e Rebeca Luiz e Lucas Pereira, parabéns da Big Fair. Aluno Nestor José Brustolin, parabéns, homenagem da filha Andressa, da esposa Silvana, dos sogros Leônido e Hilda e da Big Fair, tá? Seu Nestor, a seu dispor. Alô, Sofia Gonzato, parabéns do Semear Big Fair. Viviane Martins, parabéns da Malharia Anselmi, Elisa Claas, homenagem da Objetiva Contabilidade, Veridiane de Oliveira, homenagem dos pai João e Oneide, irmãos Carlos e Vera, sobrinhos Jean, Luísa, Vitor, Lucas, Arthur, Caroline e Bárbara, cunhados Luiz Cláudio e Janice, Dinda Eliane e de toda a equipe da churrascaria Ronda Charrua. Alô, Zulmiro Alberto Marim, parabéns, Zulmiro, homenagem da esposa Geni, dona Geni, filhos Karina e Igor, genro André, neto Martim e da Associação dos Jogadores de Câmbio Longevitar. Parabéns, Zulmiro Alberto Marinho, como está o senhor? Parabéns, Fernanda dos Reis, Lindsay, Irani e Carlos da Silva, homenagem da Senec Farroupilha. Fernanda dos Reis, Lindsay, Irani e Carlos da Silva. Alô, Adelina Onze Colombo, dona Adelina de aniversário hoje, parabéns, como está a senhora e seu esposo? Homenagem do esposo Roque, filho Renan, nora Libiane, neta Mariana e também da filha Heloísa, né? Dona Adelina Onze Colombo. Alô, Adelina Paza, parabéns, homenagem do esposo Eliseu, filhos, genros, netos, bisnetos e todos os familiares, tá? Dona Adelina Paza. Ângelo e Marilene Bartelli, 44 anos de casamento hoje. Parabéns, seu Ângelo e dona Marilene Bartelli. Homenagem dos filhos Simone, Rodrigo e Rafael, da nora Suzana e do neto Davi, rei Davi. Alô, Belânia Serafim, parabéns, Belânia. Homenagem do esposo Gilmar. Filhos Gabriela e Felipe, nora Ana Paula, genro Lucas e do neto Noah, tá? Belânia Serafim. Carla Elaine do Amaral, parabéns, Carla. Homenagem do esposo Felipe, filho Matheus, sogros Zenilda e Antônio, cunhadas Sabrina, Daniela e Matheus, sobrinhos Natália, Maurício, Henrique e Antônia. Ivone Colombo, 79 anos hoje, dona Ivone Colombo. Homenagem dos irmãos, cunhados e sobrinhos, em especial da Suzana, tá bom, dona Ivone Colombo, rumo aos 80. Alô, Iracema Pereira Chaves, parabéns, homenagem do filho Daniel e da neta Isabelle, tá? É, dona Iracema. Jonas Ribeiro, parabéns, Jonas, homenagem da mãe Rose e dos irmãos Júlia, Gabriel, Giovanni e Geiciane. Jonas Ribeiro. Alô, Lara Canali de Lima, Lara, parabéns, homenagem dos dos pais Nilson e Letícia e dos irmãos Vinícius e Rafael. Marione, alô Marione Vargas da Silva, feliz aniversário Marione, homenagem da esposa Isa, filhas Karina e Júlia e dos netos Jefferson, Henrique, Bernardo e Martina. Monique Lima Dal Rio, ô Monique, está de aniversário hoje, minha filhadinha, parabéns, homenagem dos pais Mari e Jorge, da avó Terezinha, dos primos, da família, do namorado, e a turma é grande, né, Monique? Parabéns, feliz aniversário, Monique Lima Dal Rio. Alô, Nair Rigatti Werner, parabéns, homenagem dos filhos Nadires, Gilmar e Oscar, netos Maurício, Márcia, Daniel e Amauri, e dos bisnetos Henrique, Manuela, Arthur, Joaquim e Matheus. Nair Rigatti Werner, parabéns. Alô, Paulo José Dalpisol, feliz aniversário, homenagem da esposa Ana, filhos Mônica, Juliano e Ana Paula, genros Diego e Daniel, nora Jéssica e dos netos Giulia, Pietro e Luísa. Parabéns, Paulo José Dalpisol. Roberta Deimon, parabéns, Roberto. Homenagem do pai Roberto, né? E é, a Roberta Deimome recebe homenagem do pai Roberto, do irmão Leonardo, da cunhada Camila, da família e dos amigos. Rodrigo Calegari, parabéns, Rodrigo. Homenagem da esposa Simone e das filhas Emanuele e Cecília. Parabéns, Rodrigão. Alô, Tainá, Provence dos Santos. Homenagem dos pais Daiane e Alan e das avós. Iracilda e Irma, dona Iracilda e dona Irma. Alô, Thomas Maicá, homenagem da namorada Laura, cunhado Gabriel, sogros Leandra e Generoso e demais familiares e amigos, tá? Thomas Maicá. Tiago Miller Costa, alô Tiagão, homenagem da esposa Gabi e dos filhos Arthur e Ana Laura. Wagner Alencar Renica, parabéns, homenagem dos pais Celestino e Dilva, das irmãs Deise e Bruna, cunhados Luiz e Natanael e dos sobrinhos Isabela, Lorenzo e Vicenzo. Muito bem, ô Tiago Miller Costa, a tua esposa disse que era para falar parabéns para o gaiteiro, então está falado, tá, gaiteiro? Para os aniversariantes de hoje, muita saúde, alegria, felicidade, prosperidade, muito amor, só coisas boas, grana também que vai bem, vem bem, que esta data se repita por muitos e muitos anos. E um beijo especial para a Monique Lima Dal Rio, que está de aniversário hoje, tá? JG, manda os parabéns, estou completando 45 anos. Quem que escreveu aqui? Parabéns pelos teus 45 anos, Tainá Rosa. É isso? Muito bem. Para os aniversariantes de hoje, então, repetindo: saúde, alegria, felicidade, prosperidade, muito amor, só coisas boas, grana também que vai bem, vem bem, e que esta data se repita por muitos e muitos anos, com muita saúde e paz. Salute e pace a todos.

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7: Super Lázari, aqui tem tudo de bom pra você. 11 horas 25 minutos, vamos colocar músicas na conversa.
8: Já

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1: Michael Bolton com Justin Jessel, Beautiful World, e teve Lulu Santos. Tudo bem, 11:32, Espaço Tecnologia chegando, Gabriel Marqueto.
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2: Fique atento, o desligamento correto contribui para a conservação do dispositivo. 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
0: Boa sexta-feira, o som da Espaço, 11:36, temperatura 6 graus, espaçofm.com.br, com presença de Gabriel Souza. Estado inicia a duplicação da RSC 453 e inaugura a ciclovia em Farroupilha nesta sexta-feira. Jovem fica gravemente ferida em acidente no trevo da Grendene. Dois ficam feridos em capotamento no Vale dos Vinhedos. Farroupilha é contemplada com veículo para mobilidade e atendimento de pessoas com deficiência. Renan Santos encerra a agenda no Rio Grande do Sul com anúncio de pré-candidato a presidente do Brasil. Últimos ingressos estão à venda para o Fest Queijos, é? Ah, não, não é o Fest Queijos, é Queijos e Vinhos. Ah, aqui em Farroupilha, é verdade. Beneficente, né? Da AMAFA. Então, últimos ingressos estão à venda para o Queijos e Vinhos Beneficente da AMAFA em Farroupilha. Mas hoje, amanhã e domingo tem Fest Queijo ainda lá em Barbosa. Inquérito não aponta responsáveis por incêndio na igreja matriz de Flores da Cunha. Tudo isso e muito mais você confere acessando espaçofm.com.br. Chega mais, Rogério. Rogério Flauzino, J Quest.

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3: 11 horas 47 minutos, 8 graus a temperatura. Os três últimos jogos da fase de 16 avos de final da Copa do Mundo 2026 acontecem hoje, sexta-feira, 3 de julho. A primeira partida entre Austrália e Egito ocorre em Dallas às 15 horas pelo horário de Brasília. Às 19 horas é a vez do confronto entre Argentina, atual campeã mundial, e Cabo Verde. Então, o time de Lionel Messi enfrenta a equipe do goleiro Vozinha em Miami. A última partida do dia será entre Colômbia e Gana, às 22:30, nos Estados Unidos, lá em Kansas City. Os vencedores avançam às oitavas de final. Em caso de empate no tempo regulamentar, haverá prorrogação de 30 minutos e, se necessário, disputa de pênaltis. Então, amanhã, sábado, acontecem os dois primeiros jogos das oitavas de final. Canadá e Marrocos, 14h, também conhecida como 14h, e Paraguai e França, às 18h. No domingo, o Brasil enfrenta a Noruega, às 17h. Muito bem, 11 horas 48 minutos, 11h48, é hora de Tramontina.
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3: 11:50, 11:50, Jota Quest, as dores do mundo, depois tem Peggy Go. 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

0: né? Bag and Go aqui na 100.9, na primeira teve JA Quest.
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0: Contato imediato de segunda a sábado, 1 da tarde com a Flávia Andréa Vidor na comunicação. Obrigado pelo carinho, pela atenção, pela audiência. Eu volto no shopping amanhã, sábado, após o Espaço Livre, se Deus permitir. 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Daqui a pouquinho eu retorno com informações área econômica para Banco do Brasil e Máquina Sazi. Daqui a pouquinho tem Espaço Rádio Jornal com Rogério Portolan, o canal da notícia, fechando o shopping de Javance. Bom almoço, boa sexta, bom fim de semana, se cuide e até já.

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7: Agora 12 horas e 7. Boa tarde. Tempo bom, tarde linda de sol e frio. Temperatura, estamos com 8 graus. Vamos de Espaço Economia. E em seguida tem um Espaço Rádio Jornal. 12 horas e 7 minutos. 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
8: Termina na terça-feira, dia 7, o prazo para fazer o resgate dos prêmios do sorteio mensal do número 162. do Nota Fiscal Gaúcha, realizado em março. Depois dessa data, não é mais possível fazer a solicitação e os recursos retornam para o orçamento do programa para serem redistribuídos futuramente. 10 pessoas de Porto Alegre, Litoral Norte, Fronteira Oeste e regiões Metropolitana, Norte, Central e Sul ainda não fizeram a retirada. No total, são R$18.000 pendentes, sendo 2 premiações de R$5.000 e o restante de R$1.000. O prêmio principal de R$50.000 já foi reivindicado. Os inscritos no Nota Fiscal Gaúcha podem conferir se tem valor a receber entrando no site ou no aplicativo, fazendo login com sua conta gov.br e acessando a aba Meus Prêmios. O resgate pode ser feito para uma conta do Banrisul ou para outras instituições via Pix, desde que a chave seja o CPF. O valor não é encaminhado na hora, mas uma vez feito o pedido, a garantia do repasse. Todas as pessoas que estão cadastradas no Nota Fiscal Gaúcha e que incluem seu CPF em notas fiscais participam automaticamente dos sorteios mensais. O prazo para resgate é sempre de 90 dias após a homologação do resultado, que no caso do sorteio 162 ocorreu em 9 de abril. Os titulares de cartório são os contribuintes com maior prêmio médio declarado no Imposto de Renda 2026, segundo os novos painéis estatísticos divulgados ontem pela Receita Federal. O patrimônio médio dos brasileiros foi de R$409.000, enquanto o de titulares de cartório alcançou R$3.28 milhões. Na sequência, aparecem membros do Judiciário e do Ministério Público, diplomatas, atletas profissionais e empresários, entre outras ocupações com maior volume de bens declarados. Os dados fazem parte de uma nova plataforma pública criada pela Receita Federal para divulgar estatísticas consolidadas das declarações do Imposto de Renda Pessoa Física. Pela primeira vez, o órgão permite consultar informações por profissão, faixa de renda, patrimônio, estado, sexo, idade, raça e cor, preservando o sigilo fiscal dos contribuintes. Confira o ranking do patrimônio médio conforme a ocupação principal, dados de 2025, declarados no Imposto de Renda de 2026. Titulares de cartório, 3,28 milhões. Membros do Poder Judiciário, 2,93 milhões. Membros do Ministério Público, 2,9 milhões. Diplomatas e afins, 2,52 milhões. Atletas, desportistas e afins, 1,71 milhão. Dirigente, presidente e diretor de empresa industrial, 1,66 milhão. Produtor agropecuário, 1,58 milhão. De reais. O dólar registrou leve queda de 0,03% frente ao real, cotado a R$5,20 ontem. Como a variação foi pequena na prática, ele permaneceu estável em relação à moeda brasileira. Já o Ibovespa, o principal índice da Bolsa Brasileira B3, fechou com alta de 0,64% aos 172,7 mil pontos, depois de 3 pregões de quedas seguidas. Os mercados de câmbio e ações foram fortemente afetados nesta sessão por novos dados divulgados nos Estados Unidos sobre o mercado de trabalho. Eles indicam que, em junho, a economia americana criou um número de empregos bem menor do que o esperado pelos analistas. 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A todos um bom fim de semana.
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7: Agora 12:15, temperatura 8 graus de volta em Espaço Rádio Jornal, Rosler Diagnósticos, Cressol e Central de Rações. Tempo bom, sol brilhando, friozinho de 8 graus. 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Presencialmente na rua Marechal Floriano Peixoto, 359, Centro, Farroupilha, na empresa Bento Transportes, selecionando motoristas, homens e mulheres. 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Quem ainda não compartilhou, pega a notícia no portal da Espaço, passa nos grupos de WhatsApp, o teu grupo de família, o teu grupo de amigos, pessoal na escola, pessoal na faculdade, na universidade, na indústria, no comércio, pro pessoal ir até o primeiro hemocentro mais perto, no caso para nós aqui, o Hemox de Caxias do Sul. Tem que marcar o horário, tira um pouco de sangue para ver se você é compatível. É o caso aqui desse anjo querido aqui, o Arthur Eduardo Garatti dos Santos. Hoje ele está com 13 anos e ele tinha melhorado, ele tem leucemia, foi diagnosticado com leucemia. Só que estava tudo certo e ele teve que voltar a ser internado e os médicos estão recomendando transplante de medula óssea. A família do Farroupilense, eu volto a ler a notícia. A família de Arthur Eduardo Garatti dos Santos, morador do bairro Cinquentenário Farroupilha, está mobilizando uma campanha para encontrar um doador compatível de medula óssea. O adolescente está internado no Hospital Geral de Caxias do Sul após a leucemia voltar a se manifestar e agora precisa de um transplante. O pedido de ajuda foi feito pelo pai, o Maicon Júnior dos Santos, que procurou a Rádio Espaço essa semana. Segundo ele, Arthur descobriu a leucemia há cerca de 2 anos. Depois de passar por uma série de consultas médicas em Farroupilha, Garibaldi, Porto Alegre, após o diagnóstico, iniciou um tratamento em Caxias do Sul, que respondeu muito bem aos procedimentos, chegando a receber alta hospitalar e retornar a uma vida normal, principalmente voltando pro colégio. No entanto, recentemente o quadro voltou a se agravar e o adolescente passou a sentir fortes dores, apresentou desmaios e foi novamente internado. Exames confirmaram a volta da leucemia. E no último domingo passado, Arthur ainda sofreu 2 convulsões, situação que levou a equipe médica a indicar o transplante de medula óssea como parte do tratamento. Estamos correndo contra o tempo. Não estamos pedindo ajuda em dinheiro. Não precisa de dinheiro. O que precisa é gente para doar. No caso, vai tirar um pouco de sangue, vai para o exame, ver se é compatível, né, para poder fazer a doação da medula óssea. A família também informa que já está também colocando o nome, através dos médicos aí, naquele sistema que está no mundo inteiro procurando doadores. O Luiz Carlos Miller conversou por telefone com o Maicon Júnior dos Santos. Quem quiser conversar Depois eu passo mais detalhes, tem rendido o assunto, aí a população tem se mobilizado, Tiago Brambila, a administração municipal Brambila, que é o nosso secretário da saúde, se envolvendo também. Provavelmente vamos ter um mutirão na semana que vem. Deixa eu ver o Maicon Júnior dos Santos, pai do Arthur. Detalhe essa frase importante aqui, ó. Estamos correndo contra o tempo. Não estamos precisando ajuda em dinheiro. Precisamos de ajuda de pessoas irem para o hemocentro para tirar um pouco de sangue e ver a compatibilidade. Maicon Júnior dos Santos, pai do Arthur, por favor.
12: Então, eu acabei de entrar em contato com o hemocentro de Caxias. Eles me passaram o número de WhatsApp e horários, que seria das 9 às 16, só que infelizmente teria que marcar horário de segunda a sexta, porque está muito lotado, eles falaram.
13: Esse agendamento é direto no Hemocentro em Caxias?
12: É, no Hemocentro. Nas redes sociais a gente conseguiu o WhatsApp deles, que eu vou postar agora, logo depois, para poder fazer o agendamento lá, direto lá com eles. No sábado eles não estão atendendo, porque a maioria das pessoas pedem sábado, mas infelizmente eles não atendem. Hoje, no momento, eu estou em São Leopoldo para fazer, levar esse pessoal que não tem, né, como ir, que está tentando ajudar o Arthur. Sexta-feira e segunda-feira nós estaremos em Farroupilha.
13: Essa logística, Maicon, vocês vão trabalhar de que forma para levar esse pessoal? O pessoal vai de carro, vocês vão organizar uma van, até para que as pessoas tenham essa orientação?
12: Por enquanto, nós estamos com dois carros, tá? Mas a intenção é a gente conseguir uma van, sim, e agendar um horário em grupos lá, que é bem complicado, mas a gente está tentando.
13: E vocês têm um telefone para contato, para essas pessoas se organizarem? Qual o número?
12: 549-8427-7625. Esse é o meu.
13: E hoje como é que está a situação do Arthur? Ele ainda está internado?
12: Sim, ele está no hospital em Caxias, está internado. Estava na UTI, tá? Agora ele está no quarto. O médico conseguiu liberar ele. Vai ser feito mais exames para conclusão, né? Até então que o médico passou foi isso para nós, que está tudo certo com ele, que ele está estável. Mas vai ser feito o procedimento da medula enquanto antes possível.
13: Então fica aí o convite para que as pessoas participem dessa campanha, Maicon, né? Para fazer a doação da medula. É um processo muito simples. Reforça a campanha aí, por favor.
12: Então, a gente está na luta aí pelo Arthur, né? Queria pedir ajuda de todos vocês aí, se conseguisse. Como ele falou, é bem simples, tá? Um documento com foto, você faz o cadastramento lá. Se caso for compatível, eles entram em contato. Então a gente está aí lutando, tentando e pedindo ajuda de todos que consigam fazer, que ajudem nós também a salvar a vida dele, né? Porque é uma criança, né? 13 aninhos aí, tem toda a vida pela frente. Se vocês conseguissem, eu agradeço de coração.
7: Maicon, vamos conversar mais. Quando estiver por aqui, vem até o estúdio também. Eu vou passar o telefone direto para quem. O pai do Arthur, o Maicon, agora há poucos instantes, nos enviou uma mensagem. Eles estão. O Tiago Brambila, secretário da Saúde, está agilizando o mutirão para a semana que vem, a partir, provavelmente, no dia 9, quinta-feira que vem. Mas vamos divulgar com calminha aí. E assim que tiver a confirmação, estou esperando também um contato com o Tiago Brambila. Porque o assunto, gente, é essa frase que ele disse na primeira entrevista. E vou repetir mais uma vez, estamos correndo contra o tempo, não estamos precisando ajuda em dinheiro, não precisamos de dinheiro, o que a gente precisa é que as pessoas façam o teste para saber se são compatíveis, isso que a gente precisa. A população, gente, é maravilhosa, gente de Farroupilha, de fora também se colocando à disposição, gente doando aqui, se colocando à disposição para doar espaço, a CNC se colocou à disposição para fazer mutirão, Maria Arcari se colocou à disposição, motoristas de van colocando à disposição, micro-ônibus também, gente oferecendo para pagar transporte. Gente, vamos esperar agora o Tiago Brambila. Ele está conversando com o Hemocentro. Um dia que de repente pode se fazer um mutirão gigante aí para ajudar. Qualquer dúvida, gente, Eu vou passar aqui o telefone, o WhatsApp do pai do Arthur, o Maicon. Fala direto com o pai do Arthur, o Maicon. 549-8427-7625. É esse garoto bonito que tá aqui na foto dele, aí cheio de vida pela frente. 13 anos, a leucemia voltou. E voltou forte. E aqui o recado, não precisamos, não estamos pedindo ajuda em dinheiro. O que a gente precisa é que as pessoas façam o teste para saber se são compatíveis. Qualquer informação, 984-27-7625, com o Maicon, que é o pai do garoto Arthur. Vai compartilhando a notícia, tá no portal da Espaço, o recado que eu tô falando a todo momento aí. Pega essa notícia, gente, joga nos grupos de WhatsApp da família, dos amigos, enfim, Farroupilha afora. 12:29, aqui Espaço Rádio Jornal, Central de Rações, Cressol e Rosler Diagnósticos. 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Hoje aqui um convite para a população em geral, não só de Farroupilha, da região, das cidades que o 36º Batalhão faz parte. Hoje a gente vai estar recebendo o tenente-coronel Giovanni Gomes no fim de expediente. O programa começa 17:45, também é transmitido pelo canal do YouTube da Rádio Espaço FM, no YouTube, no Facebook, no aplicativo. Também você confere no site e também na TV Cidade. Hoje, no programa, às 18:20, está marcado já a entrevista com o tenente-coronel Giovanni Gomes. Está se despedindo do 36º, vai assumir o 12º Batalhão em Caxias do Sul. O nome do Giovanni Gomes está marcado para a nossa história aqui na Segurança Pública, a ligação dele, fantástica, com a nossa comunidade. Quem quiser enviar um alô, uma mensagem escrita ou gravada, fica à vontade, utiliza o WhatsApp 99611-1971. 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Aproveitar o horário, gente, ainda tem alguns ingressos. Semana que vem a gente vai ter queijos e vinhos no Clube Santa Rita. A promoção é do Super IMEC, a rede IMEC faz essa promoção em várias cidades aonde tem lojas. Toda a renda vai para o Rotary Clube, que repassa para a MAFA. O ex-prefeito, tesoureiro da MAFA, Bolivar Pascoal, dá o recado, faz o convite. A semana que vem. Pascoal, por favor.
14: Na verdade é assim, nós mais uma vez estamos realizando esse evento, Queijos e Vinhos, tradicional aqui em Farroupilha, onde o IMEC, o Rotary, esses fornecedores do próprio IMEC, enfim, essa junção de esforços fazem com que a gente tenha um evento, que é um tradicional, vamos assim dizer, uma aproximação do Fest Queijos, né? Também. E que, graças a Deus, a gente tem tido uma boa repercussão e é um bom momento de a gente poder ter uma descontração, comer uma comida diferente. Isso tudo vai acontecer então na próxima quinta-feira, que é dia 9, às 20 horas, lá no Clube Santa Rita, um lugar bem espaçoso, com música do Homero, com vinho, com queijo, com polenta, vai ter uns brindes também, e todo mundo recebe uma taça também personalizada para levar para casa. Quer dizer, é um momento. A gente está aqui com aquele coração na mão, porque, na verdade, é assim, não é só o momento de lazer. Ao mesmo tempo, as pessoas estarão ajudando a MAFA, porque todos os recursos da venda dos ingressos são destinados à MAFA. E a MAFA, como vocês têm ouvido aqui na comunidade, temos 170 usuários lá e que precisa do nosso apoio, precisa de nossos recursos para a gente continuar fazendo um trabalho diferenciado na MAFA. Então a gente está pedindo esse apoio à comunidade. Temos sim ainda 20 ingressos para podermos colocar, para completarmos os 180 ingressos.
13: Pascoal, e aquelas pessoas que querem adquirir esses ingressos, como é que elas procedem?
14: Olha, podem ligar lá na MAFA, né? Entrar em contato conosco, comigo, né? Entrar aqui com o pessoal do Rotary. Então, procurar aí, vamos formar umas mesas boas aí. Procura, é fácil de achar nós. E aí a gente, com certeza, a gente completa esse número que está faltando. E aí também faremos essa colaboração também com a MAFA, com os autistas, com essa síndrome que está presente no nosso dia a dia.
13: É claro, recursos esses que, sendo encaminhados para a MAFA, serão de grande importância.
14: Sem dúvida nenhuma, porque, como comentei, é 170 usuários, a gente tem 40 colaboradores, a gente tem fisioterapia, ecoterapia, natação, e todo um trabalho que é feito bem diferenciado. Então, hoje, tudo isso se destina. A gente convida as pessoas que puderem ir lá conhecer, no sentido de que aonde vai esses recursos, que venham visitar conosco, venham lá, procurem lá a direção, a Aline, e claro, com certeza vão saber. Farroupilha é um diferencial. E aí está, não tem hoje aqui nos municípios redores uma entidade que faz um trabalho tão diferenciado como a MAFA. E aí está um momento de poder colaborar, com um momento de lazer e ao mesmo tempo colaborando.
7: Pascoal, muito bem. A gente tem em torno de 20 ingressos. Dá uma ligada aqui para o espaço, quem quiser os ingressos, que a gente passa o telefone direto do Pascoal, do pessoal da MAFA, enfim, em torno de uns 20 ingressos. Tem que ter casa cheia. E MEC, parabéns à rede MEC, o pessoal do Rotary, direto auxiliando sempre a MAFA, Pascoal como tesoureiro. São 170 usuários, sempre tem que estar correndo atrás para manter a MAFA aí, que hoje é referência no estado inteiro. 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Tarde linda, friozinho variando entre 7 e 8 graus. 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Secretário da Saúde, Tiago Brambila, tem informações do caso. Aí, de repente, um mutirão, vê se já tem data para a gente poder ajudar de uma forma assim direta e gigante esse garoto aqui, o Arthur Eduardo Garatti dos Santos, que precisa de um transplante de medula óssea. 12:36 em seguida. Estamos aqui na Espaço FM, Cressol, Central de Rações e Rosler Diagnósticos. Um assunto que está mexendo aí com a comunidade. Corsan corta ligações clandestinas e cerca de 200 famílias ficam sem água no bairro industrial. Com liberação da justiça, com apoio da Brigada Militar, foi cortada água. Eles falam em torno de 200 famílias atingidas aí na área invadida, área ocupada, na região do bairro industrial. Em seguida, 12:37.
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7: Agora 12h41, de volta em Espaço Rádio Jornal, Cressol, Central de Rações e Rosler Diagnósticos. Temos participação de falecimento, também um convite muito bonito aqui, 1 ano de falecimento do queridíssimo Tadeu Salib dos Santos. Tem mensagem em seguida. 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Contato rápido aqui, secretário Tiago. Já vamos falar sobre a questão da água cortada aí na área dos invasores. Aí no bairro Industrial e região. O Tiago Brambila está retornando de Porto Alegre. Farroupilha foi homenageada hoje na área da saúde. Também tem informações sobre mutirão para ajudar aí a questão do garoto do Arthur Eduardo Garatti dos Santos, que precisa aí de doador de medula óssea. Vamos saber primeiro sobre a premiação hoje de manhã. Alô, Tiago.
4: Bom dia, Rogério, ouvinte da Espaço. Nós acabamos de encerrar aqui a premiação da Rede Bem Cuidar, onde o município de Farroupilha recebeu 2 certificados em nome da equipe São José e da equipe do bairro Monte Pascoal, onde atingimos todas as metas, mas mais importante do que atingir as metas é o reconhecimento pelo atendimento que a gente tem feito para a população. Isso é o que mais importa. E em nome do prefeito Jonas e do vice doutor Tiago, eu queria também parabenizar as equipes que lá na ponta atendem esses pacientes e que prestam esse atendimento de qualidade e que hoje é reconhecido pelo governo do estado. Então nós estamos extremamente felizes com essa premiação, ela é o reconhecimento de todo o esforço que a gente vem fazendo e investimento na área da saúde, e é uma continuidade de trabalho. A gente já teve em outros momentos a premiação para o ciclo do idoso, e dessa vez o ciclo ele é voltado para gestante, para o materno infantil, e a gente tem feito um trabalho realmente magnífico na ponta, e isso é mérito de todo o esforço da Prefeitura Municipal, da Secretaria de Saúde e do ProSaúde também. Sobre a questão do Arthur, Rogério, a gente acabou há poucos minutos de fechar uma parceria com o Hemocentro de Caxias do Sul, a quem eu queria também agradecer o Rafael Bueno, que foi um parceiro nessa situação, e no dia 9/7, das 8:30 da manhã às 14 horas, nós vamos estar fazendo um mutirão de cadastros junto ao CAPS Infanto Juvenil, ali na rua Luiz Buzetti, aos fundos do Centro de Saúde. Para mais informações, o pessoal pode contatar o WhatsApp 549-9612-2219. O pessoal vai estar passando todas as informações, estão reforçando essa parceria. Eu já conversei, inclusive, com o pai do Arthur, o Maicon, e também nos colocando à disposição, Rogério. Uma boa tarde a todos, muito obrigado.
7: Cumprimentos aí, Tiago, muito obrigado. Tiago, se puder, eu mudo a pauta hoje à tarde até, de repente, na abertura do fim de expediente, 5:45, Tiago, tiver um tempinho pra gente ampliar esse mutirão de quinta-feira que vem, de que forma vai ser feito, enfim, pra gente já preparar a população, que tá todo mundo afim de ajudar nesse caso. Tiago, um bom retorno pra ti, parabéns aí pela premiação, pra toda a equipe da Secretaria da Saúde, pra administração. Eu fico no aguardo aí pra gente, a gente muda a pauta aqui na abertura, ou na primeira, na segunda matéria, já hoje à tarde, pra gente dar uma ampliada. 12:46. Como diz aqui o pai na entrevista, a primeira entrevista, é uma corrida, estamos correndo contra o tempo, não estamos pedindo ajuda em dinheiro, não precisa dinheiro. O que a gente precisa é que as pessoas façam o teste para saber se são compatíveis. 12:47. Falecimentos, eu vou divulgar aqui Farroupilha, se der tempo eu divulgo toda a lista na região. Farroupilha, 2 pessoas queridas, a dona Odila Terezinha Capelari, tem a participação em seguida, 95 anos, e o querido Ibanor Luiz Butelli, 62 anos, não há participação, não há homenagens aqui direto, apenas o nome e a idade. Ibanor Luiz Butelli, 62 anos de idade. 12:47, participação de falecimento da senhora Odila Terezinha Capelari, idade 95 anos. João Capelari, em memória, Paulo Roberto Capelari e Maria Rosa Capelari, Vitor Antônio Capelari e Ana Marilene Bonfante Capelari, Rodrigo Capelari e família, Paulo Capelari, Bárbara Capelari Dias e família, Bruna Capelari, João Vitor Capelari Dias, Martina Capelari Somerville, Ária e Luiz Capelari, esposo e memória, filhos, noras, netos, bisnetos, irmãos, sobrinhos e demais parentes da senhora Odila Terezinha Capelari. Com pesar comunicam que as últimas homenagens estão sendo prestadas na Capela B, Memorial São José Farroupilha, de onde sairá o féretro hoje às 16 horas para o cemitério público municipal, onde será realizado o sepultamento. Antecipam agradecimentos. Noticiamos o falecimento da senhora Odila Terezinha Capelari, 95 anos. Aqui, gente, sentimentos com a família Capelari, tradicionalíssima aqui de Farroupilha. E a dona Odila, nossa ouvinte querida, principalmente aqui dos informativos, do Farroupilha Grande do Sul, que ela adorava também, 95 anos de idade. Dona Odila Terezinha Capelari, despedida agora na Capela B Memorial São José, e o sepultamento hoje às 16 horas, cemitério público municipal. 12 horas e 49 minutos. 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
7: Gente, a questão da doação de medula, eu tô batendo nessa tecla, que o momento é agora de ajudar, que provavelmente então dia 9 a gente vai ter um mutirão aqui em Farroupilha. Vamos aguardar todos os detalhes. Muita gente perguntando, a faixa etária para poder doar é de 18 a 35 anos, quem está em boas condições de saúde e deseja se cadastrar como doador de medula óssea. Pode procurar o Hemocentro, o Hemox, mais perto da tua cidade. Quem tem entre 18 e 35 anos. 12 e 50, a gente tem uma homenagem aqui de um ano de falecimento de uma pessoa muito querida, não só em Farroupilha, em toda a nossa região. Convite para a missa de um ano de falecimento do Tadeu Salib dos Santos. Em memória de quem fez da bondade o seu maior legado. Em memória de quem fez da bondade o seu maior legado. Tadeu, há um ano a saudade passou a fazer parte de nossas vidas. Desde então, convivemos diariamente com a ausência daquele que foi nosso porto seguro, nosso exemplo e nossa maior inspiração. Sua vida foi marcada pelo amor à família, generosidade com o próximo, pelo carinho dedicado aos animais e pela missão de acolher com respeito e muita sensibilidade tantas famílias nos momentos mais difíceis da despedida. Homem de caráter íntegro e de uma doçura inesquecível, que deixou como maior herança o exemplo de humildade, compaixão e amor ao próximo. Embora a saudade seja permanente, também é eterna a gratidão por termos compartilhado sua caminhada. Seu legado permanece vivo em nossas lembranças, em nossos valores e em cada gesto de bondade que aprendemos com ele. Com esse pensamento, a esposa Arlene, as filhas Ariane, Aline e Amanda, os genros Fabiano, Marcelo e Júnior, cunhado Marcos e a neta Lisa, familiares de Tadeu Salib dos Santos, convidam parentes, amigos e toda a comunidade para a missa de primeiro ano de falecimento, que será celebrada no dia 4 de julho, próximo sábado, às 18 horas, na Igreja Matriz Sagrado Coração de Jesus, em Farroupilha. A presença de casa, um série aqui, a presença de cada um será um gesto de carinho e uma prece em memória de quem tanto amou e serviu ao próximo. A presença de cada um será um gesto de carinho e uma prece em memória de quem tanto amou e serviu ao próximo. Aqueles que amamos nunca deixam de existir. Permanecem vivos no amor que semearam nas vidas, que tocaram, e na saudade que se transforma em eterna lembrança. Comunicamos e convidamos para a missa de primeiro ano de falecimento de Tadeu Salib dos Santos. Sábado agora, 18 horas, Igreja Matriz, Sagrado Coração de Jesus.
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7: 12:53, céu azul, sol brilhando, temperatura 7.
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2: 14:57, a Ecofar comunica a todos os farroupilhenses que a coleta de entulhos e galhos vai acontecer do dia 6 ao dia 9 de julho. Segunda-feira em diante, nos bairros São Roque, Cruzeiro, Santa Catarina, Medianeira, Centenário e Ipanema. Os entulhos deverão ser deixados em frente às residências. Cidadão consciente, faz a sua parte para manter a cidade limpa. A cidade é de todos nós, o compromisso também. A Ecofar, ontem a gente recebeu aqui o Breda, o presidente Breda, mais o engenheiro Paulo Castro, em razão do mau tempo, atrasou a coleta essa semana. Eles vão trabalhar sábado e, se precisar, domingo também. A gente virou um destaque na cidade, até para você compartilhar a informação e comentar. Os invasores, a área ocupada, como é chamada, aí no bairro industrial, essa região, ontem um trabalho com autorização da justiça, brigada militar deu apoio, a Corsan cortou ligação clandestina para 200 famílias, esse é o número que os moradores passaram. Uma ação realizada ontem de manhã pela Corsan AGEA, com apoio da brigada militar, eles cortaram aqui o fornecimento, o abastecimento de água, em razão que são ligações clandestinas. Essas ligações têm deixado o bairro industrial e região sem água com frequência. A mesma coisa acontece com a energia. O alto consumo no inverno tem deixado, muitas vezes, a região sem energia elétrica. Moradores pedem providências, a área invadida aí, a área ocupada. Luiz Carlos Miller conversou com os moradores.
3: Se for por pagar e eles regularizar, eu acho que todo mundo aqui paga, né? Porque senão não estaria roubando água, né?
4: Faz quanto tempo que vocês moram aqui?
3: Eu faz 5 anos que tô em Farroupilha, na invasão vai fazer 3. Né? Tem gente que mora mais tempo, há 20 anos aqui.
4: E sempre teve água?
3: Sempre teve água, sempre teve, né? Sempre tava essa função da água irregular, né? Mas eu acredito que ninguém aqui vai se negar se eles botarem a água para um registro para todo mundo, né? Não tem por que não pagar, né? Eu sou um que eu pago. A luz também, é a mesma função.
4: Para pagar tem que ter o terreno legalizado.
3: Cara, tem a luz para todos, né? Que eu acho que não precisa por causa que é pra essa função de onde tem invasão e coisa, né? Mas se a água tem, o sistema da água tem um programa que seja desse tipo, eu acredito que todo mundo paga, né?
4: E o que vocês vão fazer agora sem água? Qual a ideia de vocês?
3: Não tenho uma ideia ainda, vou dizer bem a verdade. Todo mundo foi pego de surpresa, né? 90% do pessoal tá trabalhando.
4: Cerca de quantas famílias estão sem água agora aqui?
3: Passa de 200 famílias, bem tranquilo. Se tu contar só aqui, ó, a parte de cima ali e toda essa parte que entra aqui pra dentro, pegava, 90% pegava daqui, onde eles cortaram, né? Temos criança, tem tudo isso aí, né?
4: Mas uma moradora aqui do bairro industrial, na área de ocupação irregular, o que vocês esperam a partir de agora?
5: Nós queremos a partir de agora por lo menos falar alguma coisa, se tem como regularizar água, luz para nós, seria muito bom, mas se não tem, que eles possam explicar para nós o que podemos fazer com essa situação que estamos aqui. Tem vários entre brasileiros e venezuelanos que estamos morando aqui faz ano e agora está essa função aqui, então nós queremos de verdade uma solução rápido, bem rápido, porque tem várias crianças, muita criança aqui no bairro, que a verdade precisamos muito água, tá?
4: Vocês se propõem a pagar água? Qual a ideia de vocês?
5: Nós pagaríamos água. Eu sou venezuelana e estou há anos aqui no Brasil e sempre estou acostumada a pagar. Então, agora, se é que de pagar, nós paguemos água, luz, mas que dê uma solução que precisamos.
4: Outra moradora conversando com o Espaço FM sobre essa água que foi cortada aqui na área de ocupação irregular. Sua casa também ficou sem água?
6: Sim, estamos todo mundo sem água. É ruim, não tem água nem para beber, tem que estar comprar água, porque não tem água nem para dar banho neles.
4: E o que vocês esperam agora?
6: Esperemos que nem o meu esposo falou ali, legalizar, né, que fala, né? Pelo menos para a gente consiga pagar a água, a luz também, mesma coisa. Estão arrancando tudo, porque isso é um desaforo, eles pegaram todo mundo de surpresa. Aí, do nada, arrancaram todas as mangueiras que tem aí, deixou todo mundo sem água e agora como é que vão

0: banho nas crianças de colégio, essas coisas.
1: Que providência vocês esperam agora?
0: Olha, o que que eu vou te dizer, como é invasão isso aqui, não tenho nem o que dizer, porque se eles botassem pelo menos uma água para o povo, né, e pagando, né? Ah, é um desaforo isso daí que eles fizeram, olha. Eles não pensaram que tem criança nas casas.
1: Tua casa também ficou sem água?
2: Ficou. Eles deveriam falar com nós e já nós fazemos um plano para colocar água para nós. Tem que pagar, não tem problema, não. O problema são eles que não querem fazer trabalho para nós.
1: Você prefere pagar água?
2: Claro, porque em dado caso um dia falta água, nós temos como reclamar, é.
1: E como é que vai ser agora sem água?
2: Aí o problema é. Nós temos que ver um jeito. Comprar água, será? Não tem como resolver por enquanto.
1: Na tua casa tem crianças ou não?
2: Sim, tem uma criança de 15 anos. E ela estuda de manhã, tem que tomar banho, essas coisas, para atividades diárias. Agora não tem água agora.
1: Mas um morador aqui do bairro industrial, que mora na área de ocupação irregular, conversando com a Espaço FM, sem a água agora, de uma forma definitiva. Não tem mais água, o que dá para falar?
3: Bah, gente, assim, ó, a situação é bem complicada. A gente já tinha ficado sem água ali durante alguns dias, já na semana passada. E no fim, agora eles vêm cortar ali e mais dias sem água agora, né? E a população vai ter que se unir ali para tentar resolver esse problema aí da melhor forma, né?
1: Cerca de quantas famílias estão sem água aqui
3: agora?
1: Nossa,
3: tem mais de 200 famílias, muita criança, muito morador, é muita família junta aí, unida nesse lugar aí. E sem água é uma condição muito terrível de ficar, né?
1: E quanto tempo você mora aqui na área de ocupação irregular?
3: Faz dois anos que eu moro aqui, fui um dos primeiros aqui dessa avenida aqui.
1: E sempre teve água?
3: E sempre teve água, desde o início, desde os primeiros moradores ali da avenida aqui principal até a parte de dentro aqui da vila aqui.
1: E o que dá pra fazer agora sem água?
3: Bah, agora a gente vai ter que se unir aí, tem que comprar a bombona d'água, tem que ir atrás, se virar um pouco e depois se unir, ver se arruma algum cano, algum outro ponto, alguma situação que possa ajudar. E a gente emenda a água, fica fraca a água, pra gente dividir pra todo mundo, muita gente, mas tem que resolver essa situação de uma melhor forma, né?
1: Você pagaria água?
3: Pagaria água, Corsã largar um ponto d'água aí pra mim seria ótimo. A gente pagaria água bem tranquilo, acho que todos os moradores pagariam a água ali bem tranquilamente, tendo um ponto ali, mas é que o pessoal não conversam com a gente, eles não aceitam muito, precisa regularizar a área. Assim, eu já morei em outra cidade já, a Corsã sempre realizou isso aí, pô, a primeira coisa é botar o ponto d'água.
1: Vocês vêm de onde?
3: Eu vim de Porto Alegre, e há 2 anos eu tô aqui.
1: Trabalha?
3: Trabalho, sou consultor civil. Carteira assinada.
1: E agora sem água?
3: E agora sem água, uma situação bem complicada, de chuvoso ali, eu cheguei do serviço também, aí não tem condição de tomar água, já tô resfriado, e por aí vai, homem.
1: Tem filhos?
3: Tenho duas nenê pequenas, uma de 1 ano e uma de 2. Tem minha mãe que mora ali também, tem minha irmã pequena, e fora as outras populações que a gente conhece todo mundo aí, né?
4: É brabo porque a gente pega e trabalha, chega em casa, né, pra fazer o serviço da gente e não tem água. E não é só isso, né? E as pessoas que têm criança, né, que precisa, necessita de água para dar banho, para pegar, para comida, para alimentação, né, para as roupas.
1: Foram pegos de surpresa?
4: De surpresa.
1: O que vocês pretendem fazer?
4: Olha, sem previsão nenhuma, né?
1: Vocês esperam uma regularização da área?
4: Com certeza mesmo.
1: Você pagaria água?
4: Pagaria água. Pagaria tudo que viesse, né, de água, luz, tudo.
1: Quanto tempo você mora aqui?
4: Eu faço 7 anos.
1: Sempre teve água?
4: Teve água.
1: Vai ser um drama a partir de agora.
4: Ah, bastante.
5: 1:05, moradores, vai ter alguma manifestação? Nos avisa também para fazer cobertura. A Coxã ainda não se manifestou a respeito. Detalhe que nesse corte da área invadida atingiu também moradores do industrial, algumas ruas, onde o pessoal paga água 100%. Outra informação que acabou de chegar, o vice-governador, o Gabriel Souza, inclusive esteve na Rádio Espaço hoje de manhã, acompanhado do Frederico Antunes, que é pré-candidato ao Senado. O Gabriel, vice-governador, pré-candidato da situação ao governo do Rio Grande do Sul. Ele está nesse momento palestrando na SIC, aqui em Farroupilha. Ele já assinou há pouco o contrato com a empresa que vai resolver o problema, uma espera de 6 anos da subestação de energia. Ele hesita. O estadual Farroupilha vai ganhar. Assinaram agora de manhã na prefeitura o contrato com a empresa que deve iniciar o trabalho provavelmente na semana que vem. Há 6 anos esperando uma subestação de energia. Eles não conseguem ligar ar-condicionado, forno elétrico, não conseguem. Ligou algum aparelho? 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Teve um outro princípio de incêndio no começo dessa semana, aí no prédio. O Estadual Farroupilha completa 100 anos o ano que vem. 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A gente está no mutirão até de divulgar também a questão dessa ajuda para o garoto que precisa um transplante de medula óssea. Na abertura do fim de expediente, conversei agora e o Thiago confirmou, agradecer a gentileza do Thiago Brambila. Vai ter um mutirão em Farroupilha quinta-feira que vem. Vamos saber todos os detalhes para a gente ajudar o Arthur Eduardo Garate dos Santos a encontrar um doador de medula. Tá ok? Quinta-feira que vem vai ter um mutirão. Vamos deixar o Thiago passar todos os detalhes. Vamos começar 5 minutos antes, 5h40 hoje, o fim de expediente muito especial. 1h07. 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Flávia chegando para comandar, contato imediato. Até 5h40 no fim de expediente.
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2: LS, Jack, Carla, Human League, Don't You Want Me, Barão Vermelho por Ecstasy, Cyndi Lauper, Girls Just Want to Have Fun, Engenheiros do Havaí, Toda Forma de Poder, You Two, I Still Having Fun, What I'm Looking For. 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

0: ferida em acidente no trevo da Grendene. Dois ficam feridos em capotamento no Vale dos Vinhedos. Farroupilha é contemplado com veículo para mobilidade e atendimento de pessoas com deficiência. Renan Santos encerra agenda no Rio Grande do Sul com anúncio de pré-candidato a presidente do Brasil. Últimos ingressos estão à venda para o Queijos e Vinhos Beneficente da Mafa em Farroupilha. 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
9: Vamos nessa, 2:13, 10 graus. Vem comigo até às 5:45 aqui no Contato Imediato com o oferecimento da Floricultura. 4 estações na rua Tiradentes 212. 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

0: De Farroupilha ainda pode garantir presença em mais uma edição do tradicional evento Queijos e Vinhos, que terá toda a renda revertida para a Associação de Pais e Amigos dos Autistas de Farroupilha, a MAFA. Restam poucos ingressos, o encontro acontece na próxima quinta-feira, dia 9, às 20 horas, no Clube Santa Rita, reunindo gastronomia, música e solidariedade. A iniciativa conta com a parceria do IMEC, Rotary e fornecedores envolvidos na realização do evento, que já se consolidou no calendário local. Para informações, entre em contato com o Rotary Clube de Farroupilha. Espaço FM, 2:30.
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0: Carteira encontrada. Foi encontrada nas proximidades do Corpo de Bombeiros de Farroupilha uma carteira com documentos e cartões em nome de Cíntia Giovana Fernandes do Rosário. A mesma deverá retirá-la aqui no Espaço FM em horário comercial.
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0: Outras três seleções estão garantidas nas oitavas de final da Copa do Mundo. Espanha, Portugal e Suíça confirmaram a vaga na próxima fase ontem. Enquanto isso, Áustria, Croácia e Argélia dão adeus à competição. Assim, está definido o confronto que promete ser um dos melhores das oitavas de final. Porque o nosso confronto agora, nas oitavas com a Noruega, é aquele que já ganhou nos memes, né, gente? Pelo amor de Deus, é um meme melhor que o outro. Mas voltando, Espanha e Portugal se enfrentam na segunda-feira, às 16h, pela classificação às quartas. Já a Suíça aguarda a definição do confronto entre Colômbia e Gana para conhecer o seu adversário. Eu vou falar para vocês que eu não prestei muita atenção no jogo, que a Espanha venceu a Áustria, né, por 3-0. Mas que foi Portugal e Croácia ontem. Gente, que jogo foi aquele? Portugal sofreu um pouco mais para conquistar a classificação. Saiu perdendo para a Croácia, que abriu o placar. E o Cristiano Ronaldo fez um golaço que foi anulado, né? Tava impedido, né? O Cristiano Ronaldo aí, ele acabou empatando depois de pênalti. O VAR deu um show ontem, né? Foi o primeiro gol do Cristiano Ronaldo em mata-matas, em Copa do Mundo. E nos acréscimos, o Gonçalo Ramos garantiu a virada portuguesa. Lá no último lance, cara, nos acréscimos ali, a Croácia marcou um gol que levaria o jogo para prorrogação. Mas foi anulado por impedimento. Ó, mas uma coisa, aquilo foi sensacional, aquele jogo. Na madrugada de sexta, a Suíça também garantiu vaga nas oitavas de final ao vencer a Argélia por 2-0. Jogos de hoje, daqui a pouquinho tem Austrália e Egito, às 19h tem Argentina e Cabo Verde e 22h30 tem Colômbia e Gana. 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
0: 2:37, 10 graus. Vitor Clay, o sol.

jornalista, doutora em letras e ex-secretária de Caxias do Sul, Adriana Antunes, será patrona da 42ª Feira do Livro de Caxias do Sul. O anúncio foi feito ontem pela Secretaria Municipal de Cultura, após uma reunião que também definiu o nome da Alexandra Ateca como amiga do livro. Eu acho que fala fácil o sobrenome da Ateca. Eu já perguntei pra ela e ela não me disse. Ela tá emocionadíssima, né? Ela é maravilhosa. Natural de Caxias do Sul, Adri, como é mais conhecida, ganhou o prêmio literário Vivita Cartier em 2023 com o livro de poesias feministas Ovárias, lançado pela editora Folheando. Também é autora de A Longa Chuva, um ensaio poético lançado em 2024 pela editora Libertinagem. É também colunista do jornal Pioneiro. E a Teca, talvez ela seja uma das pessoas mais lidas de Caxias do Sul, mesmo sem ter publicado um livro sequer. Apaixonada pelas palavras, ela se tornou conhecida pelos recados inspiradores que ela distribui nos ônibus do transporte.

0: dos Guardiões da Aldeia na décima edição da Aldeia Sesc. Ela é fã de carteirinha do Raul Seixas, se diz uma eterna hippie que acredita na paz e no amor acima de tudo. Até que é maravilhosa, ela leva amor para as pessoas e ela leva amor porque é isso que ela exala. É isso que ela tem dentro dela e ela usa as palavras dessa maneira. E ela merece muito, ela e a Adri, estarem nessa edição da Feira do Livro. Eu fiquei muito feliz. 42ª Feira do Livro de Caxias do Sul terá como tema Praça em Prosa e Verso e irá homenagear os 120 anos do nascimento de Mário Quintana. Está marcada para ocorrer entre os dias 2 e 18 de outubro na Praça Dante. E o lançamento oficial do evento é no dia 3 de setembro às 10 horas no Teatro Pedro Parente. 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
2: A prática de exercícios não deve parar no inverno. Manter o corpo em movimento durante os meses frios contribui para a disposição e auxilia na manutenção da saúde física e mental. 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
0: 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Foi encontrada nas proximidades do Corpo de Bombeiros de Farroupilha uma carteira de identidade em nome de Cíntia Giovana Fernandes do Rosário. A mesma deverá retirá-la aqui na Espaço FM em horário

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0: You're Down, Elton John, Nikita, Gracie Abrams, That's So True, Jota Quest, pra quando você se lembrar de mim, The Cars Drive, Mr. Mr. Broken Wings. Começa na segunda-feira a obra de duplicação da RS-453 entre Garibaldi e Farroupilha. O anúncio foi feito na manhã desta sexta pela concessionária Caminhos da Serra Gaúcha, a CSG, que administra a rodovia. O investimento estimado é de R$380 milhões, com previsão de finalização para março de 2028, e ao longo do trecho serão executadas intervenções como rótulas alongadas nos acessos a Tamandaré e Caminhos de Pedra, a construção de 5 viadutos nos trevos do Barracão, Burate, Posto Sander, ITM, Bela Vista e Vicentina, além de 2 novas pontes, 3 passarelas, 2 passagens para pedestres e retornos em nível e locais de grande movimentação. Na segunda-feira, a primeira intervenção acontece no trevo do Barracão, no quilômetro 107,2, para a construção do desvio da obra do viaduto. Então, o desvio deve entrar em operação no dia 20, podendo ocorrer alterações de acordo com as condições climáticas. 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
0: 13:39.

Bradley, Choosing Texas. Nenhum de nós você vai lembrar de mim. Vamos falar de previsão do tempo. Amanhã o frio deve se intensificar nas primeiras horas do dia. A previsão indica temperaturas próximas ou abaixo de 0 graus em pontos da serra, favorecendo a formação de geada. E ao longo da tarde, a nebulosidade aumenta e há possibilidade de pancadas fracas e isoladas entre o fim da tarde e a noite. Em Caxias, a mínima prevista é 13 e a máxima é de 11. Farroupilha fica entre os 4 e 12, né? Sempre 1 ou 2 graus aí. Já no domingo, o tempo continua com muitas nuvens.

0: nuvens e temperaturas baixas, embora menos rigorosas do que no sábado. Então existe uma pequena possibilidade de garoa, chuva fraca isolada, sem expectativa de acúmulos significativos. Termômetros entre 7 e 18 graus. 7 tá agora, né? 7 graus é a temperatura neste momento. 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

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The Kelly Family.

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0: Jackson, Wanna Be Starting Something, Prince, Purple Rain, Ed Sheeran, Azizan, Paulo Miklos, pra dizer adeus, Simply Red, Stars, The Kelly Family and Angel. Confira algumas manchetes que são destaque no portal da Espaço FM. Inquérito não aponta responsáveis por incêndio na Igreja Matriz de Flores da Cunha. RSC-453 será duplicado entre Farroupilha e Bento com investimento de 380 milhões de reais. Agenda, confira festas e eventos que ocorrem nesse final de semana. Farroupilha é contemplada com veículo para mobilidade e atendimento de pessoas com deficiência. 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
3: 4:39, 6 graus.

0: internacional do leitor Quindim. Esse ano o evento vai se desdobrar, né? No primeiro Festival Territórios e na Caravana de Leitores Quindim. O evento ocorre de 12 a 23 de agosto, 23 de agosto, perdão, em diversos pontos do município. São diversos convidados nacionais e internacionais. A expectativa é alcançar 80 mil pessoas entre todas as atividades que são propostas. São inúmeras atividades. E o tema O Encontro Nos Faz Existir busca colocar a brasilidade no centro da programação do Festival Internacional do Leitor Quindim. Então, serão, como eu falei, diversos nomes importantes da literatura, promovendo o encontro entre diferentes olhares sobre a leitura e também a produção literária contemporânea. 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
2: Fique atento, o desligamento correto contribui para a conservação do dispositivo. Encerrar sistemas de forma adequada e evitar desligamentos bruscos reduz riscos de falhas e perda de dados importantes. Notícias, dicas e destaques do mundo da tecnologia, você ouve aqui.
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Parabéns para Vanderleia Rodrigues, Diego Guerra de Farias, Lair Binsfeld, homenagem da Troféu Trombini, Farroupilha Esporte e Lazer, Giovanna Elizabeth Rosa, Jandira Bavariesco, Jocerlei Maria Rodrigues, Juanazzi, Rebeca Luiz e Lucas Pereira, homenagem da Big Fair, Nestor José Bruscolin, homenagem da filha Andressa, esposa Silvana, sogros Leone, do Hilda e da Big Fair.

Os pais João e Oneide, irmãos Carlos e Vera, sobrinhos Jean, Luísa, Vitor, Lucas, Arthur, Caroline e Bárbara, cunhados Luiz, Cláudio, Janice, Dinda, Eliane, de toda a equipe da churrascaria Ronda Charrua. Zumiro Alberto Marinho, homenagem da esposa Geni, filhos Karina e Igor, genro André, neto Martim e da Associação de Jogadores de Câmbio Longevitar. Fernanda dos Reis, Lins, Irani, Carlos da Silva, homenagem da CNC Farroupilha. Adelina 11 Colombo, homenagem do esposo Roque, filho Renan, nora Libiane, neta Mariana e da filha Heloísa. Adelina Paz, homenagem do esposo Eliseu, filhos, genros, netos, bisnetos e de todos os familiares. Ângelo e Marilene Bartelli, 44 anos de casamento, homenagem dos filhos.

Roberto Noah. Carla Elaine do Amaral, homenageando o esposo Felipe, filho Matheus, sogros Zenilda e Antônio, cunhada Sabrina, Daniela e Matheus e dos sobrinhos Natália, Maurício, Henrique, Manuela e Antônia. Ivone Colombo, 79 anos, homenageando

e Rose, dos irmãos Júlia, Gabriel, Giovanni e Geisiane. Lara Canali de Lima, homenagem dos pais Nilson e Letícia e dos irmãos Vinícius e Rafael. Marione Vargas da Silva, homenagem da esposa Isa, filhas Karina e Júlia e dos netos Jefferson, Henrique, Bernardo e Martina. Monique Lima Dalri, homenagem dos pais Mari e Jorge, da avó Terezinha. Paulo José Dalpisol, homenagem da esposa Ana, filhos Mônica, Juliano e Ana Paula. Genros Diego e Daniel, nora Jéssica e dos netos Júlia, Pietro e Luísa. Roberta Denmome, homenagem do pai Roberto, irmão Leonardo e da cunhada Camila. Rodrigo Calegari, homenagem da esposa Simone e das filhas Emanuele e Cecília. Tainá Provence dos Santos, homenagem dos pais Daiane e Alan e dos avós Iracilda, das avós Iracilda e Irma. Tomás Maiká, homenagem da namorada Laura, cunhado Gabriel, sogros Leandra e Generoso e demais familiares e amigos. Tiago Miller Costa, o gaiteiro, homenagem da esposa Gabi e dos filhos Arthur e Ana Laura. Wagner Alencar Rênica, homenagem dos pais Celestino e Dilva, irmãs Deise e Bruna, cunhados Luiz e Natanael e dos sobrinhos Isabela, Lourenço e Vicenzo. Os homenageados de hoje, saúde, amor e prosperidade. 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J Quest.

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1: Diana King, I Say a Little Prayer. Barão Vermelho, Samuel Rosa, Maior Abandonado. Desirless, Voyage, Voyage. Roxette, Spending My Time. The Kid Laroi com Too Much. E Jota Quest, Você. 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
4: E a principal novidade do treino da seleção brasileira nesta sexta foi o retorno do Rafinha ao gramado, recuperando-se de uma lesão sofrida na partida contra o Haiti. O atacante participou apenas do aquecimento com o restante do elenco e, na sequência, seguiu o trabalho de recuperação física e recondicionamento. Por isso, ainda não deve ter condições de atuar na partida contra a Noruega, que está marcada para domingo pelas oitavas de final. A seleção brasileira realizou nesta sexta o penúltimo treinamento antes do confronto, mas ainda haverá uma atividade antes da viagem aí para Nova Jersey, onde será disputada a partida decisiva, né? Nesse momento, Austrália e Egito, o jogo encerrou em 1-1, tá na prorrogação. 19h tem Argentina e Cabo Verde e às 22h30, Colômbia e Gana. 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
4: 5:35, 6 graus é a temperatura. Contato imediato volta amanhã, 1 da tarde. Vem aí o fim de expediente com Rogério Portolã. Agora tem Paula Toller no meio da rua. Bom fim de tarde, beijos.

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1: Pra quem gosta de rádio. Senhoras e senhores, muito boa tarde. Bom fim de tarde. Temperatura, estamos com 6 graus. Noite e madrugada promete. Deixa eu fazer a conexão a partir de agora. A gente vai direto ao vivo e a cores também no canal do YouTube, no Facebook, no, estamos também no aplicativo, no site e na TV Cidade. Em seguida, Tiago Brambila, Secretário da Saúde, assuntos importantes, tem um mutirão também para ajudar o garoto que precisa de transplante de medula óssea. Em seguida, também Davi Hackmann, direto da Haldei com a gente. 5:39, temperatura confirmando 6 graus.
2: Pró-Saúde e um Minuto da Saúde. Com a chegada do frio, aumenta a procura pelos serviços de saúde. Para garantir um atendimento mais rápido e resolutivo, é importante procurar o lugar certo para cada situação. O Centro de Saúde atende casos leves a moderados, como dores recentes, gripe e outros quadros virais. Já o pronto-socorro do hospital deve ser procurado em situações graves, como falta de ar intensa, dor no peito ou suspeita de fratura, AVC ou infarto. E para renovar a receitas, realizar exames de acompanhamento ou cuidar de doenças crônicas, procure sua unidade básica de saúde. Usar o serviço certo na hora certa ajuda você e toda a comunidade a receber um atendimento mais ágil e de qualidade. No decorrer da nossa programação, mais dicas do Pró-Saúde. Pró-Saúde, dedicação à vida.
1: 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Senhoras e senhores, 5:41, saudações para quem tá com a gente a partir de agora no canal do YouTube, no aplicativo, no site, no Facebook, no canal também TV Farroupilha com a gente, nas ondas da rádio, também com as imagens, nas ondas da Rádio Espaço. Deixa eu chamar aqui tudo a corrida hoje, mas com muito conteúdo também, que tem muito assunto bom. Tiago Brambila vem para cá, secretário municipal da saúde, o Davi Hackmann em seguida com a gente, tem uma comitiva da CDL promovendo e ela vai estar com a gente, um bate-papo, um café com associados de Denise Gaspareto, inteligência emocional para lidar com pressão, pessoas e desafios. Um baita encontro com muito, repito, muito conteúdo com a Denise. Vai ser dia 9, café da manhã, cedinho, 7:30, no restaurante Parque dos Pinheiros. Secretário Tiago Brambila está com a gente aqui na Espaço FM. Tiago, muito obrigado ainda. Boa tarde, tudo certo?
3: Boa tarde, Rogério. Boa tarde, ouvintes da Espaço.
1: Tiago, tô sabendo hoje, uma sexta-feira, pé no fundo, até acordado cedo pra caramba, porque tava de manhã cedinho, já em Porto Alegre. Dois assuntos aqui, já tem o Davi também da Haldei com notícia boa. Premiação, mais uma que Farroupilha recebeu. Qual foi a premiação, Tiago?
3: Mais uma, né? Na verdade, não foi só a sexta, Rogério. A gente teve uma semana bem movimentada. A gente iniciou.
1: Produtiva, né?
3: Muito, muito produtiva. A gente iniciou a semana em Brasília. Passamos ali segunda, terça e quarta em Brasília. Na quinta-feira, também em Porto Alegre, a gente recebeu do governo do estado um carro adaptado. Então,
1: vai para onde esse carro?
3: Para a própria Secretaria de Saúde. A gente vai fazer o transporte sanitário de pacientes. Então, ajuda muito e dá dignidade a esses pacientes que muitas vezes têm uma dificuldade extrema, né? Em ter que se locomover de cadeira de rodas e entrar e sair de um carro. Então, ele tem uma rampa de acesso na parte traseira que facilita. O paciente, ele continua na cadeira de rodas. Ele não precisa sair da cadeira de rodas para ser transportado.
1: O carro já está à disposição?
3: O carro já está na secretaria. Nós estamos fazendo os últimos trâmites burocráticos da questão do seguro. A partir de segunda ou terça-feira, ele já vai estar rodando pelo município.
1: Onde dá crédito aí? Veio a União Brasil, teve participação?
3: Sim, na verdade é da secretaria ali do Peruquim, que é de Cidadania e Justiça, que fez esse projeto. Foram 52 veículos. A Glória entrou em contato com o município de Farroupilha, né? Nos ajudou nessa
1: situação. Presidente do União Brasil Farroupilha,
3: tá? Presidente do União Brasil, e a gente conseguiu conseguiu esse veículo para Farroupilha.
1: Fernanda, vereador Fernando também colaborou, tudo muito certo.
3: Exato.
1: Brasília, eu vou deixar contigo com o Thiago aí, de repente semana que vem voltar mais, mas Brasília também valeu.
3: Valeu muito, Rogério, a gente sabe da perspectiva que está em Brasília, que é ser vizinha da questão eleitoral, então a gente foi fazer o nosso pedido para Farroupilha, a gente apresentou na bancada gaúcha um projeto que traz para o Hospital São Carlos uma ressonância magnética de 10 milhões e, como eu te disse na ligação aquele dia, a gente não sai confirmando, mas a gente sai esperançoso de que sim, existe a possibilidade. E a semana muito movimentada, a gente sempre comentava e comentava no gabinete esses dias que muitas vezes a gente abdica, inclusive, de estar com a família nesses momentos em prol do trabalho da comunidade, né? E te agradecer até pelo horário, porque agora 6:30 eu tenho a festa junina da minha filha, que eu vi ela uma vez essa semana. Mas é por um bem maior, como sempre diz o prefeito Jonas, a gente está numa missão, né? E com certeza os nossos filhos ali na frente vão sentir orgulho desse trabalho. Certamente. Que a gente vem conquistando para Farroupilha.
1: Mas mais importante é buscando o resultado. Deixa eu aproveitar na corrida hoje aqui, depois pra gente ampliar e poder utilizar a partir de agora a redação já no site da Espaço FM. O caso do Arthur Eduardo Garatti dos Santos. Ele tem 13 anos, um adolescente querido aí que tá com leucemia. Aí tem todo o histórico dele, ele tinha melhorado e esse ano voltou a leucemia com força. Ele teve desmaios, teve convulsões e aí os médicos estão indicando um transplante de medula. Tá indo pro banco, enfim, que é, tem um nome, não recordo agora.
3: É um banco mundial, tá. Que tem, né, muitas amostras.
1: A família tá pedindo, não precisamos de dinheiro, precisamos é de pessoas que vão fazer o teste, tira um pouco de sangue, ver se tem a compatibilidade. Que a secretaria, que o senhor que está se envolvendo, a prefeitura, enfim, para a população?
3: Eu conversei hoje pela manhã com o Maicon, que é o pai do Arthur, e nós nos colocamos à disposição num primeiro momento em dar transporte para os pacientes que queiram realizar o cadastro. E ele é muito simples, Rogério, é um cadastro em um sistema e uma coleta. É como se fosse num laboratório fazer uma coleta para exame de sangue. É analisado a amostra e é guardadas as informações num banco de dados, que aí é disponibilizado para o mundo inteiro. Mas a gente sabe da dificuldade, muitas vezes, que é ir até Caxias, por mais que seja uma cidade muito próxima, são ali 30 minutos de trânsito. Então, conversando hoje pela manhã também com o Rafael Bueno, secretário de Caxias, foi um grande parceiro, a gente já alinhou com o Hemocentro, que na próxima quinta-feira, dia 9, eles vão estar num curto período, eu diria assim, mas já é uma ajuda, né? É a primeira ação que a gente vai fazer e, se necessário, a gente já alinhou com o Hemocentro para vir mais vezes, mas no dia 9/7, a partir das 8:30 da manhã até as 13 horas, a gente vai estar fazendo esse cadastro junto ao CAPS Infanto Juvenil, aqui na rua Luiz Buzetti, próximo ao Centro de Saúde. Para quem tiver interesse em fazer o seu cadastro, pode buscar mais informações através do 549-9612-2219.
1: Repete.
3: 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Para estar realizando aqui no CAPS Infanto Juvenil em Farroupilha, Rogério.
1: Vai fazer essa tirada, esse exame, no caso?
3: Isso. Aqui em Farroupilha. A gente conseguiu, que nem eu te disse, é um curto espaço de tempo. A gente sabe que talvez, inclusive, faltem vagas, mas a gente já está conversando com o Hemocentro para na semana seguinte, com um pouquinho mais de folga, porque eles também precisam de uma programação. Eles vão deslocar profissionais de Caxias para Farroupilha para fazer essa coleta aqui em Farroupilha.
1: Quem quiser, aí a região, porque isso aqui é Brasil inteiro, gente. Quem puder fazer esse trabalho para ajudar esse menino, o detalhe, em Caxias é difícil. Quem vai, porque o pai do garoto dizer que Caxias também tem que marcar, enfim. Tá difícil para entrar nessa fila?
3: Em todos os centros, grandes centros de cidades, a gente tem uma dificuldade desse acesso porque são poucos os profissionais que fazem esse cadastro. Então, Caxias também tem uma limitação de área, eles estão fazendo uma grande movimentação para exame, para doação de sangue, então acabam misturando os profissionais. Mas unindo os esforços entre Farroupilha e Caxias, a gente conseguiu essa ação e trazer para Farroupilha, facilitando para a população esse acesso.
1: Secretário Thiago Bramini, me repete então, quinta-feira que vem, dia 9, qual horário?
3: Quinta-feira que vem, 9/7, das 8:30 às 13. A princípio, o Hemocentro ia encerrar o meio-dia, eu quase que implorei para eles, né, pra gente dar uma postergada até as 13 horas, justamente para pegar o pessoal que muitas vezes está no trabalho, então vai ter essa possibilidade de, no intervalo de almoço, fazer esse cadastro.
1: Mas tem que fazer uma reserva com antecedência, marcar o horário.
3: Isso. Para ter uma certa organização, tá, e ninguém ficar muito tempo esperando.
1: É de 18 a 35 anos?
3: Isso mesmo, 18 a 35 anos.
1: Outra informação também, o local, repete para quem não conhece ainda.
3: Ele é no CAPS Infanto Juvenil, é um prédio que a gente inaugurou em setembro de 2024. Ele fica localizado na rua Luiz Buzetti. A rua Luiz Buzetti, ela é em paralelo com o Armando Antonello. Para quem não conhece, né, o centro de saúde, onde a gente tem um ambulatório hoje, 12 horas, ele é na rua de trás, né? Não gosto muito de usar como referência, mas ele também fica aos fundos do cemitério.
1: Quando a gente sai do cemitério por trás, a gente vai dar de frente a um prédio muito bonito, muito aconchegante para todo mundo aí.
3: Exato.
1: Tiago, na corrida hoje é isso aí.
3: E sobre a premiação de hoje, né, Rogério, que a gente acabou entrando em outros assuntos, eu acho que Farroupilha ser destaque no estado mais uma vez na área da saúde é de extrema importância, mas eu comentava que essa certificação, ela se dá através de metas cumpridas nas unidades, tanto do bairro São José como do bairro Monte Pascoal, que é onde nós temos a rede Bem Cuidar. E eu comentava que cumprir as metas, como minha mãe costumava brincar em casa, não fez mais que a tua obrigação, mas o destaque vai para o atendimento que a gente vem prestando. Tudo que a gente conseguiu valorizar das equipes e principalmente para os pacientes vem sendo reconhecido através desses dois postos de saúde.
1: Tiago, só tem uma pergunta aqui, vamos falar mais, essa premiação é importante a gente repercutir. O Marcos Plett está com dificuldade, fila de exames em Farroupilha, por tipo de exame, por especialidade. Aqui no caso, otorrinolaringologista, audiometria e ressonância. Ele disse, se eu for seguir o que está, só vou fazer o exame, conseguir o exame em 2027. Eu vou te repassar aqui, Tiago.
3: A gente vai verificar e entrar em contato com o Marcos.
1: Depois, Eduardo, deixa o telefone, tá faltando o telefone e o contato com o Plett aí.
3: Isso, pra gente entrar em contato com ele e entender direitinho todo o contexto.
1: Tiago, parabéns aí pela agilidade também para ajudar a família do garoto aí. Isso não é a primeira vez. Pediu o Tiago, tem com toda a equipe, bacana que a parceria com a Secretaria de Caxias, com o Rafael Bueno. Só um detalhezinho aqui. Hoje também esteve aqui o vice-governador, que é pré-candidato. Na questão de falar a realidade, porque a gente também critica muito o governo do estado. Na área da saúde, o governo do estado, e via também, que é importante salientar, o Gabriel, que é o vice. Hoje Farroupilha tá com uma resposta, principalmente com o hospital também, muito grande, né?
3: Muito grande, o vice Gabriel tem sido um grande parceiro de Farroupilha e a gente fala muitas vezes dos investimentos que acontecem no Hospital São Carlos, mas a própria rede Bem Cuidar aqui é um investimento do governo do estado, que essas duas equipes que a gente tem cadastrada junto ao governo do estado na rede Bem Cuidar, a gente recebe um recurso extra para qualificar a equipe, tanto com capacitações, também com como outros profissionais. Então a gente não tem nessas equipes somente o médico de família, a enfermeira e o dentista. A gente tem nutricionista, tem psicólogo, tem educador físico, fisioterapeuta, que compõem tudo isso e elevam com certeza a qualidade do atendimento. E os investimentos do estado nos últimos anos na área da saúde, que eu posso falar com mais propriedade, o estado muitas vezes, um bom tempo atrás, aí uns 12 anos atrás, não pagava as contas, né? A gente tinha que, enquanto saúde, ir lá no governo do estado mendigar para pagar os seus 50 mil reais, 60 mil reais. E no ano de 2025 nós fechamos, só de recursos do estado, somente no Hospital São Carlos, quase 25 milhões, Rogério. Então a gente salta do nada para os 25 milhões.
1: Só peço até para a tua ligação com o Gabriel também, ele dá uma fortificada, já que está campanha eleitoral, todos os candidatos, a questão do GERCON, que é uma ideia interessante, mas de repente cada dia aperfeiçoar e agilizar mais.
3: E é o que a gente tem solicitado através dele. Eu sempre digo que o sistema GERCON, eu acho que ele é muito justo, mas faltam profissionais para atender. Falta, né, um maior quantitativo de consultas disponíveis. Mas através, inclusive, do ambulatório de oftalmologia que a gente tem hoje no Hospital São Carlos, a gente já vê essa melhora. Nós iniciamos com apenas um na região para atender os 49 municípios. Hoje a gente já tem 4. Então a gente divide também o quantitativo, quase 1 milhão de habitantes, que uma vez era um prestador, 200 consultas, hoje a gente já divide em 4.
1: Tiago Brambilo, obrigado aí.
3: Obrigado, Rogério.
1: Dia movimentado, vai com a filha, curtir com a família. Vamos aí, que merece, lá. Merece. Tiago, até a próxima. Tchau, vou chamar o Davi Hackmann pra cá. Davi, hoje, nesse pique, já vai ter uma homenagem também ao comandante. Obrigado, Tiago. Pessoal da redação, o Tiago tá indo, hein? Se pegar, Eduardo, só encaminha para a redação, mas a gente jogar já um corte agora sobre essa campanha, esse mutirão para ajudar o garoto que precisa de um transplante de medula óssea aí, a família do Arthur Eduardo Garatti dos Santos. Davi, chega aí, vamos lá, 5h54. Davi, atrasei 3 minutos a entrevista, o bate-papo, porque tem essa informação no mutirão dessa gurizadinha querida aí que tá precisando de transplante de medula óssea. Já vai estar no site os telefones de contato pessoal para conferir. Davi Hackmann, muito obrigado. Quando o Davi vem para cá, tem notícia grande, notícia boa. A nossa Raul Day, 5h54. Davi, boa tarde.
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0: Mina do Marketing vai estar lá. Vai estar lá o nosso amigo Leandro, o mestre Leandro, lá da Serra Faz, esteve aqui esses dias. Vai estar lá junto conosco. Vai estar o nosso amigo Darlan Jesus, vereador aqui da cidade. Meu amigo secretário Eduardo, né, do Desenvolvimento Econômico. Quem mais confirmou? Ah, Evangélica vai estar lá. Conversei com ela ontem, ela disse: Davi, eu tinha um show em Guaíba, mas ele foi postergado por causa do jogo. Vou estar contigo aí na Raldê pra assistir o jogo.
1: Tu viu o que a Evangélica tá fazendo? Tá no Brasil inteiro.
0: Não,
1: já.
0: Ela tá demais, ela tá quase 1 milhão de seguidores, cara.
1: Ela é, tava, essa no, mulher, tava assim, com o Carioca e com o Bola semana passada.
0: Tava no Ticaracast lá, né? Não, a mulher é demais, assim, e ela continua na mesma humildade de sempre. Vamos convidar ela pra vir aqui bater um papo com a gente, cara.
1: Tá na mão, Evangélica tá em casa aí. Porque quando eu trouxe pra cá, ela era mais regional.
0: Sim.
1: E hoje ela tá no Brasil inteiro.
0: Ela tava, aquele, que eu acho que faz uns 3, 4 meses, ela tava com 300 e pouquinhos mil seguidores. Ela já bateu 800 mil. É um negócio exponencial, ela é demais.
1: Domingo, o jogo, quem quiser assistir, curtir com gente querida.
0: Lá na Raldê.
1: Lá na Raldê.
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0: 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Último ponto, Rogério, bateria. 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
0: 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A uva, né? 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
1: espetacular,
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0: Obrigado, Rogério.
1: Uma provocação sadia, porque eu sei que é um trabalho que a gente vai. Não é tão rápido pra convencer a turma pra. Vai conhecer as bicicletas.
0: É isso. Sem compromisso.
1: Sem compromisso. Quiser fazer um test drive, dá pra fazer.
0: Faz lá na hora.
1: Tá vendo? Muito obrigado. Vale, gente, isso é Haldane em Farroupilha, pra Farroupilha inteira, pra região, pro Rio Grande, vem pra cá. 6 horas e 10 minutos.
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5: 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Tenente Coronel, tô adiantando 5 minutinhos aqui, vai dar tudo certo aqui, a gente tá na corridaça nessa sexta-feira. Te agradecer esse baita presente, tá aqui com a gente, fim de tarde lindo, já boa noite, tudo bem?
6: Boa noite, Rogério, boa noite a todos os nossos ouvintes e amigos da Rádio Espaço.
5: Tem uma música do Roberto Carlos, né? Do teu tempo, não tinha nascido ainda, ele diz assim, já está chegando a hora de, né?
6: Essa eu não me lembro.
5: Já é na época, já tá num tom de despedida, hein? Embora o senhor vai continuar morando aqui.
6: Continuo morando
5: a
6: aqui,
5: a sua sim. Posse confirmada para lá em, no 12º Batalhão. No
6: 12º Batalhão, então, Caxias do Sul, dia 10 às 15 horas. E aqui em Farroupilha, dia 14 às 10 horas da manhã, no Cindy Lojas.
5: Tem um montão de gente que quer te mandar um abraço. Enfim, até acho na corrida encontraste o Davi Hackman da Hall Day também. Amigos que o senhor fez assim, todos os segmentos.
6: Com certeza.
5: O Davi falou hoje também que teu querido amigo aí também.
6: É aquele sentimento, né? Confuso, né? De ter que deixar a cidade, mas a gente sabe que a profissão nos exige, né? E é que a gente já entra sabendo que movimentações serão feitas e que isso é preciso, né? Para o nosso crescimento e também para a gente levar a experiência positiva, né? A experiência de êxito, né? Para outros lugares, né? Principalmente com 32 anos de serviço, né? Efetivo na Brigada Militar.
5: Antes de falar, que eu vou acelerar porque tem muita gente que quer que enviar o recado, mas dois trabalhos aí. Ontem teve uma operação que a brigada deu apoio à Corsanagé, um trabalho muito delicado de cortar o abastecimento de água. Eles dizem que é em torno de 200 famílias. Me passa a informação, esse trabalho foi um trabalho que teve autorização da justiça também, é um trabalho de rotina, o que pode se qualificar?
6: Hein? Na realidade, quando as entidades solicitam o apoio para nós, a gente sempre tem esse cuidado, né? De verificar a informação ampla, né? Então, tanto com prefeitura, tanto com qualquer outra entidade, né? Seja a Corsã, seja qualquer outra entidade, nos solicitam um apoio, né? Por uma motivação específica para dar acompanhamento a uma ação ou de fiscalização. A própria justiça, muitas vezes, a gente acompanha também. A questão do Conselho Tutelar também a gente acompanha quando nos é solicitado. A gente sempre pede, né? Aproveitar o momento que seja feita um pouco com antecedência esses pedidos, porque a gente trabalha com escalas de 24 horas, manhã, tarde, noite, madrugada, e a gente muitas vezes tem um planejamento, de um planejamento estratégico para escalas e eventos que já vieram antecipadamente, a gente vai encaixando, né? É óbvio, quando tem uma emergência, a gente consegue ali fazer uma análise e fazer um encaixe. Mas nesses casos, tipo da Corsã, foi feito o pedido de apoio e a gente foi para apoiar a equipe, né? Na integridade física, enfim, no acompanhamento das ações.
5: Houve alguma resistência ou tudo transcorreu?
6: Tudo transcorreu de forma tranquila, nenhum momento. Teve alguma ação contrária ao
5: O segundo assunto, antes das homenagens, a gente vai ter um fato histórico na quinta-feira que vem. O Tenente Coronel tem a formatura do PROED em plena quinta-feira. É isso?
6: Exatamente. A nova formatação desse ano, então, primeiro semestre uma formatura e segundo semestre outra formatura, que vai ali somar 1.200 no ano, né? Então foi uma nova formatação que foi feita, dia de semana, mais a noitezinha, mais fresquinho, né? Com possibilidades de agregar os poucos alunos ali, que são em torno de 600, né, naquele período ali, mas também uma melhor recepção para as autoridades, para os pais, para os parentes que vão ali assistir.
5: Tenente Flávio Giovanni Gomes, foram quantos anos de Farroupilha?
6: 5 anos no total, 2 como subcomandante e 3 como comandante de fato e de direito, né?
5: Eu vou no pique aqui, porque muita gente que faz questão de te deixar um recado. Depois, quiser comentar alguma coisa sobre essa pessoa ou sobre a entidade, eu vou começar com uma pessoa certamente aqui que vocês se conheceram no decorrer do trabalho e certamente tem uma amizade muito grande por trás também. Delegado Fernando Cruz Alexandre, ele disse até um pouquinho extenso, mas é necessário aqui, doutor Fernando, por favor.
7: Meu amigo Giovanni, neste momento de encerramento de um ciclo e início de outro, com a assunção do comando do 12º Batalhão de Caxias do Sul, eu aproveito essa oportunidade concedida pela Rádio Espaço para registrar meu sincero reconhecimento e agradecimento ao amigo pela parceria, amizade e compromisso permanente com a segurança da nossa cidade. Foi um verdadeiro prazer ombrear lado a lado com um profissional íntegro, dedicado e incansável, que sempre colocou a segurança dos cidadãos e o bem-estar das pessoas como prioridade. Os avanços obtidos na segurança de Farroupilha são fruto de um trabalho conjunto e incansável das forças de segurança, do comprometimento dos seus integrantes e da capacidade de construir soluções de forma cooperativa. E nesse contexto, Coronel, sua atuação teve um papel fundamental na reunião de pessoas de diferentes instituições em prol única e exclusivamente do bem comum. Como eu sempre falo, de fato, mais do que números e indicadores positivos, nórdicos, como gostamos de brincar, fica o legado da cooperação e do diálogo permanente, da certeza de que, quando as instituições trabalham unidas, quem ganha é a comunidade. E mais do que um parceiro institucional, fica o reconhecimento da minha parte por uma amizade construída na confiança, no respeito e no propósito comum de servir a comunidade. Tenho certeza de que Caxias do Sul receberá um comandante preparado, comprometido e dedicado, que seguirá fazendo a diferença na vida das pessoas. Desejo muito sucesso nessa nova missão. Tenho certeza que Caxias do Sul ganha muito, vai estar em boas mãos e que o senhor fará a diferença naquele município, assim como fez em Farroupilha. Conte sempre com a nossa amizade, respeito e parceria. Muito obrigado por tudo o que realizou por Farroupilha. Foi uma honra e um verdadeiro privilégio trabalhar lado a lado contigo nessa missão de proteger as pessoas e servir a nossa comunidade. Que Deus o acompanhe e ilumine seus passos nessa nova etapa. E conte sempre conosco aqui da Polícia Civil de Farroupilha.
6: Que assim seja, né, Fernando? Muito, muito obrigado, né? Somente tenho a agradecer. E realmente, o que ele falou ali, eu mais chancelo, corroboro, homologo, porque são pessoas envolvidas, são amigos de instituições diferentes, mas que trabalhando juntos, né? Todas as equipes, não era o delegado ou o comandante Giovanni, né? Era o Fernando e o Giovanni e suas equipes trabalhando não pelo eu, mas sim pelo nosso. Então, por isso que dá certo. Eu sempre canso de dizer e bato nessa mesma tecla, né? E sempre falo que Farroupilha é diferenciada por isso, né? Pela união de esforços de várias pessoas. Não é só de uma, né?
5: E vou seguindo aqui, porque a gente podia começar a entrar em detalhes aqui, essa dobradinha Fernando e Giovanni aí, essa dupla Giovanni e Fernando, vocês marcaram e estão marcando também, porque o trabalho foi impecável, né?
6: Não, com
5: e
6: certeza.
5: E quando ele fala uma palavra aqui, confiança.
6: Confiança, né? Confiança no trabalho de cada um, é óbvio, né? Que as entidades, elas devem prestar o que deve ser prestado para sua entidade, né? O delegado Fernando pela Polícia Civil, entidade autônoma, né? O trabalho autônomo deles, né? E a Brigada Militar pela nossa, né? Eu enquanto comandante. Mas a união de esforços, as duas instituições da área de segurança pública fazendo o que tem que fazer, não só na figura dos seus gestores, né? Mas numa figura de toda uma equipe que acredita no trabalho que está sendo feito. Então, isso é importante.
5: Prefeito Jonas Tomazini também fez questão de te enviar um recado. Prefeito Jonas.
8: Olá, Rogério. Olá, ouvintes da Rádio Espaço. É um momento de gratidão, um momento de agradecimento que a gente quer deixar aqui para o nosso sempre comandante, Tenente Coronel Giovanni Gomes, uma pessoa que a gente pode falar tanto da questão do trabalho realizado em suas passagens pelo 36 e principalmente nessa, no comando do nosso batalhão, que teve resultados fantásticos. 2025 foi o ano mais seguro da história de Farroupilha e a gente sabe que tem muitas mãos nesse trabalho, mas o trabalho do comando da Brigada Militar, ele é fundamental, muito importante, essencial, mas também a gente falar de uma pessoa integrada à comunidade que participou e que certamente vai continuar participando dos nossos eventos, próximo das pessoas, conversando com as demais instituições, fazendo também a parte política, que é importante, né, no comando da corporação, além de ser um amigo, uma pessoa próxima da comunidade, das nossas famílias, sempre disposto a ajudar, sempre de prontidão e sempre pensando no bem de todos. Vai ficar marcada essa passagem pelo comando aqui do nosso 36, do nosso comandante Giovanni Gomes, e a gente, claro, deseja para ele muito sucesso nesse novo desafio à frente do 12 BPM e que também possamos continuar convivendo, se não tão diretamente na questão profissional, mas que a gente possa continuar convivendo próximo, porque a gente gosta muito além do policial militar da pessoa. Muito obrigado por tudo, em nome do nosso município, leve sempre os nossos agradecimentos.
5: Prefeito Jonas.
6: Obrigado, obrigado Jonas, obrigado prefeito Jonas, Jonas amigo e prefeito Jonas, né? Do executivo de Farroupilha, esse trabalho também integrado sempre com a prefeitura, né? Quando nós conhecemos o Jonas aí já de longa data, a gente já tinha essa personalidade, né? Todos que me conhecem sabem que a gente sempre procurou ajudar, auxiliar e alcançar aquilo que a gente conseguia alcançar. Né? Tem coisas que são impossíveis, tem coisas que a gente tem um limite, né? Tem um alcance, mas aquilo que a gente conseguia fazer, né? Não só conosco enquanto comando, mas com toda a equipe do 36 BPM, né? A gente tentou, conseguiu, e eu posso dizer que estou levando esse sentimento de êxito, né? De trabalho feito, né? De trabalho conquistado, porque não foi só na área, né? Eu posso dizer também não foi só na área de segurança que nós tivemos esse êxito, né? Mas também o município teve bastante êxito naquilo que se propôs a fazer, e aí estão todos os números dentro do município também na área da saúde, da educação principalmente, né? E da segurança não foi diferente, né?
5: Então, só um detalhe que o prefeito falou, a gente tá encerrando-se essa passagem só por aqui, nós estamos entre o top 10 dos municípios no Rio Grande do Sul?
6: Ainda continuamos nos melhores municípios na área de indicadores de segurança de redução de criminalidade.
5: Prefeito Jonas, o vice Tiago Brunet também quer te mandar um recado, doutor Tiago Brunet, por favor.
9: O comandante Giovanni Gomes, meu amigo, é daquelas personalidades que vai deixar saudade porque fazia o seu trabalho com entusiasmo e pensando sempre na nossa comunidade. E se tem um aprendizado que ele passou para mim, foi que quando a gente fala em segurança pública, a gente tem que falar em sensação de segurança pública. Não são números. O que vale é o que a população, a comunidade sente. Se a comunidade se sente segura ou insegura. E o maior legado, sem dúvida nenhuma, que o Tenente Coronel Giovanni vai deixar para nossa cidade foi trabalhar com as comunidades. Ele dizia sempre que se a gente conseguir empoderar a nossa população, a nossa comunidade, e deixar ela sentir-se segura e sentir que tem um respaldo, uma retaguarda, o caminho já está resolvido, vamos pôr assim, né? O problema da segurança. E assim ele fez. Sem dúvida nenhuma, o 12º Batalhão ali em Caxias vai ganhar muito, né? A gente sabe o quanto ele era importante aqui, mas faz parte, eu sei que tem que ser promovido também, então a gente deseja aí sucesso para ele no próximo trabalho dele, mas saiba que aqui em Farroupilha ele deixou muitos amigos e será sempre bem recebido. Grande abraço, comandante.
5: Tiago Brunet.
6: Ô, Tiago, muito obrigado também, tá? De coração. Vários encontros aí, em várias situações dentro da cidade, né? Cada um na sua esfera, mas comungando da mesma situação, que é atender bem a comunidade, né? Ele como médico sabe bem disso, tem aquela questão de pertencimento, de responsabilidade também, e ele sabe que desse lado aqui da área de segurança também é importante ter, né? Essa questão de interesse, né? Em fazer. E quando se fala em empoderamento da comunidade, não é um simples termo, né? Simples palavras. É que a comunidade tem realmente se sentir segura, tem que estar confortável com aquele serviço que é prestado, né? Então, quando nas reuniões de união de associações de bairro, a gente interagia, a gente ouvia as pessoas, o que pode ser melhorado? O que eu posso receber daquela informação que eu posso melhorar, né? Que eu posso dar uma ênfase para aquela comunidade XYZ. Então sempre teve essa troca, né? É óbvio que a gente não agrada a todos. É óbvio que a gente, que nem todos, né, comungam do mesmo pensamento da grande maioria, mas já me basta saber, eu já saio contente daqui de Farroupilha, né? Como profissional da área de segurança, não como morador, porque eu vou continuar cidadão aqui, vou continuar acompanhando, né? Obrigado. E então a gente tem, já dá muita importância para esse tipo de participação.
5: Eu tenho notado todas as manifestações, falam duas coisas, o lado profissional e se tornaram amigos também, né? Aí vem a confiança, que a amizade é, que é pra vida inteira, isso que é o detalhe.
6: Que aconteceu naturalmente, né?
5: Isso que o senhor conquistou é uma amizade pra todos.
6: Aconteceu naturalmente, né? Não foi nada forçado, foi natural por causa do convívio, né? Por causa dos pensamentos em comum e atender bem a comunidade, né?
5: Executivo aqui de Farroupilha, a gente fala dos seus colegas também, o delegado há pouco, o Ministério Público, em nome do MP, da promotoria, o Vinícius Cassol, o doutor Vinícius Cassol também fez questão de te enviar um recado. Doutor Vinícius.
10: Boa tarde, Rogério, boa tarde, comandante Giovanni. Eu recebi a notícia da transferência do comandante com um misto de sentimentos, inicialmente triste, porque vamos perder um comandante que fazia um grande trabalho aqui na nossa cidade, que junto com um efetivo que é muito competente e muito valoroso, garantiu números muito bons da nossa segurança pública. Mas, ao mesmo tempo, fico feliz porque quando se passa o comando de uma cidade tão grande quanto Caxias do Sul para uma pessoa, é sinal de que ela está fazendo, sim, um grande trabalho e que esse trabalho está sendo reconhecido. Então, parabéns ao comandante e que tenha muito sucesso na nova jornada.
5: Vinícius Cassol.
6: Obrigado, promotor Vinícius, tá? Foi um prazer, foi uma grande honra ombrearmos, né, com o Ministério Público, assim como o Judiciário e todas as outras entidades, mas também, né, dando ênfase que o Ministério Público, ele é totalmente autônomo nas ações dele, né? Mas quando a gente tem um trabalho que é reconhecido, né? Tanto pelos efetivos da Brigada Militar do município e também dando ênfase, né, à delegacia de polícia que recebia esse nosso trabalho lá no balcão, faz a investigação e entrega para o Ministério Público, né, fazer, vamos dizer assim, o chancelamento, né, de tudo que ali foi apresentado para ele, e saber que está dando ênfase em resultados lá na frente. Isso também nos deixa muito contentes. Então, é trabalho do promotor Stefano, trabalho do promotor Vinícius, da promotora Cláudia também, que foram pessoas assim que fizeram a diferença, com certeza, e fazem a diferença aqui, porque eles também ombrearão com Tenente Coronel Carvalho agora no segmento, né? Que nós fizemos questão, tu bem sabe, né, Rogério, de fazer uma apresentação enquanto deu, né? Fazer essa transição para vocês conhecerem também, né? Esse que vos fala, que está indo para a cidade ao lado trabalhar, mas também do profissional e da pessoa que está vindo trabalhar com vocês. Então eu fiz questão, né, de, não vou dizer de perder esse tempo, mas de ganhar esse tempo com vocês, fazendo essa apresentação formal, né, do Tenente Coronel Carvalho aí, que com certeza, né, eu desejo sucesso e boa sorte para ele.
5: Mas esse tripé, o mais, enfim, que vocês conseguiram, os senhores conseguiram de unir todas as forças, até recado aí para as facções, para o crime organizado. Farroupilha fechou um cerco aí.
6: Todos estão juntos, tá, né? Aqui. E se precisar de apoio, vem de fora.
5: Falei de executivo, quero falar de legislativo. Em nome dos vereadores, o Davi Almeida, presidente da Câmara, fala em nome dos vereadores, nome dele também, pastor Davi.
11: Os nossos ouvintes da Espaço FM, é sempre uma alegria poder estar com vocês. E nesse momento aqui tão especial, poder deixar um abraço ao comandante, Tenente Coronel Giovanni Gomes, que além de ser um comandante, além de ser uma autoridade no município, no estado do Rio Grande do Sul e no Brasil, a gente consegue e pode chamá-lo de amigo, né? Um amigo que Deus tem nos dado e que a gente juntos aqui nesta cidade temos servido a comunidade, mas destacar o trabalho do nosso comandante, que é um trabalho exemplar para todas as pessoas e que é essa pessoa acessível, uma pessoa fantástica. Tenente Coronel Giovanni Gomes, o meu desejo é que o senhor, ele venha abençoar a tua saída e a tua entrada em Caxias do Sul, nesse novo comando, né? Do batalhão, e que o senhor venha te dar sabedoria, venha te dar inteligência e com certeza o senhor venha fazer um grande trabalho, assim como tem desempenhado por aonde tem passado. Nós temos o privilégio e a grande honra de tê-lo aqui e sabemos que nessa caminhada o senhor tem deixado exemplos muito positivos. Então, minha gratidão, meu carinho pela tua vida, pela tua família. A gente sabe que o senhor fica na cidade, mas num novo trabalho agora, mas deixo aqui o meu abraço. Que Deus abençoe a todos nós.
6: Obrigado, pastor Davi, um grande abraço aí, obrigado pelas palavras e obrigado pela parceria de sempre, né? Sempre quando precisamos também, até na área espiritual, né? Pastor Davi estava lá sempre pronto, né? Não só na parte profissional como presidente da Câmara de Vereadores, né? Mas também como um suporte espiritual que várias vezes a gente se valeu, independente de credo, né? De acreditar nisso, naquilo, aquilo outro, né? De credo, enfim, mas o pastor Davi sempre essa pessoa maravilhosa aí, sempre que nos auxiliava também quando necessário, e no trocar uma palavra, né? No trocar uma informação e um acolhimento. Muito obrigado, pastor.
5: Giovanni, vou dar uma acelerada aqui. Anitta Pascoal e o Bolivar Pascoal. Anitta escreveu assim: agradecimento ao tenente coronel Giovanni pela parceria e desejar muito sucesso nessa nova missão que o senhor vai ter pela frente. Um abraço da secretária da Ação Social e Habitação e a família Pascoal, ela e o ex-prefeito Bolivar. Aqui rapidinho, depois dá um toque, vou fazer três aqui rapidinho aqui, ó. O Claudiomir Gilden, o querido polícia, presidente da Associação de Moradores do Primeiro de Maio, muito obrigado, comandante, pelo grande trabalho que você fez por todos nós e sempre presente nas reuniões da nossa OAB, da UAB e Associação de Moradores aqui do Primeiro de Maio. Sempre pelo melhor da população. Um agradecimento eterno da Associação de Moradores do Primeiro de Maio, Gilden, seu polícia. A Sandra Piccolo, que antecedeu, ela diz assim: Giovanni, muito obrigado, tenente coronel Giovanni, por sua dedicação e atenção durante meu período enquanto estava à frente da Associação do Primeiro de Maio, que é um dos maiores bairros da região. Parabéns pela dedicação e disponibilidade. Sucesso em sua nova jornada. Sucesso e gratidão, nosso carinho.
6: Grande abraço aos amigos aí, o casal 20, né? A Anitta e o Pascoal. Amigos de longa data, né? O Pascoal nem se fala, então. Tá, muito obrigado mesmo pelo carinho, tá? Continuamos sempre juntos aí, como eu disse, eu estou me despedindo 50%, né? Estarei aqui 50% na cidade do lado, trabalhando também, mas trabalhando pela cidade aqui, ajudando sempre a Brigada Militar do município, tá? A Sandra, uma sempre parceira também, né? Enquanto presidente do 1º de maio, mas é uma pessoa proativa, né? Para toda e qualquer causa, né? Que ela se coloque à disposição. E ao polícia também, né? Amigo de longa data aí também, sempre atuante. Então, fica fácil, Rogério, trabalhar numa cidade com a segurança pública quando todos são parceiros e sabem, né, o que podem e devem fazer para auxiliar, né, comungando esforços para auxiliar a comunidade, não a polícia, mas ajudando a polícia, né, complementando ações, cada um na sua esfera, com o fim de que a cidade fique melhor. Muito obrigado.
5: Rafael Colodo, o advogado Rafael Colodo, ex-presidente da OAB, hoje presidindo a Câmara da Indústria, Comércio, Serviços, Agronegócios, também faz questão de te enviar um alô. Rafael Colodo, presidente da CIX.
12: Olá, Rogério, amigos ouvintes da Rádio Espaço FM, em nome da CIX e Farroupilha, faço questão de vir a público para registrar o nosso profundo agradecimento ao trabalho e à liderança do tenente-coronel Giovanni Gomes, durante sua marcante passagem pelo comando do 36º Batalhão da Brigada Militar em nosso município. O tenente-coronel Giovanni foi um verdadeiro parceiro da CIX, da comunidade e do poder público local. Sob seu comando, Farroupilha testemunhou uma entrega exemplar que se reverteu diretamente em mais segurança e qualidade de vida para toda a coletividade. Ele demonstrou uma capacidade técnica operacional indiscutível, mas acima de tudo, Rogério, uma habilidade humana rara e admirável, de agregar os mais diversos atores e lideranças em prol de um objetivo comum. Um exemplo claro dessa sinergia foi o avanço e a consolidação do PSEG, que trata das questões de segurança, aproximando a classe empresarial e a comunidade da Brigada Militar, transformando impostos locais em investimentos diretos na proteção de nossa cidade. Tenente Coronel Giovanni Gomes, meu querido irmão, fica o nosso muito obrigado pelo legado de cooperações, transparência e portas abertas. Desejamos o mais absoluto sucesso no seu novo e nobre desafio de comandar o 12º Batalhão da Brigada Militar na nossa vizinha cidade de Caxias do Sul. A Serra Gaúcha segue muito bem guardada por sua liderança. Um forte abraço.
5: Coloda,
6: Obrigado, Coloda, né? Já trabalhávamos com Coloda desde quando ele trabalhava na prefeitura, né? E depois ele acabou saindo para se dedicar ao ofício dele, né? Advogado, e depois recebeu a nobre missão e o convite, nobre missão de presidir a SIX, né? Então, com certeza, né? A comunidade de Farroupilha continuou ganhando, tá? Com profissionais, com pessoas, né? Desse quilate, né? Que nem é o Coloda e a Cris, né? A gente também manda um abraço para ela também, nossa amiga, parceira, e podem contar sempre conosco, estaremos do lado ali, né? Eu já friso de novo, mas estaremos sempre à disposição, tá? Auxilinho comandante Carvalho, tá? Nesse momento, mantenham a mesma linha de atuação e conduta para com ele, para com toda a equipe aqui do batalhão, da qual o major Gazana continua dá continuidade, né? Só recepciona, que inclusive é colega de turma dele, mas só recepciona então o Coronel Carvalho para manter a missão, tá? De manter a cidade de Farroupilha, nossa querida cidade aí, nos trilhos da segurança pública.
5: Na carona aqui, só uma mensagem por escrito, o Tiago Galvão, que foi quem substituiu o Coloda na prefeitura, o Tiago Galvão escreve assim: grande Coronel Giovanni, foi uma honra ombrear o trabalho contigo, obrigado, sucesso e sempre.
6: Galvão tá me devendo uma visita, né? Conversamos anteriormente, tá me devendo uma visita, um abraço, meu irmão.
5: O Arielson Lasso, querido Gasolina, liderança de sempre, parabéns ao amigo Coronel Giovanni, obrigado, Giovanni, pelo trabalho prestado em Farroupilha. Com certeza que Caxias estará em boas mãos. Estaremos na troca de comando na próxima semana. Obrigado, Arielson. O Clair Bertusso, gerente Sicredi, gostaria de prestar uma referência, não apenas ao profissional Coronel Giovanni, mas pelo amigo, parceiro, pessoa incrível, amigo e preocupado com as pessoas, e nos orienta quando estamos expostos e cuidado com interesse verdadeiro. Um grande amigo e parceiro da comunidade e entidades que aqui atua. Um forte abraço, Giovanni, conte sempre conosco. Nos sentimos agradecidos pela parceria e compromisso com as pessoas do bem. Sucesso sempre. Aqui o projeto do Mão Amiga também. Clair Bertusso e o Gasolina, recado pra ti aí.
6: Clair, grande amigo, né? Parceiro, né? Banco Sicredi aí, não fazendo propaganda, mas o Sicredi é envolvido com vários projetos, inclusive da Brigada Militar, Proerd, vários projetos que a gente apresentou para eles ali. Então sempre teve esse, o Clair como facilitador, né? Como aquela pessoa que recepcionou nossos projetos, que levou à frente, e graças a Deus aí a composição do que a brigada tem, principalmente com as nossas gurias do Proerd ali, a Joyce e a Bruna, hoje no Proerd de equipamentos, né? E acessórios para poder trabalhar e levar o melhor serviço, né? Na educação do trabalhar contra as drogas, né? O Proerd ali nas escolas tem a mão do Sicredi e do Clair. E o Arielson, né? O Arielson, conheço ele desde capitão, hoje sou tenente coronel, então a gente já labutava já muitas ações juntos aí num passado não muito distante, né? Então um abraço, um grande abraço pros dois aí, muito obrigado.
5: Por esse passeio pela cidade inteira, uma mensagem rápida da doutora Roberta Bortolossi Mafei, presidente da Ordem dos Advogados do Brasil, subseção Farroupilha. Doutora Roberta.
13: Boa tarde, Rogério e ouvintes da Rádio Espaço, em nome da OAB Farroupilha, agradecemos ao tenente coronel Giovanni Gomes pela parceria e o diálogo constante durante o período em que esteve à frente do 36º Batalhão de Polícia Militar. Sua participação sempre muito ativa nas reuniões da comissão mista, a disponibilidade para o diálogo e a integração entre as instituições fizeram toda a diferença. Desejo muito sucesso no comando do 12º Batalhão, que essa nova etapa seja marcada por muitas conquistas. Conte sempre com a OAB. Um grande abraço.
6: Obrigado, Roberta. Realmente, né? As reuniões de comissão mista são mais que uma reunião, né? Porque ali a gente trata vários assuntos que muitas vezes a gente não consegue abordar, né? Ou alcançar nas reuniões de RS Seguro, de regiões de integradas de segurança pública, e nas reuniões de comissão mista, então, acabam aparecendo outras demandas, né? Outras mazelas a serem resolvidas, e naquele grupo ali de amigos de novo, né, Rogério? De amigos de novo, que é o que eu costumo dizer, dizer, a gente nunca deixa amigo na mão, né? Eu, pelo menos, nunca, procuro nunca deixar amigo na mão. Então, as demandas vão aparecendo ali, e ali a gente vai tratando quem é que pode ajudar, quem é que pode estender a mão, quem é que pode fazer alguma coisa ou outra para aquele problema, né? Uma solução para aquele problema que foi apresentado. Então, um grande abraço aí, conte sempre conosco, continuidade nos trabalhos aí do 36 BPM na comissão mista, nas reuniões aí, para solucionar os problemas de Farroupilha.
5: Ariane Feltrin, advogada Ariane Feltrin, escreve assim: querido amigo Giovanni, meus mais sinceros agradecimentos por ser amigo e parceiro nas ações voltadas para nossa amada Farroupilha. Que tua dedicação, sensibilidade e senso de justiça siga abençoando nossa Serra Gaúcha. Grande abraço, sucesso e infinitas felicidades nessa nova missão, Ariane Feltrin e o esposo Fabiano Feltrin.
6: Me permita, Fabiano, um grande abraço, Nani também, um grande abraço para esses dois amigos do coração e que fizeram também a diferença na cidade, fazem sempre, né? Mesmo agora nos bastidores, né? Mas trabalhando em prol sempre da comunidade, a gente tem acompanhado bastante, né? A atuação de ambos, e podem contar sempre conosco, né? A amizade continua, né? A questão do estender para a coletividade da mesma forma, sempre lembro, nunca o eu, sempre o nosso. Quando a gente consegue tratar com pessoas, conversar com pessoas e estender a amizade além do profissionalismo, a gente consegue fazer mais coisas, a gente consegue alcançar mais coisas e com certeza temos êxito lá à frente. Muito obrigado de coração.
5: Eu vou ficar devendo, coisa que eu não gosto aqui, mas vou ficar devendo aqui, porque eu tenho um pessoal também da CDL em seguida. Sérgio Rossi, presidente da Câmara dos Dirigentes Lojistas, a experiência do Rossi também esteve no Sim de Loja, também na sua passagem, Rossi.
14: Tenente Coronel Giovanni Gomes, em nome da CDL de Farroupilha, entidade que represento em meu nome particular também, porque se trata de um grande amigo, expresso meu sincero agradecimento pelos relevantes serviços prestados em prol da segurança, do bem-estar, do desenvolvimento da nossa cidade e, por que não dizer, da nossa região. O seu compromisso, a sua liderança e a sua dedicação diária fizeram a diferença na vida de cada cidadão de Farroupilha e da região, sem dúvida nenhuma. Então, nossa eterna gratidão e o nosso respeito ao grande amigo. Felicidades ao novo trabalho e conta com a gente sempre.
6: Obrigado, Sérgio. Obrigado mesmo de coração. Tá? É, grande parceiro também, não só como presidente de entidade, mas como amigo, como empresário, que muito, muito ajudou, né? A Brigada Militar, a estrutura da Brigada Militar em vários momentos ali, né? Então, eu só tenho a agradecer a ele e a Silvia também, né? Grande parceira.
5: A Liga de Combate,
6: né?
5: Ao Câncer.
6: Exatamente, Liga de Combate ao Câncer também, atuante na cidade, né? Uma missão importantíssima, que é que em vários momentos aí também a gente apoiou, ajudou, principalmente nos eventos feitos pela Liga, né? Então, são esse casal também moram no meu coração e podem sempre contar comigo.
5: Eu vou deixar aqui, depois vou te enviar e aí eu vou reproduzir no rádio amanhã. O Sargento Alan da Casta enviou uma mensagem muito importante, comandante Stassac também, teus parceiros de Brigada Militar.
6: Direto. O Alan é meu vizinho, né? Tá ali do lado ali, então a gente volta e meia tá trocando informações, seja pessoalmente, seja por telefone, enfim, nas reuniões que a gente participa, o Stassac também. O Stassac pertenceu ao 36º Batalhão por vários momentos, né? Conheço ele desde que eu vim em 2008 para cá, né? Em outros momentos também, já também profissional, os dois ambos profissionais assim, de um quilate imenso, né? De uma importância imensa para a cidade e é aquilo que faz a diferença, né, Rogério? Além da amizade, aquelas pessoas também que têm aquele sentimento de comprometimento e pertencimento pela cidade, por isso que a coisa funciona.
5: O Miller, tem mais alguma mensagem, manda para cá, porque se eu chego 47 segundo tempo aqui, rapidinho, eu só me dar um recado. Me dá uma orientada rápida. Tenente Coronel Giovanni, pensei que a gente ter tempo suficiente aqui, ficou devendo algumas mensagens. Se tiver, Miller, me dá uma orientada rapidinho aqui, pra gente fechar a rodada. Já te enviei recado aí. Em nome da Rádio Espaço, porque se criou também um elo muito grande, muito obrigado. Um recado teu pra fechar pra Caxias do Sul. né? A gente teve aqui, podia falar de Rádio Espaço em nome de todos nós aqui, toda a equipe, né? O meu pai também, que a gente teve uma triste coincidência, a gente perdeu o nosso melhor amigo. Sim. Tanto eu como o Giovanni, o teu pai também partiu nessa tua jornada aqui em Farroupilha. Então, torcendo por nós, certamente.
6: Com
5: aí.
6: Certeza, com certeza. Vendo tudo.
5: O que Caxias pode esperar do Tenente Coronel Giovanni?
6: Uma pessoa comprometida, um profissional, né? Atuante, principalmente do tudo que aconteceu aqui em Farroupilha. E assim, Rogério, Caxias já me conhece, tá? Já me conhece. A minha primeira unidade, como eu já tinha falado, minha primeira unidade escola, quando eu cheguei em dezembro de 1997, foi o 12º BPM. É óbvio que eu fiz transições entre comando regional, o antigo comando de policiamento da área 5, que era o CPA 5, depois virou comando regional da Serra e hoje é comando regional de polícia militar. As nomenclaturas mudaram, mas a essência continua a mesma, né? Muitos veteranos da minha época continuam lá no 12 BPM, vários oficiais que a gente acabou conhecendo ao longo do caminho estão hoje no 12º BPM, então fica fácil quando a gente conhece a equipe, conhece o time, tá? A cidade também a gente já conhece, é óbvio que a dinâmica muda de 75 mil habitantes, né? Para quase 600 mil. Quando eu cheguei em Caxias era 225 mil habitantes em Caxias, hoje é quase 600 mil, né? 500 mil e pouco. Então é uma dinâmica diferente, né? As coisas acabam funcionando de uma maneira diferente pela estrutura e pelo mudar a forma, né? De atuar, mas a gente já chega sabendo o terreno que a gente vai pisar, o que que a gente pode esperar, né? Hoje eu acabei de vir numa reunião lá da RISP, Região Integrada de Segurança Pública, que envolve vários municípios da região da Serra, não só os três batalhões, né? Mas os municípios que compõem a subordinação dos batalhões. Então a gente já está afeto às informações, aos indicadores, às pessoas. O Fernando, por exemplo, eu vou me encontrar com ele na reunião de RISP. Não mais dia 3, que é aquela local que sempre é feita. Mas nós vamos nos encontrar e vamos trocar ideias, informações, com certeza. A Serra continuará integrada, independente da minha ida ou não, porque os atores vão continuar conversando e atuando em prol da Serra, de Farroupilha, de Caxias e de Bento Gonçalves, que são os nossos parceiros batalhões aqui, irmãos.
5: Tenente Coronel Giovanni, um até já. Tá, e um muito obrigado aí por tudo. O Adiló, eles vão me conseguir mandar pra cá, não sei qual é a dificuldade aqui. O Adiló queria te mandar um abraço aqui e o pessoal da redação não conseguiu me passar aqui, não entendi essa aqui. Onde é que tá o recado? O Adiló mandou, eu queria ouvir o Adiló também, que tá te desejando boas-vindas aí.
6: Com certeza.
5: O Adiló também tá em casa.
6: O Adiló,
5: né?
6: É um amigo, um grande amigo também, parceiro de longa data, de outras épocas aí, de trabalhos em conjunto, né?
5: Eu não encontrei aqui o WhatsApp do Miller aqui, por gentileza. Não, eu não tô encontrando aqui, não tá? Não tá aqui o... Eu queria ouvir o Adiloy. Giovanni, muito obrigado em letras garrafais aí.
6: Nós que agradecemos pelo sempre o espaço, né? Sempre o contraponto, sempre a possibilidade de dar informação, de receber a informação dos ouvintes, né? E poder, né? Dentro dessa tentativa de melhorar, né? A convivência com a cidade e a formatação da segurança pública na cidade de Farroupilha, sempre tentar fazer o melhor, né? Às vezes não conseguimos, às vezes não conseguimos agradar a todos, tá? Mas a grande maioria fica o nosso desejo de que sempre foi feito o melhor, né? Mostrar que a gente está trabalhando em prol do bem comum e se não conseguimos alcançar um desejo ou outro, infelizmente pedimos desculpas aí, mas que a tentativa foi feita, né? E estamos aí à disposição sempre para auxiliar.
5: Prefeito Adiló, qual é o recado para o Tenente Coronel Giovanni?
15: Boa noite, Rogério. Boa noite, ouvintes do Espaço. Nós ficamos muito felizes com a vinda do Coronel Giovanni, comandar o 12º BPM, uma pessoa experiente, uma pessoa que tem, além de toda a sua bagagem, experiência, o seu currículo, uma pessoa muito serena. Eu tenho certeza que vai prestar um grande trabalho aqui na comunidade de Caxias do Sul. Seja muito bem-vindo, Coronel Giovanni. Conte conosco, estamos sempre às ordens aí.
6: Obrigado, prefeito Adiló, tenho certeza disso, pode contar conosco também, né? Nos conhecemos de longa data aí e o prefeito Adiló, né? O Adiló, nosso amigo, é nosso parceiro de Caravaggio também, então sempre, né? Sempre nos encontrando ali, trocando várias informações além da espiritualidade já prevista pro
5: Coronel Giovanni, né? Muito obrigado, tá? E até
6: nós
5: sempre.
6: Nós que agradecemos. Até obrigado.
5: Já. Muito obrigado. Giovanni Gomes, tenente coronel, que tá, eu tenho falado e não nenhum exagero, o nome do Giovanni tá marcado. É só ouvir essas manifestações que a gente ouviu e faltou muita gente que gostaria de ter mandado o recado. 6h53.
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5: Fim de expediente na Espaço. Vou convidar aqui para o estúdio a Helena Tomé Giacometti, vice-presidente da CDL Câmara dos Dirigentes Lojistas, a Márcia Fetter Nicoletti, também vice-presidente, e a palestrante, a Denise Gasparetto. A Denise tem uma experiência fantástica em várias frentes e ele vai. Essa turma vem convidar, e embora a gente tenha pouquíssimo tempo aqui, que pena, mas vamos lá, que vamos explorar bem esse momento aqui. Vai ter um café da manhã, CDL, dia 9, semana que vem, 7:30, restaurante Parque dos Pinheiros. Associado tem direito ao ingresso, cortesia, adicionais R$45. Gente, seguinte, ela fica aqui um programa inteiro de uma hora ou mais, a gente vai ter 5 minutos para tentar dar uma acelerada. Que pena, tem problema no trânsito, enfim. Gente, muito obrigado, boa noite.
17: Boa noite. Boa noite.
5: Márcia aqui e junto com a Helena, o privilégio da ter gente esse presente semana que vem, num café da manhã, o convite, tem ainda ingresso, corra, aproveita, Helena, Márcia, por favor.
18: Boa tarde, Rogério, boa tarde, ouvintes, então, bem rapidinho, temos ingresso ainda sim, estamos convidando a sociedade, aberto ao público, aos nossos associados, temos um ingresso cortesia para o associado e os demais ingressos R$45. Então, busquem ali junto à CDL que ainda temos ingressos.
5: Márcio, o tema da palestra, no bate-papo, na verdade, um café da manhã com a Denise Gasparetto, inteligência emocional para lidar com pressão, pessoas e desafios.
17: Eu acho que é um tema muito pertinente para nós empresários, né? Muito importante, então trazer não só os empresários, mas as equipes, porque relacionamento, né? Pressão e como é que e também desafios.
5: Inteligência emocional, desafio, pressão, pessoas, desafios.
17: É, pressão, relacionamento e desafios é uma coisa que faz parte total do nosso dia a dia, né? E como a gente já tem um padrão comportamental estabelecido, nós todos, né, seres humanos, é importante a gente ouvir, né, conhecimentos diferentes e aproveitar este conhecimento, né, para desenvolver nossas habilidades, porque a gente precisa disso, né, Rogério, nas nossas empresas.
5: Denise, para ti, tá com a gente aqui, embora tenha pouco tempo, que eu queria ficar uma hora pelo menos aqui, porque vai explorar aqui no melhor bom sentido o tema que vai ser abordado, o teu convite também, Denise.
19: Boa noite, obrigada pelo convite, pelo espaço, a CDL Farroupilha também pela oportunidade, e falaremos aí de inteligência emocional, a habilidade do profissional do futuro. Então, fica o convite a toda a comunidade, aos empresários, às equipes que participem, porque temos desafios atualmente, temos ou não temos, né? Conflitos, principalmente aí no nosso ambiente profissional, e nós precisamos nos autogerenciarmos e também como é que a gente lida com tudo isso no dia a dia. Então fica meu convite aí para que todos participem lá no dia 9, quinta-feira, do nosso café.
5: A inteligência emocional, teoricamente, é a capacidade de reconhecer, compreender e gerenciar as próprias emoções, além de lidar de forma empática com as emoções dos outros. Exato. Na prática, como é que isso funciona no comércio?
19: Quando eu vou atender um cliente irritado, eu preciso me autogerenciar, respirar fundo, entender a emoção que eu estou sentindo e dar a resposta adequada. Eu não posso brigar com o cliente no momento do atendimento. Então, esse que é o segredo da inteligência emocional, né? Aqui, de uma forma mais simples. É eu me autogerenciar porque eu não posso brigar com o cliente. Então, como é que eu faço isso? Então, eu reconheço a emoção que eu estou sentindo, respiro fundo e vou lá dar a resposta mais adequada para aquele momento. Não posso brigar com o cliente porque eu perco o cliente. Né? Então, esse é o segredo.
5: E é difícil colocar isso no dia a dia?
19: Eu não gosto da palavra difícil, eu gosto da palavra desafiador. Porque aí é o meu papel, quanto eu estou aberta a me autodesenvolver, a me autoanalisar. E também o meu autoconhecimento, que eu preciso saber quais são os gatilhos aí que me levam a tomar algumas atitudes. Ou na pressão, como que eu reajo.
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0: Enquanto eu estou falando, eu não estou ouvindo, não estou entendendo a necessidade do cliente. Então, o bom vendedor não é o que fala muito, é aquele que ouve e entende aí o cliente.
1: Isso, de repente, gente, no dia 9, mais detalhes. Hoje temos uma provocada boa. A questão também de saber se vender. Que a gente vê muita gente, o próprio proprietário, enfim, não sabe se vender.
0: Uhum.
1: Comentário teu.
0: Todos nós somos vendedores. Independente da área de atuação, nós somos vendedores. Então, eu preciso vender o meu serviço, o meu produto, vender a minha ideia. Então, eu tenho que encontrar argumentos para isso. Então, como que eu faço isso? Aí é o spoiler que precisa estar lá na palestra para conseguir, né, descobrir como é que é isso na prática.
1: Denise, a senhora falou de que o importante é ouvir. Qual é isso. O percentual de que tem que ter para ouvir o cliente?
0: 70%.
1: Tá. Mas a senhora também recomenda perguntas abertas. O que, que é perguntas abertas?
0: Perguntas abertas, literalmente, é entender a necessidade do cliente. Então, eu vou fazer uma pergunta para ele. É mencionar lá qual que é a necessidade, o que, que ele busca, o que ele quer procura. Então a pergunta é aberta para deixar o cliente falar.
1: E trabalhar sob pressão, que a gente tá cada dia que passa, cada vez mais, trabalhando sob pressão de conseguir as metas, enfim, com uma concorrência violenta.
0: Uhum.
1: Recomendações, tem uma carta na manga?
0: Tem uma carta na manga, eu vou ensinar lá na palestra algumas técnicas para a gente conseguir lidar com isso no dia a dia. Então, saiu da palestra, vai conseguir já aplicar a respiração, né? O método PARE. Então, o que é esse método PARE? Lá na palestra vou mencionar, vou explicar direitinho como funciona, que realmente são recursos que nós temos aí para utilizar no dia a dia para conseguir aí lidar com os desafios e com a pressão, porque são muitas aí que nós vivemos atualmente.
1: Mas, Denise, tudo muito tem a teoria, tem a prática, mas um lance assim bem direto é a questão do consumidor tá sem dinheiro, né? Tem um grande vendedor, enfim, mas o que a senhora tem comentado, hein? A questão digamos, do consumidor, muitas vezes, né? Tá com o básico do básico.
0: O que a gente fala sempre é que quando o cliente entra em contato com o nosso negócio, ele tem uma intenção de compra. Pode ser que naquele momento ele não tenha condições de comprar. E aí que define se ele vai voltar para a empresa ou não. Então é a forma como eu atendo esse cliente. Então, se ele não tem intenção de compra, ele não estaria ligando, não estaria mandando WhatsApp, não estaria fazendo um contato, mas ele tem uma intenção de compra em algum momento. Então, a forma que eu atendo é que vai fazer essa diferença.
1: Na concorrência violenta com o e-commerce, muitas vezes, que eles também estão cada vez mais rápidos atendendo,
0: é no
1: atendimento que você conquista esse diferencial?
0: É no diferencial, porque às vezes você no e-commerce você vai se auto-atender. Agora, se você vai numa loja, você tem um atendimento, um profissional que entende daquilo que está vendendo, acolhe o cliente, muitas vezes a gente vai acabar comprando. Nem sempre a gente vai comprar só pelo preço, a gente compra o atendimento junto. E tem que dar um bom dia com um sorriso aí, que eu ensino sempre nos treinamentos, né? Recepcionar o cliente com um sorriso.
1: Saber com quem está se falando?
0: Saber com quem está se falando. Um não verbal, que é 55% da nossa comunicação, que é lá das habilidades sociais, que é um dos pilares da inteligência emocional. Então, como que é o meu não verbal quando eu vou recepcionar o cliente? Estou demonstrando que eu estou realmente interessado no atendimento ou não? Estou desanimada.
1: Gente, o teu Voz do Brasil vai começar, mas deu para sentir, Helena e Márcio, o presente que vocês estão nos dando, dia 9, o contato para os convites, enfim, tem um convite gratuito, Helena, por favor.
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2: 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Ok?
1: Márcia, algo mais aí, por favor.
3: Dizer que os dois cursos que a Denise veio fazer para a CDL foram fantásticos e a gente achou que nós tínhamos que compartilhar esse conhecimento que ela vai trazer para nós nesse café com associados com mais pessoas. Então venham e aproveitem esse momento gostoso, descontraído, com café gostoso, 7:30, no restaurante Parque dos Pinheiros, dia 9.
1: CDL, parabéns, viu? Denise, parabéns pelo teu trabalho, que já, embora jovem aqui, mas tem uma experiência de mais de 20 anos. E tudo, o conteúdo é necessário e não é só as palavras bonitas, é na prática no dia seguinte.
0: É no dia seguinte, exatamente. É, muita teoria não colocada em prática não resolve nada. E o meu diferencial nos treinamentos é que o participante já sai aplicando. Terminou o café, já vai aplicar inteligência emocional na prática. Então, eu espero todos vocês.

0: no dia 9, às 7:30 da manhã.
1: Muito obrigado. Parabéns, CDL, Denise, parabéns. Voz do Brasil está começando, até amanhã.
2: Somadas, as ações dessa sexta-feira representam mais de 930 milhões de reais em investimentos nas áreas de educação, saúde e habitação. Reportagem Pablo Mundim.
3: E o presidente Lula sancionou lei que cria a Universidade Federal do Esporte, vinculada ao Ministério da Educação.
4: A universidade vai, em um único local, desenvolver atividades de ensino, pesquisa, extensão e inovação, voltadas ao desenvolvimento da ciência do esporte.
3: Entre as finalidades estão capacitar profissionais para atuar em organizações esportivas e no treinamento de atletas e incentivar a produção de conhecimento científico e tecnológico na área.
4: Com sede em Brasília, a universidade poderá instalar campi em outros estados.
3: Mais fôlego para quem empreende no Brasil.
4: Essa semana, o governo federal anunciou medidas para quem trabalha como MEI.
3: Hoje foram anunciadas mais duas novidades: o Desenrola MEI, voltado para quem precisa regularizar dívidas fiscais,
4: e a expansão do Contrata Mais Brasil, plataforma que conecta os empreendedores que querem prestar serviços a órgãos públicos.
5: O Desenrola MEI vai permitir que microempreendedores individuais de todo o Brasil renegociem dívidas tributárias. A iniciativa vai atender mais de 3 milhões de MEIs que possuem pendências na dívida ativa da União. Serão atendidos empreendedores com débitos de até 20 mil reais. Entre as facilidades inéditas está o parcelamento dos débitos em até 145 meses ou mais de 12 anos. Os descontos sobre juros, multas e encargos legais podem chegar a 70%. Annelise Lenze, procuradora da Fazenda Nacional, explica o objetivo.
6: É um programa de transação tributária customizado para sustentabilidade do pagamento e para a saúde financeira desses MEIs e que vem fechar o ciclo de estímulo a novos créditos, a novos negócios, ao desenvolvimento econômico e social e a proteção também, proteção social de cada um desses MEIs.
5: Outra nova medida é a expansão do Contrata Mais Brasil, que facilita a contratação de microempreendedores individuais. O profissional se cadastra na plataforma e pode prestar serviços para os governos federais, estaduais e municipais, como pintura, manutenção, entre outros. O programa agora terá 141 atividades econômicas contempladas. Antes eram 107. Foram incluídos serviços como alimentação, fotografia, produção cultural, estética e organização de eventos. Além disso, mais instituições estão aderindo à plataforma. Quase 90 novos órgãos aderiram ao sistema, incluindo o Banco do Nordeste e a Fiocruz. O ministro do Empreendedorismo, Paulo Pereira, fala quantos empreendedores podem ser alcançados com as mudanças.
7: Bancos públicos, empresas estatais, serviços federais passam a incluir os seus serviços no Contrata Mais Brasil, ao mesmo tempo que mecanismos de busca ativa desses MEIs farão um esforço para incluir algo como um potencial de 5,5 milhões de MEIs, algo como que pode chegar a 6 milhões de MEIs na plataforma pública. Então, uma plataforma de compras públicas voltada para os MEIs.
5: Os anúncios fazem parte de uma série de medidas anunciadas para os microempreendedores. Na segunda-feira, o presidente Lula já havia enviado ao Congresso Nacional a proposta de reajuste do teto de faturamento do MEI, de 81 mil para 140 mil por ano. Atualmente, o Brasil possui mais de 16 milhões de microempreendedores individuais. Reportagem Gabriela Noronha.
3: Quem tem interesse em participar do Desenrola MEI poderá acessar o sistema a partir do dia 6 de julho no site www.regularize.pgfm.gov.br.
4: O programa Gás do Povo agora chega a 100% dos inscritos no Cadastro Único de Programas Sociais do Governo do Brasil.
3: São mais de 15 milhões de recargas do botijão de gás de 13 quilos que estarão disponíveis aos beneficiários a partir do próximo dia 10 de julho.
8: Para a dona de casa Maria José de Carvalho, o botijão de gás na cozinha é motivo de alívio. Moradora do Sol Nascente no Distrito Federal, ela recebe o botijão gratuitamente por meio do programa federal Gás do Povo. Segundo Maria, foi graças ao programa que ela deixou para trás o fogão a lenha.
9: Quando eu morava no barraco de madeira, eu cozinhava na lenha, porque aqui é uma quadra que ninguém presta nada para ninguém, né? Agora melhorou um pouco.
8: Lançado em setembro de 2025 para substituir o antigo Vale Gás, o programa Gás do Povo é administrado pelos Ministérios de Minas e Energia e do Desenvolvimento e Assistência Social, Família e Combate à Fome. Segundo o governo federal, já são quase 15 milhões de recargas gratuitas realizadas em todo o Brasil desde o início do programa, como explica o ministro de Minas e Energia, Alexandre Silveira.
10: É 100% de cobertura. Já são 15 milhões de recargas, hoje o país todo está coberto. Onde não tem revenda, as distribuidoras estão chegando com a entrega em veículos móveis e todo o público-alvo, que é o público do Cade Único, já recebe o botijão de gás, essa grande medida de proteção social.
8: Em julho, os beneficiários do programa poderão retirar a recarga gratuita do botijão de gás de 13 quilos a partir do dia 10. O benefício ficará disponível até 9 de agosto. A retirada do botijão pode ser feita diretamente nas 26 mil revendas credenciadas, espalhadas por mais de 4.800 municípios brasileiros. Com locução de Nazi Brum, reportagem de Gabriela Noronha.
4: Nacional Antifacção foi inaugurado nesta sexta-feira, no Rio de Janeiro.
3: A nova estrutura, lançada pelo Ministério da Justiça e Segurança Pública, integra o programa Brasil contra o Crime Organizado.
4: O objetivo é apoiar as ações integradas desenvolvidas pelas forças de segurança pública.
3: Além do Rio de Janeiro, o escritório já está presente em São Paulo e estará posteriormente em Foz do Iguaçu, no Paraná.
4: Segundo o ministro da Justiça e Segurança Pública, Wellington César Lima, a medida quer aproximar a União dos principais centros de atuação do crime organizado no país.
11: Visa exatamente que nós venhamos a nos aproximarmos mais das realidades específicas de determinados estados da federação, como no caso do Rio de Janeiro e São Paulo, também teremos um ponto em Foz do Iguaçu. Fundamental que para a fluidez dessas informações locais, estabelecimento de estratégias customizadas específicas para cada realidade local, o Ministério da Justiça se faça presente.
3: Em 2016, foi sancionada uma nova lei contra o tráfico de pessoas, que virou um marco para o Brasil.
4: Ela aumentou a possibilidade de investigação, a criminalização e as penas, além de garantir maior assistência às vítimas.
3: Para celebrar os 10 anos da lei, novas parcerias foram firmadas para combater esse tipo de crime.
4: Disfarçado de oportunidade de trabalho no exterior, o tráfico de pessoas segue fazendo vítimas no Brasil. Uma nova rota identificada pelo Ministério da Justiça e Segurança Pública tem um destino líder, Camboja, na Ásia. 44 brasileiros foram aliciados no ano passado para atuarem em centros de crimes digitais naquele país, como explica o diretor do Departamento de Migrações da Secretaria Nacional de Justiça do Ministério da Justiça e Segurança Pública, Vitor Semple.
12: Brasileiros estão sendo vítimas de esquemas, os chamados scam centers, que são brasileiros sendo transportados, exportados por meio de aliciamento para o Camboja e para os outros países para dar golpes digitais em brasileiros aqui no Brasil.
4: No ano em que a Lei Brasileira de Enfrentamento ao Tráfico de Pessoas completa 10 anos, o Ministério da Justiça lançou duas parcerias para ampliar as ações de prevenção desse crime no país. A primeira é no campo dos esportes, com a criação de uma cartilha que orienta atletas, familiares, treinadores, dirigentes e demais profissionais sobre os riscos do aliciamento por falsas promessas de contratos e oportunidades esportivas. Para o coordenador-geral de inteligência esportiva do Ministério do Esporte, Diogo Silva, grandes eventos esportivos podem ajudar a dar visibilidade ao tema.
13: Colocando isso dentro do contexto atual que nós estamos vivendo, onde a Copa do Mundo Futebol Feminino vai ter a oportunidade de apresentar essa proposta para as pessoas e alertar as pessoas.
4: Outra iniciativa é a campanha da Agência Nacional de Aviação Civil para conscientizar sobre tráfico de pessoas e trabalho escravo. De acordo com Diana Helena Ferreira, da Agência Nacional de Aviação Civil, profissionais que atuam em aeroportos são capacitados para reconhecer situações de risco e denunciar.
14: Por meio dos treinamentos, eles conseguem identificar sinais, né, que algumas, né, possíveis vítimas podem manifestar, como de nervosismo, às vezes não saber responder determinadas perguntas dos agentes, né? Eles sabem um canal, por exemplo, para acionar a Polícia Federal ou outro outro órgão policial que esteja no aeroporto.
4: Os homens já foram maioria nos casos de tráfico para trabalho em condição análoga de escravo, mas dados recentes do Ministério da Justiça e Segurança Pública mostram que as mulheres passaram a ser as principais vítimas, principalmente quando se refere à exploração sexual. Quanto à faixa etária, a maioria das pessoas identificadas está em idade economicamente ativa, entre 18 e 59 anos. Reportagem Graziele Bezerra. E mais um aliado no combate ao feminicídio.
3: Está em construção uma linha do tempo que mostra o caminho percorrido pelas vítimas de violência desde o primeiro boletim de ocorrência.
4: Com esse histórico, será possível criar mecanismos de alerta para a atuação preventiva das autoridades antes que o crime aconteça.
15: Os casos de feminicídio no Brasil recuaram 11,45% nos primeiros meses após o lançamento do Pacto contra o Feminicídio em fevereiro deste ano. Isso representa 30 vítimas a menos em relação ao mesmo período do ano anterior. Ainda assim, entre abril e maio, 232 mulheres foram assassinadas em razão do gênero. E para fortalecer a luta contra o feminicídio, uma nova estratégia está sendo desenvolvida. Trata-se de uma linha do tempo que cruza dados dos boletins de ocorrência de violência doméstica registrados pelas vítimas. A ideia é agir preventivamente, como explica a idealizadora do sistema, Luana Teixeira, servidora da Secretaria Nacional de Segurança Pública.
16: O feminicídio, ele é o final de toda uma escalada da violência. A partir do momento que essa mulher entrar num ciclo de violência, no primeiro boletim de ocorrência, nós vamos emitir um alerta para todas as autoridades envolvidas, né? Para que ela não chegue no ápice do feminicídio. Como a gente observou, 15% morrem até 12 meses e 18% morrem até 24 meses. Nossa expectativa principal é essa, é salvar vidas em vez de contar as mortes.
15: A ferramenta faz parte do Centro Integrado Mulher Segura, uma estrutura dentro do Ministério da Justiça e Segurança Pública que usa inteligência e integração de dados para proteger mulheres em todo o Brasil. Para a construção da linha do tempo, foram reunidos dados das secretarias de segurança estaduais e do Banco Nacional de Boletins de Ocorrência. Com as informações, também é possível construir um histórico de atuação dos agressores, de acordo com Luana Teixeira.
16: Às vezes ele comete uma violência aqui no estado, mas aí vai para outro estado e lá não consta que ele cometeu essa violência, porque os sistemas não se conversam. E com mulher segura, você vai conseguir olhar tudo isso. Eu consigo ver que esse cara já fez, já praticou violência em vários outros estados.
15: Embora a plataforma ainda esteja em fase de estruturação, já conta com perfis específicos para delegacias e órgãos do judiciário, possibilitando notificações automáticas e a visualização do histórico da vítima e do agressor em diferentes estados. O próximo passo é integrar esses dados ao Sistema Único de Saúde para detectar casos de violência subnotificados. Reportagem Luciana Colares de Holanda.
3: O governo do Brasil finalizou a cessão da área da favela do Moinho para o governo de São Paulo.
4: O terreno na capital paulista era da União e abrigou cerca de 850 famílias.
3: Hoje, no ato de assinatura, a ministra da Gestão e da Inovação, Esther Dweck, destacou o atendimento habitacional às famílias como parte da negociação.
17: Eu acho que esse momento agora ele vai encerrar um capítulo e começar um novo, né? Justamente naquela área que era a favela do Moinho, que agora vai se tornar o Parque do Moinho. Para que a gente pudesse transformar aquela área num parque, a gente precisava garantir a moradia digna para as pessoas que estavam ali naquela região. O governo federal, por meio do Minha Casa Minha Vida, entraria com 180 mil e o governo do estado com 70 mil para permitir que as pessoas pudessem comprar uma casa de até 250 mil. Então, a grande maioria pôde ficar no centro da cidade, porque essa é uma área extremamente central e essa era uma dos pleitos das famílias, que elas não fossem deslocadas do centro da cidade.
4: Até agora, 84% das famílias já estão com novos imóveis contratados.
3: O governo paulista terá 48 meses para concluir as obras de construção do novo parque.
4: Apoio à às comunidades da Amazônia que atuam com produtos da biodiversidade.
3: Serão financiadas ações para fortalecer os negócios com foco na conservação ambiental.
18: O Fundo Amazônia vai investir até 230 milhões de reais para fortalecer negócios comunitários da sociobioeconomia em todos os estados da Amazônia Legal. O investimento vai ocorrer por meio do edital Prospera Amazônia, lançado pelo Ministério do Meio Ambiente e Mudança do Clima e que é fruto de um acordo de cooperação com o BNDES, o Banco Nacional de Desenvolvimento Econômico e Social. O edital vai selecionar organizações para oferecer serviços a empreendimentos comunitários que trabalham com produtos e serviços da sociobiodiversidade e que sejam formados principalmente por povos indígenas, quilombolas, extrativistas, ribeirinhos, agricultores familiares e demais povos e comunidades tradicionais. O apoio inclui assistência técnica, formação, capacitação, assessoria para gestão e regularização documental. Também contempla serviços de adequação sanitária e ambiental, certificação, agregação de valor, acesso a crédito e a mercados. Ao todo, o edital poderá apoiar ações em até 106 municípios da Amazônia Legal. A chefe do Departamento de Gestão do Fundo Amazônia do BNDES, Fernanda Garavini, destaca a importância dessa parceria entre o banco e o Ministério do Meio Ambiente e Mudança do Clima.
19: Nessa parceria, o Ministério de Meio Ambiente e Mudança do Clima e o BNDES, usando os recursos do Fundo Amazônia, pretendem transformar a produção sustentável dos territórios amazônicos em negócios mais estruturados, capazes de gerar renda, ganhar escala e acessar novos mercados, sem abrir mão da conservação da floresta e dos modos de vida dessas populações, que protegem a floresta.
18: Gerido pelo BNDES, sob coordenação do Ministério do Meio Ambiente e Mudança do Clima, o Fundo Amazônia já apoia mais de 150 projetos, estando presente em 73% dos municípios dos 9 estados da Amazônia Legal. Reportagem André de Barros Lima.
4: O Exame Nacional do Ensino Médio 2026 já contabiliza mais de 5 milhões de inscritos.
3: É o maior número já registrado pelo exame desde 2022.
4: Entre as principais novidades dessa edição está a inscrição automática dos estudantes concluintes do ensino médio da rede pública.
3: Outra mudança foi o aumento no número de municípios onde as provas serão realizadas.
4: Nesse ano, o exame será aplicado nos dias 8 e 15 de novembro em todos os estados e no Distrito Federal.
3: É a principal porta de entrada para a educação superior no Brasil.
4: É utilizado para ingressar em universidades públicas por meio do Sistema de Seleção Unificada, o SISU, ou em instituições privadas pelo ProUni, o Programa Universidade para Todos.
3: Também é utilizado por estudantes que buscam financiamento em instituições de ensino pelo FIES.
4: E fique de olho, as inscrições para quem quer participar do FIES abrem no dia 14 de julho.
20: O Ministério da Educação publicou o edital do processo seletivo do FIES, Fundo de Financiamento Estudantil, para o segundo semestre de 2026. As inscrições são gratuitas e estarão abertas de 14 a 17 de julho, exclusivamente pela internet no endereço acessounico.mec.gov.br/FIES. Neste ano, o MEC oferece mais de 112 mil vagas para o FIES, considerando os processos seletivos do primeiro e do segundo semestre. Para se inscrever, é necessário ter participado do Exame Nacional do Ensino Médio, o Enem, a partir da edição de 2010. No exame, o candidato deve ter obtido média aritmética de no mínimo 450 pontos nas 5 provas, sem ter zerado a redação. Além disso, não deve ter participado na condição de treineiro. Outra exigência é possuir renda bruta familiar mensal por pessoa de até 3 salários mínimos. O resultado da pré-seleção na chamada única vai ser divulgado no dia 30 de julho. Reportagem Júlio César de Oliveira.
3: Advocacia Geral da União notificou hoje a Google, controladora do YouTube, para que retire do ar perfis que promovem e facilitam a criação de plataformas de apostas não autorizadas a operar no país.
4: Os perfis em questão divulgavam conteúdos com tutoriais de como criar uma plataforma de cassino, por exemplo, ou de estímulo ao jogo do bicho, que é proibido pela legislação brasileira.
3: Apostas de cota fixa, como as chamadas bets, só podem ser exploradas mediante prévia autorização do Ministério da Fazenda.
4: E essas foram as notícias do Governo do Brasil.
3: Uma realização da Secretaria de Comunicação Social da Presidência da República.
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3: Fique agora com as notícias do Poder Judiciário e do Congresso Nacional. Boa noite, bom fim de semana.
4: A gente volta na segunda-feira. Boa noite.
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22: Presidente do STF defende a atuação conjunta das cortes latino-americanas para proteger a democracia.
23: STJ julga primeiro repetitivo em sessão totalmente virtual e define requisitos para justiça gratuita a pessoas jurídicas.
22: TST recebe relatório sobre estudo inédito sobre a exclusão de pessoas LGBTQIAP. Animais no mercado de trabalho.
23: Boa noite, eu sou Marcela Luiz.
22: E eu sou Walter Lima.
23: O presidente do Supremo Tribunal Federal e do Conselho Nacional de Justiça, ministro Edson Fachin, defendeu uma atuação articulada entre as cortes constitucionais da América Latina para fortalecer a proteção da democracia, da independência judicial e dos direitos fundamentais.
22: A declaração foi feita durante o 31º encontro de tribunais, cortes e salas constitucionais da América Latina e do Caribe, realizado em Montevidéu, no Uruguai. Fernanda Porto.
24: No evento, Fachin disse ainda que o reconhecimento da democracia como um direito humano autônomo, como está sendo debatido pela Corte Interamericana de Direitos Humanos, poderá fortalecer juridicamente a independência do Poder Judiciário, a autonomia dos tribunais constitucionais, a integridade dos processos eleitorais, os mecanismos de freios e contrapesos, além da proteção das liberdades fundamentais.
23: O Conselho Nacional de Justiça encerrou o primeiro semestre de 2026 com 326 processos julgados pelo plenário e mais de 6 mil processos analisados e arquivados.
22: No período, o órgão também aprovou normas e definiu políticas para o judiciário em todo o país. Marcelo Della Libera.
25: O balanço divulgado pelo CNJ mostra que nos seis primeiros meses do ano, o plenário realizou 24 sessões, entre presenciais e virtuais. O colegiado também aprovou 15 resoluções de cumprimento obrigatório pelos tribunais e 3 recomendações sobre boas práticas em áreas como gestão processual, inovação tecnológica, direitos humanos, acesso à justiça e melhoria da prestação jurisdicional. Na área disciplinar, o plenário do Conselho julgou 10 procedimentos administrativos disciplinares e aplicou sanções em 8 deles. Também determinou o afastamento cautelar de 9 magistrados durante a tramitação dos processos e analisou 9 revisões disciplinares com aplicação de pena de disponibilidade em 2 casos.
23: Pela primeira vez, o STJ julgou um recurso repetitivo em sessão totalmente virtual.
22: Na ocasião, foram estabelecidos critérios para a concessão da gratuidade de justiça a pessoas jurídicas. Fátima Uchoa.
26: A tese fixada pela Corte Especial do STJ sob o rito dos repetitivos deve ser seguida por todos os juízes e tribunais do país ao analisarem a mesma questão de direito. O colegiado definiu que a pessoa jurídica deve apresentar informações que permitam avaliar a real situação econômico-financeira, não sendo suficiente demonstrar inatividade ou redução do faturamento. Segundo o ministro relator Luiz Felipe Salomão, a concessão da gratuidade de justiça segue regras diferentes para pessoas físicas, que têm presunção relativa de veracidade na declaração declaração de insuficiência de recursos, enquanto a pessoa jurídica deve comprovar não ter condições de arcar com as despesas processuais.
23: Um estudo inédito foi feito sobre a exclusão de pessoas LGBTQIAPN+, no mercado de trabalho.
1: O relatório foi entregue ao TST. Mila Amaral.
2: O levantamento foi realizado pelo Banco Mundial em parceria com o Ministério dos Direitos Humanos e da Cidadania e outras organizações. De acordo com o documento, a exclusão de pessoas LGBTQIAPN+, no mercado de trabalho, tira da economia brasileira mais de 94 bilhões por ano. Isso acontece porque essa população é mais atingida pelo desemprego e pela informalidade e recebe salários menores. Os dados mostram que o desemprego entre pessoas LGBTQIAPN+ é de 15,2% e mesmo empregados, eles ganham em média 10% a menos.
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23: Uma boa noite.
1: Bom fim de semana e até segunda-feira.
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1: Eu sou Paula Groba.
2: E eu sou Ricardo Nakaoka.
1: E estes são os destaques de hoje do Jornal do Senado, que começa agora.
2: Perfis falsos na internet podem virar crime.
1: Comissões debatem impactos do vício em apostas. Casos de ludopatia crescem 140% no SUS.
2: Aprovado reajuste anual para acesso ao microcrédito.
1: Boa noite.
2: Boa noite.
1: Criar um perfil falso para enganar outras pessoas pode passar a ser crime específico no Brasil.
2: A Comissão de Segurança Pública aprovou o projeto que inclui no Código Penal o crime de falsa identidade digital para punir a prática conhecida como catfishing, usada em golpes, assédio e outros tipos de fraude. Repórter Bruno Lourenço.
3: O projeto de lei cria no Código Penal o crime de estelionato ou fraude por meio de falsa identidade digital. O senador Hamilton Mourão do Republicanos do Rio Grande do Sul destacou que a criação de perfis falsos deixou de ser uma mera travessura online para se transformar em uma ferramenta de crimes graves, como a extorsão financeira e a chantagem íntima, gerando prejuízos severos à saúde mental e ao bolso das vítimas.
4: Catfishing é a prática de criar uma identidade falsa online com o objetivo de enganar, explorar, assediar ou fraudar outras pessoas, geralmente em redes sociais ou aplicativos de namoro. Os motivos para o catfishing variam desde a busca por atenção ou bullying, até crimes graves como golpes financeiros, românticos ou de investimento em criptomoedas, que resultam em perdas financeiras substanciais para as vítimas. Extorsão e chantagem por meio de imagens íntimas ou informações pessoais compartilhadas pelas vítimas, chamada sextorção e roubo de identidade.
3: A proposta estabelece que a punição seja agravada se a fraude for cometida com o uso de ferramentas automatizadas, perfis robôs ou se visar a exploração financeira de pessoas vulneráveis como idosos.
1: E processos de violência doméstica poderão ter análise mais rápida na justiça.
2: Avançou o projeto que garante prioridade aos juizados especializados na tramitação das ações previstas na Lei Maria da Penha. Repórter Rodrigo Rezende.
5: Os juizados de violência doméstica e familiar contra a mulher terão prioridade em relação à chamada justiça comum na análise dos processos relacionados à Lei Maria da Penha. O projeto com esse objetivo foi aprovado pela Comissão de Direitos Humanos. A relatora, senadora Ana Paula Lobato, do PSB do Maranhão, ressalta que essa medida impede conflitos entre órgãos judiciais e dá mais segurança para a mulher vítima de agressão. O relatório de Ana Paula Lobato foi lido na CDH pelo senador Rogério Carvalho, do PT de Sergipe.
6: Ao instituir órgãos judiciais especializados com competência civil e criminal para o processo, julgamento e execução das causas decorrentes dessa violência, a Lei Maria da Penha buscou evitar a fragmentação do atendimento, decisões potencialmente contraditórias e a peregrinação da vítima por múltiplos juízos, assegurando tutela mais efetiva e concentrada.
5: O projeto foi apresentado pela deputada federal Laura Carneiro, do PSD do Rio de Janeiro, e agora será analisado pela Comissão de Constituição e Justiça.
1: E a Câmara dos Deputados pode votar nos próximos dias o chamado PL da Misoginia, um projeto aprovado pelo Senado, que equipara o crime de ódio contra mulheres ao racismo.
2: A proposta torna a prática inafiançável e imprescritível e prevê penas mais duras para quem discriminar as mulheres. A reportagem é de Yasmin Rodrigues.
7: O projeto de lei aprovado pelo Senado em março inclui a misoginia entre os crimes de preconceito e discriminação já previstos na legislação brasileira. Assim como nos crimes de racismo, a conduta passa a ser considerada inafiançável e imprescritível. A autora do projeto, senadora Ana Paula Lobato, do PSB do Maranhão, afirmou que o objetivo é enfrentar um tipo de violência que muitas vezes antecede as agressões físicas e feminicídios.
8: Estatística crescente da violência doméstica que chega até o feminicídio. Então, antes de chegar no feminicídio, se sofre a violência psicológica, a violência financeira, a violência doméstica, para enfim chegar no feminicídio. Para diminuir os casos de feminicídio, a gente precisa primeiramente combater a violência.
7: A matéria recebeu parecer favorável da relatora, senadora Soraya Tronic, do PSB de Mato Grosso do Sul. Se os deputados aprovarem o texto sem alterações, a proposta segue diretamente para a sanção presidencial.
1: audiência pública das Comissões de Direitos Humanos e de Assuntos Sociais, discutiu os impactos das apostas esportivas online no Brasil.
2: O debate apontou que a crescente expansão das bets no país exige medidas de proteção aos consumidores. Repórter Patrícia Oliveira.
9: Para os debatedores, os efeitos das apostas esportivas online sobre o endividamento das famílias e a saúde mental dos brasileiros exigem medidas de proteção ao consumidor. Além do cadastramento do CPF nos sites de aposta, também seria necessária a declaração de renda para o controle do valor apostado e a redução da publicidade das bets. O psiquiatra Hermano Tavares destacou o aumento de casos de jogo compulsivo, o vício que afeta um em cada 5 apostadores.
10: É como se fosse uma droga, gente. O SUS teve mais de 100% de aumento de demanda de tratamento para jogo nesse período.
9: O senador Eduardo Girão, do Novo do Ceará, defende o fim das apostas online.
11: Copa do Mundo acontecendo durante esse mês, explodiu a propaganda. Na minha opinião, deveria acabar, proibir. Seja o governo enviando um projeto ou o próprio parlamento deliberar pelo fim.
9: Além de outras propostas em tramitação, um pacote de projetos reunidos pela senadora Damares Alves do Republicanos do Distrito Federal restringe a publicidade das bets e proíbe a ação de influenciadores digitais.
1: Os atendimentos a pessoas com dependência em jogos de apostas no SUS cresceram 140% entre 2018 e 2025. O dado foi apresentado na audiência pública pela coordenadora do Departamento de Saúde Mental, Álcool e Outras Drogas do Ministério da Saúde, Gabriela de Andrade.
2: Para a senadora Damares Alves, do Republicanos do Distrito Federal, a expansão das apostas esportivas já afeta a saúde pública e a economia, o que reforça a necessidade de medidas para enfrentar a ludopatia.
12: Quanto tudo isso está custando para o Brasil? O que está arrecadando? Está compensando os danos e prejuízos que os cofres públicos vão ter e já estão tendo?
1: Os limites para o acesso ao microcrédito podem deixar de ficar defasados.
2: A Comissão de Assuntos Econômicos aprovou um projeto que atualiza esses valores anualmente, com base na inflação, para preservar o acesso de microempreendedores e trabalhadores informais ao crédito. O texto segue para a Câmara dos Deputados, se não houver recurso ao plenário. Repórter Marcela Cunha.
13: O projeto prevê a correção anual dos limites de endividamento para acesso ao Programa Nacional de Microcrédito Produtivo Oriental. O PNMPO oferece crédito para financiar atividades produtivas de microempreendedores, pequenos negócios e trabalhadores informais. Hoje, o Conselho Monetário Nacional estabelece 2 limites, até R$ 21 mil em operações de microcrédito na mesma instituição financeira e até R$ 80 mil no total de operações de crédito no sistema financeiro, sem contar financiamento habitacional. Mas esses valores podem ficar defasados com o tempo. O relatório senador Laércio Oliveira, do Progressistas de Sergipe, afirmou que manter os limites sem correção pela inflação reduz ano a ano o acesso dos pequenos empreendedores ao microcrédito.
14: Mais do que facilitar o acesso ao financiamento com taxas justas, a política do microcrédito atua como um motor de incentivo e profissionalização para os microempreendedores. Em vez de apenas injetar dinheiro, o programa qualifica o tomador para que ele identifique o momento exato de buscar o empréstimo e saiba aplicá-lo com foco na produtividade.
13: Pelo texto aprovado, a atualização será anual pelo IGPM, índice usado para medir a variação de preços na economia.
2: Com edição de Paula Groba e trabalhos técnicos de João Lira, o Jornal do Senado fica por aqui. Acompanhe agora as notícias do Tribunal de Contas da União e da Câmara dos Deputados. Boa noite.
1: Uma boa noite e um bom fim de semana.
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16: O Tribunal de Contas da União avaliou se órgãos federais oferecem condições adequadas no ambiente de trabalho para a inclusão de pessoas com deficiência. A auditoria analisou 36 órgãos e identificou barreiras físicas, sociais e organizacionais, além de dificuldades de acessibilidade nos espaços, nos sistemas de informática e nos meios de comunicação. O tribunal também constatou que metade dos órgãos avaliados não possui diretrizes formais de acessibilidade. O TCU recomendou medidas ao Ministério da Gestão, ao Ministério dos Direitos Humanos, humanos e a outros órgãos federais. O objetivo é eliminar barreiras e melhorar as condições de inclusão e de trabalho na administração pública federal. Saiba mais em tcu.gov.br.
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17: Deputados definem novas regras para fiscalizar despesas com educação.
18: O projeto cria medidas de saúde para pessoas afetadas por jogos de azar.
17: Avança a proposta que retoma incentivos para o programa Mais Médicos.
19: Boa noite. Comissão de Educação aprova incentivo ao programa Mais Médicos. O repórter José Carlos Oliveira tem as informações.
20: A Comissão de Educação da Câmara dos Deputados aprovou o projeto de lei que retoma incentivos ao programa Mais Médicos, que haviam sido revogados em 2025, diante da lei que criou o programa Agora Tem Especialistas. O texto aprovado permite que os candidatos aos programas de residência médica recebam 10% de pontuação adicional durante o processo seletivo, desde que tenham cumprido integralmente pelo menos um ano de ações em projetos e programas dos Ministérios da Saúde e da Educação, como é o caso do Mais Médicos. Para o relator da proposta, deputado Ismael, do PL de Santa Catarina, a medida tem baixo custo, é fácil de ser operacionalizada e, na prática, vai atrair mais jovens profissionais para o programa Mais Médicos.
21: A gente sabe da importância da presença do programa Mais Médico nesses pequenos municípios. E o projeto do deputado Ismael Alexandrino permite que especialistas em medicina também adentrem ao programa Mais Médico, permitindo um maior acesso da nossa população à saúde, tão fundamental, uma das prioridades, sem dúvida, desafiantes para o nosso país.
20: A proposta de retomada de incentivos ao programa Mais Médicos ainda vai passar pelas análises das comissões de saúde e de Constituição e Justiça. Da Rádio Câmara de Brasília, José Carlos Oliveira.
17: Orlando Silva, do PCdoB de São Paulo, comemora a aprovação na Comissão de Constituição e Justiça do projeto que veda o ensino à distância nos cursos da área da saúde. Segundo ele, a formação presencial é indispensável para garantir a qualificação dos futuros profissionais.
19: Orlando Silva acredita que a medida preserva a qualidade dos serviços prestados à população e evita a formação de profissionais com diferentes níveis de preparo. O deputado também defende a rápida tramitação da proposta no Senado.
15: Trabalho.
17: Professora Luciene Cavalcante, do PSOL de São Paulo, apoia a instituição do piso nacional para os profissionais não docentes da educação. Segundo ela, a proposta garante valorização aos trabalhadores da educação básica e prevê remuneração equivalente a 75% do piso do magistério.
19: Professora Luciene Cavalcante afirma que o projeto conta com fonte de financiamento por meio do Fundeb e pede prioridade para a votação no Senado. Ela argumenta que a medida corrige uma injustiça salarial e reconhece o trabalho dos profissionais que atuam diariamente nas escolas.
15: Educação.
17: Aprovadas novas regras para fiscalização de despesas públicas com educação. A repórter Paula Bittar acompanhou a votação.
22: A Comissão de Constituição e Justiça da Câmara aprovou uma proposta que define regras para acompanhar e avaliar gastos com educação nos estados e municípios. O texto aprovado confere um papel central ao Sistema de Informações sobre Orçamentos Públicos em Educação, SIOP, um sistema eletrônico gerido pelo Fundo Nacional de Desenvolvimento da Educação, o FNDE, que coleta, processa e disponibiliza dados sobre receitas e despesas com educação. O monitoramento da aplicação de recursos na educação será feito por esse sistema, que também será responsável por manter um portal voltado ao cidadão. Estados e municípios deverão publicar no SIOP até 30 dias após o fim de cada bimestre um demonstrativo com as receitas e despesas da educação. Se o relatório não for publicado, o governo federal poderá suspender as transferências voluntárias, com exceção das destinadas à educação, saúde e assistência social. Durante a discussão da proposta na comissão, o deputado Patrus Ananias, do PT de Minas Gerais, ressaltou a necessidade de garantir transparência nos gastos públicos.
23: Esse projeto me tocou muito o coração, porque eu penso que nós vivemos uma época em que nós aqui na Câmara dos Deputados, parlamentares, precisamos mandar um recado claro, passar uma imagem para o povo brasileiro. da nossa correção, do nosso rigor, da nossa transparência na aplicação dos recursos públicos, que não podem ser destinados a projetos mirabolantes, a obras inacabadas, mas destinados prioritariamente às políticas públicas que promovem o desenvolvimento do nosso país.
22: O projeto que define regras para acompanhar e avaliar gastos com educação nos estados e municípios já pode seguir para análise do Senado, a menos que haja recurso para votação pelo plenário da Câmara. Da Rádio Câmara, de Brasília, Paula Bittar.
15: Saúde.
19: Hélio Lopes, do PL do Rio de Janeiro, é autor de projeto que estabelece diretrizes para a caderneta de saúde da gestante e do bebê no SUS. Entre as medidas previstas, o texto determina o uso de terminologia baseada no sexo biológico e veda a adoção de linguagem neutra.
17: Segundo Hélio Lopes, a proposta também define que as cadernetas de pré-natal sejam voltadas exclusivamente à proteção da saúde da mãe e do bebê, sem conteúdos que estimulem a interrupção da gestação. O projeto ainda prevê orientações sobre denúncia e proteção em casos de violência sexual.
19: Projeto de Felipe Beccari, do Podemos de São Paulo, cria uma política de incentivo à produção e ao acesso a medicamentos genéricos de uso veterinário. O deputado propôs estímulos para empresas que produzem esses medicamentos e adotem políticas de preços mais acessíveis.
17: De acordo com Felipe Beccari, a medida busca reduzir os custos dos tratamentos veterinários e ampliar o acesso da população aos cuidados com os animais. Ele acredita que o fortalecimento do mercado de genéricos pode estimular a concorrência, beneficiar tutores e contribuir para o bem-estar animal.
15: Direitos humanos.
19: O projeto cria uma pensão especial para pessoas que adquirirem deficiência permanente em decorrência de violência doméstica. Um dos autores da matéria, Dimas Gadelha, do PT do Rio de Janeiro, explica que a ideia é indenizar as vítimas sem renda suficiente para garantir o próprio sustento.
17: O texto também dispensa o tempo de carência para a concessão de benefícios às vítimas. De acordo com Dimas Gadelha, a proposta ainda prevê mecanismos para que o Estado busque o ressarcimento dos gastos junto aos agressores.
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15: Ciência e tecnologia.
19: Está pronta para ser votada no plenário da Câmara a proposta que cria uma política para auxiliar na saúde de pessoas afetadas por jogos de azar. A repórter Mônica Tati tem mais informações.
3: A Comissão de Constituição e Justiça da Câmara dos Deputados aprovou o projeto de lei que institui política para atender pessoas e famílias que foram afetadas pelos jogos de apostas. O texto cria a Estratégia Nacional de Atenção Integral às pessoas com necessidades decorrentes das práticas de jogos e apostas. Entre outros pontos, aborda a prevenção, a redução de danos, a proteção e a reinserção social de pessoas que tenham problemas com vícios em jogos. A relatora na comissão, a deputada Laura Carneiro, do PSD do Rio de Janeiro, afirmou que a proposta tem relevância social e sanitária, devido aos efeitos das apostas sobre a saúde mental, a vida familiar e a proteção de grupos vulneráveis. Já o autor do projeto, o deputado Rui Carneiro, do Podemos, da Paraíba, informou que o número de pessoas atendidas pelo SUS, o Sistema Único de Saúde, com problemas associados ao jogo patológico, passou de 108 para 1.200 entre 2018 e 2023.
4: Os jogos de azar no Brasil se transformaram numa questão gravíssima de saúde pública. Esse é a moral principal do nosso projeto: dar uma resposta às pessoas que, junto com os seus familiares, estão vivendo essa nova realidade do Brasil, inclusive uma das maiores causas do endividamento do brasileiro. Então, o objetivo é preparar a estrutura, sobretudo de saúde, as unidades básicas de saúde, nos CAPs, para atender esse novo tipo de paciente, vamos dizer assim, que precisa de socorro.
3: O projeto que cria uma política de atenção às pessoas com problemas com jogos de apostas já foi aprovado por todas as comissões e aguarda a votação do plenário da Câmara. Da Rádio Câmara de Brasília, Mônica Tati.
15: Justiça.
17: Adriana Ventura, do Novo de São Paulo, pede a instalação de uma CPMI para investigar o Banco Master e acusa o governo de priorizar gastos com publicidade em vez de áreas como saúde. Ela defende o combate à impunidade e a responsabilização dos envolvidos em crimes.
19: Adriana Ventura também faz críticas ao governo federal e cita investigações da Polícia Federal envolvendo o Banco Master e integrantes da base governista. Segundo ela, as denúncias reforçam a necessidade de aprofundar as apurações sobre possíveis casos de corrupção.
5: Violência contra a mulher. 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
15: Comissões.
17: A Comissão de Administração da Câmara debate experiência de ouvidorias externas em defensorias públicas. O repórter Luiz Cláudio Canuto tem os detalhes.
6: 20 unidades da federação têm ouvidorias externas em suas defensorias públicas, que funcionam como órgãos auxiliares e autônomos para garantir o controle social, a transparência e a participação da sociedade civil. As ouvidorias externas não pertencem à carreira da defensoria e seus integrantes são eleitos a partir de listas tríplices com representantes da sociedade. Criadas pela Constituição de 88, as defensorias públicas são instituições estatais que garantem assistência jurídica integral e gratuita à população que não possui recursos financeiros para contratar um advogado. Elas atuam na defesa dos direitos individuais e coletivos e na promoção dos direitos humanos. A Comissão de Administração e Serviço Público da Câmara dos Deputados debateu a experiência das ouvidorias externas das defensorias públicas com representantes do setor. A audiência pública foi presidida pela deputada Fernanda Melchiona, do PSOL do Rio Grande do Sul, autora também do pedido para a realização do debate.
7: 20 estados já têm a defensoria, a ouvidoria da defensoria pública, que é um órgão do controle social, que não é da carreira da instituição e que é eleita pelos movimentos sociais populares. E por que eu estou fazendo esse preâmbulo? Porque é o único órgão do sistema judicial que tem esse controle externo, externo mesmo, que não é da carreira, que não tem aquele elemento corporativo. Isso é muito importante.
6: Os estados que não têm ouvidorias externas nas defensorias públicas são Espírito Santo, Sergipe, Alagoas, Tocantins, Mato Grosso do Sul, Amazonas, Roraima e Rio Grande do Norte. A Defensoria Pública da União conta com uma ouvidoria geral composta por representantes da sociedade civil. O projeto apresentado no Senado Federal muda a lei de responsabilidade fiscal e destina limite de até 2% da receita das unidades federativas para o orçamento das defensorias públicas, a fim de garantir autonomia financeira. A proposta também impede contingenciamentos severos no sistema de assistência jurídica gratuita. Da Rádio Câmara de Brasília, Luiz Cláudio Canuto.
15: Economia.
19: Florentino Neto, do PT do Piauí, defende o projeto que autoriza a União a criar uma empresa estatal para atuar na distribuição de combustíveis e gás de cozinha. A proposta também permite ampliar a participação pública em refinarias e outras estruturas estratégicas para o abastecimento nacional.
17: No entendimento de Florentino Neto, a medida fortalece a soberania energética e protege o país em situações de desabastecimento. Ele considera ainda que a iniciativa contribui para a estabilidade da oferta de combustíveis, além de proteger os consumidores contra aumentos abusivos.
19: Glauber Braga, do PSOL do Rio de Janeiro, apresentou o projeto que revoga a lei do Programa Nacional de Desestatização. O deputado afirma que a proposta busca fortalecer a presença do Estado em áreas estratégicas, como energia, mineração, telecomunicações e infraestrutura.
17: Glauber Braga avalia que as privatizações reduzem a capacidade do poder público de planejar o desenvolvimento do país. Ele defende que empresas estatais atuem em setores essenciais para atender ao interesse da população, especialmente onde a iniciativa privada não vê lucro imediato.
15: Relações Exteriores.
19: Edilson Barroso, do PL de São Paulo, integra a Frente Parlamentar Mista em apoio à integração União Europeia-Mercosul, criada para acompanhar o acordo comercial entre os dois blocos. Ele detalha a importância da fiscalização legislativa para dar mais segurança às empresas brasileiras.
17: Edilson Barroso afirma que o acordo vai reduzir aos poucos impostos cobrados sobre milhares de produtos e serviços. O deputado aponta que a mudança pode facilitar as vendas do Brasil para outros países e atrair novos investimentos.
15: Agricultura.
19: Representantes da cadeia de produção do tabaco defenderam na Câmara uma proteção para o setor. A repórter Maria Neves nos conta quais as propostas.
8: Representantes da cadeia produtiva do tabaco reclamaram em audiência pública na Câmara dos Deputados que o sistema integrado de produção do setor está ameaçado no Brasil. De acordo com o deputado Heitor Schur, do PSD Gaúcho, que pediu a realização do debate, o aumento do número de produtores independentes e a carga tributária representam as principais ameaças à produção integrada de fumo no Brasil. Heitor Schur afirma que o sistema integrado foi construído há mais de 100 anos e engloba desde os produtores de fumo até a fabricação dos produtos derivados, como cigarro. O deputado argumenta que essa organização é importante para garantir aspectos como equilíbrio entre produção e demanda, assistência técnica e controle da qualidade dos insumos. Com o crescimento dos produtores independentes, ele acredita que essa estrutura esteja ameaçada.
9: Nós temos diversas safras dentro de um ano. Uma vez era a safra do fumo, agora é a safra de verão, a safra de inverno, a safra de primavera. Está plantando e colhendo o ano inteiro. Talvez isso para a indústria seja muito bom, mas para o segmento que está lá no campo, eu não vejo ganhar com isso. E, ao mesmo tempo, a gente percebe que cada vez tem mais produtores independentes plantando por conta. Não sei se os insumos que eles usam são os corretos. E essas coisas acabam influenciando também o nosso setor.
8: Com o aumento da produção, Heitor Schur afirma que houve queda no preço do tabaco. O deputado sustentou que enquanto em janeiro a arroba do produto custava R$340, hoje está sendo vendida por R$260. Da Rádio Câmara de Brasília, Maria Neves.
17: Marcelo Moraes, do PL do Rio Grande do Sul, defende a securitização das dívidas dos produtores rurais do estado. Na visão do deputado, a medida é essencial para permitir a renegociação dos débitos acumulados após anos de estiagem e das enchentes de 2024.
19: Marcelo Moraes afirma que os agricultores não pedem perdão das dívidas, mas condições para quitá-las. Ele também cobra a apreciação da proposta pela Câmara, alegando que a demora na votação agrava a crise no campo e compromete a economia gaúcha.
15: Meio ambiente.
17: Cabo Gilberto Silva, do PL da Paraíba, critica a atuação de órgãos federais durante operações de fiscalização ambiental em Novo Progresso, no Pará. Segundo o deputado, as ações truculentas provocam conflitos com produtores rurais e moradores da região.
19: Cabo Gilberto Silva pede ao governo federal que reveja a atuação dos órgãos responsáveis pela fiscalização ambiental na região. No entendimento do parlamentar, é necessário garantir o cumprimento da legislação sem comprometer os direitos dos produtores.
17: Joaquim Passarinho, do PL do Pará, também denuncia a truculência de órgãos federais durante a operação de fiscalização ambiental em Novo Progresso. O deputado defende que a fiscalização seja conduzida com respeito à população e prioridade para medidas de orientação.
19: Joaquim Passarinho cobra do governo ações para acelerar a regularização fundiária e ambiental na região. Segundo o parlamentar, é preciso garantir segurança jurídica aos produtores e conciliar a proteção do meio ambiente com o desenvolvimento das atividades econômicas locais.
17: Termina agora o jornal Câmara dos Deputados, produzido pela Rádio Câmara, com trabalhos técnicos de Wellington Teles e apresentação de Ana Raquel Macedo e Márcio Aquile Sardi. Boa noite.
19: A Voz do Brasil volta na segunda-feira. Boa noite e bom final de semana.
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8:02, começa agora a noite na Espaço. Eu sou o Gustavo Colferai, desde já, muito obrigado pela sua companhia. Vamos juntos até a meia-noite, com muita música boa, muita informação aqui na Espaço FM, nessa sexta-feira, 3 de julho. O tempo está aberto em Farroupilha, mas está bem frio. 4 graus a temperatura. 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WhatsApp da Espaço 549-9611-1971.

0: É muito bom ter a sua companhia aqui na Rádio dos Melhores Ouvintes, abrindo a noite na Espaço com Dub Mix. 8:04, muito boa noite.
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1: 8h27 à noite, né? Espaço dessa sexta-feira tá apenas começando. Muita música boa até a meia-noite nessa sexta-feira fria. Aqui em Farroupilha, uma mudança muito forte de um dia para o outro. No clima, acabou a chuva, aquele tempo fechado, voltou o sol, mas aí veio o frio mesmo. Às 10 horas, inclusive, a gente passa a previsão para o fim de semana. Você participa nessa noite, manda seu recado, WhatsApp da Espaço 549-9611-1971, intervalo. E na volta tem mais aqui na Espaço FM, a rádio dos melhores ouvintes.
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1: Em ponto 8:30, voltamos com a noite na Espaço, no oferecimento Energia Esportes e Boutique Animal. Aqui em Farroupilha agora está 3 graus a temperatura. 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Argentina em campo agora com Cabo Verde empatando. Na primeira etapa, a Argentina dominou a partida todo o período com um gol dele, óbvio, Messi. O cara fez 7 gols em 4 jogos na Copa do Mundo. Que campanha inacreditável. O Messi, depois que ele conquistou títulos com a seleção argentina, que era o grande tabu, a pedra no sapato da carreira do Messi, ele começou ganhando a Copa América no Brasil em 2021. Aí ganhou a Copa do Mundo, aí ficou mais tranquilo, mais leve, jogando um baita futebol, mesmo nessa altura da carreira, já na reta final, talvez, provavelmente, a última Copa dele, marcando mais um gol. Falei, 7 gols em 4 jogos, artilheiro disparado da Copa do Mundo. Mas, no segundo tempo, Cabo Verde começou melhor e buscou o empate aos 14 minutos do segundo tempo. Duarte marcou e empatou o jogo. Agora, nos últimos minutos, a Argentina voltou a tomar as rédeas, quase que o Messi faz mais um gol, mas Cabo Verde conseguiu nivelar o jogo, hein? O pessoal achava que ia ser um massacre, a Argentina ia passear sobre o goleiro Vozinha, até agora não foi isso. Vamos ver os próximos 20 minutos. A Argentina 1, Cabo Verde também 1. Mais cedo, o Egito venceu a Austrália nos pênaltis e, na madrugada, a Suíça venceu a Argélia por 2-0. Então agora, depois desse jogo de Argentina e Cabo Verde, tem o último jogo da fase 16avos de final. Colômbia e Gana, às 10:30 da noite. E amanhã já começa as oitavas de final com Canadá e Marrocos, Paraguai e França. E no domingo, às 17h, Brasil e Noruega. 8:32. 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
2: 8:45 à noite, né? Espaço faz um intervalo, na sequência, muito mais pra você nesta sexta-feira gelada em Farroupilha, 3 graus a temperatura. Você continua participando, mandando seu recado, interagindo comigo, WhatsApp, repito, 54996111971, 8:49. Já voltamos aqui na Espaço FM.
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2: Em ponto 9 horas, voltamos com a noite na Espaço, no oferecimento Energia, Esportes e Boutique Animal. 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Cabo Verde segurou a Argentina, hein? O pessoal achava que ia ser fácil o caminho da Argentina.